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1: Brasil!
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0: Alô, Ney Pokémon, abraço aí pra você! Toda rapaziada ligada com a gente, né? Gildo, consegui tua música agora, tá? Não tinha tua música, por isso que não saiu ainda, tá? Agora é o nosso Minuto Gospel, aqui na Rádio Esmeralda.

0: 9h12, meu amigo Chuteira, sua esposa Cleoni, o pessoal tá na nossa companhia. Alô, Chuteirinha!
1: Brasil!
0: Abraço aí pra você, é o nosso Paradão Sertanejo aqui na Mais Popular. É o nosso Minuto Gospel.

Para chegar ao céu, é preciso ter leveza, é preciso a gente ter coragem de se despojar dos excessos, dos ódios que a gente insistiu em guardar, dos mortos que a gente não permitiu que fossem sepultados, que a gente guarde para nunca mais ser aberto tudo aquilo que na nossa vida não valeu a pena, que sirva apenas como um aprendizado que nos faça olhar que é para o alto que nós somos feitos. Obrigado, minha irmã, minha amiga, por tantas vezes o seu ministério me levar às alturas e me levando às alturas, me ajudando a compreender a minha humanidade.

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1: Nove horas e 21 minutos é o nosso Paradão Sertanejo ao vivo aqui na Rádio Esmeralda mais popular.
2: Brasil!
1: Vamos juntos, 7 graus a temperatura. Abraço aí pra rapaziada ligado com a gente aqui na nossa Rádio Esmeralda mais popular. 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
2: Brasil!
1: Abraço aí, meu amigo Chuteirinha, tá aí na nossa companhia. Alô, tio Chuteira. Abraço aí pra você, doutor. 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
1: 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O Alex do Amaral, né, pediu música aqui, tá ligado com a gente. O Alex, abraço aí pra você, querido. Boa noite, meus amigos, gostaria de pedir a música Tião Carreiro, aí, Empreitada Perigosa, oferecendo aí para o pessoal aí da Fazenda Ouro Verde, o seu Simval Amaral e o Francisco Lopes. Abraço, aqui é o Alex do Amaral, Deus sempre abençoe, valeu, meu querido. Abraço aí pra você. O Gladimir Toffoli tá na nossa companhia, tá na sintonia, boa noite, tudo certo? Toca aí pra nós, Olhos de Luar aí, se for atendido, muito obrigado.

Boa noite, Samir. Boa noite, Gisa. Boa noite, amigos e ouvintes da Esmeralda Vacaria. E quem está falando é o Gildo do Carazinha. Gostaria de ouvir uma música do Christian Ralph, Brigas, para me curtir. Quero mandar um abraço para todos que estão na escuta do programação. Um abraço para uma amiga minha lá da Municipal. Deus abençoe a todos, Samir.

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5: 21 horas e 41 minutos.
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7: 21 horas e 48 minutos.
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2: Ô, Sari, arruma uma música pra mim. Sobe ou me assume. Quero mandar pra minhas amigas. Ou vou me assumir ou não vou me assumir. Tá valendo? Um abraço pra você e pra Giza.

0: 9:53 é o nosso Paradão Sertanejo aqui na Rádio Esmeralda.
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0: 7 graus aqui na Manuel de Brito, 405, bairro Cristina. É, meu filho, é o Paradão Sertanejo aqui pra toda a Vacaria e toda a região. Você tá ligado com a gente? Obrigado pela sua sintonia. 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
0: É o nosso Paradão Sertanejo, aqui na Rádio Esmeralda mais popular.
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0: Já já tem também as loterias aí pra você, tá? É o nosso Paradão Sertanejo, aqui na Mais 96.5. 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A Gol de Gana em cima do Panamá, viu, gente? 1-0. É o nosso Paradão Sertanejo aqui na Rádio Esmeralda mais popular. 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
0: É o nosso Paradão Sertanejo aqui na Mais Popular, até às 11 aí na sua companhia. Miranda pediu aí antes de ir embora os atuais.

Abraço pro amigo Gildo, né, que tá aí na companhia. Ô, Gildo, abraço pra você, meu amigo Carlos lá também, aí do Bairro Imperial, meu amigo Luiz do Bairro Imperial ligado com a gente, meu amigo Elias lá da Cabanha César, sempre na nossa sintonia. 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

0: 10:01, 7 graus a temperatura, meu amigo Elias da Cabanha César, rapaz, o homem tá ouvindo a gente.
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0: Abraço aí pra você, meu querido. Seguidinho, toca tua música aí. Meu amigo Luiz Gonzaga aí no Rio Baião, mas é meu amigão lá do Petrópolis, né? Esse é o Luiz Gonzaga do Petrópolis, né, Luiz? Pediu aí os federais, nada mudou.

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8: 22:08.
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9: Boa noite, Samirzão. Tamo ligado aí, homem. Toca pra nós aí, Tapete da Sala com Teodoro Sampaio. Tamo ligado aqui na cabanha aqui. Frio, barbaridade. Um abração aí.

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1: Dez horas e 12 minutos, é o nosso Paradão Sertanejo chegando com as loterias para você. 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Vamos chegando então com as loterias dessa quarta-feira. A Quina não tem, né, gente? É a Quina de São João que vai ter, né? É, vai ser no dia 27, tá? Dia 27, aí num sábado vai ser sorteado aí a Quina de São João. 250 milhões de reais, viu? É nada mal, né, Giza? 250 milhões, hein? Dá pra pagar uma continha, hein? Abraço aí pro pessoal ligado com a gente aqui na nossa Rádio Esmeralda 96.5. Hoje dia 17. Alô, Tu Fácil aí, concurso aí 3.703, dezena sorteada 02, 04, 05, 06, 07, 8, 9, 11, 12, 13, 14, 15, 19, 20 e 22. A Loto Fácil acumulou. A Loto Fácil acumulou aí 11 milhões de reais. Próximo sorteio amanhã, dia 18. Vamos de Lotomania, gente. Concurso 2.938. Dezenas sorteadas aí de hoje: 00, 13, 14, 17, 18, 21. 23, 30, 32, 39, 53, 64, 67, 68, 70, 71, 85, 89, 95 e 99. A Lotomania, a gente acumulou em 3 milhões e 300 mil reais. Próximo sorteio dia 19. É na sexta, tá? Vamos de dupla cena, gente. Concurso 2.971. Dezena sorteada de hoje. A primeira faixa 08, 12, 14, 18, 30 e 40. A segunda faixa dupla cena 12, 18, 22, 26, 33 e 46. Olha só, gente, a Loteria Federal, concurso 6.075, dezena sorteada de hoje, o quinto prêmio, 4.457, 4.457. Quarto prêmio é o 1.597, 1.597. Terceiro prêmio é o 8.478, 8.478. Segundo prêmio, 8.694, 8.694. E o primeiro prêmio é o 3.952, 3.952. Essa é a Loteria Federal. Meu amigo Carlão aí, pode ser, meu filho. Meta ali ficha. Abraço aí pra você. Olha só, gente, concurso 861, dezenas sorteadas de hoje. Aí da Super 7. Coluna 1 deu 6, coluna 2 deu 3, coluna 3 deu 0. Coluna 4 deu 9, coluna 5 deu 7, coluna 6 deu 7, coluna 7 deu 0. A Super 7 acumulou em 1 milhão e 900 mil reais. Próximo sorteio na sexta-feira, dia 19. Temos a milionária, é o concurso 364, dezenas sorteadas 12, 20, 23, 29, 32 e 48. A milionária, 12, 20, 23, 29, 32 e 48. Trevos sorteados 3 e 5. Acumulou em 65 milhões de reais. Ninguém acerta, gente, essa milionária, hein? Próximo sorteio dia 20. É, próximo sábado aí sai a milionária, tá? É o nosso Paradão Sertanejo aqui na Rádio Esmeralda Mais Popular. 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
1: É o nosso Paradão Sertanejo aqui na Rádio Esmeralda 96.5. Olha só, Giza, mandando um abraço aí pra rapaziada ligado com a gente aqui. Na mais popular é a Rádio Esmeralda 96.5, 7 graus a temperatura. Vamos pra cima, menino! Meu amigo Antônio Carlos, é o Carlão lá da Reserva, tá na nossa companhia. É, ele é o cantor das andorinhas, né? Abraço aí pra você, meu querido. Horácio aí pedindo música aí do nosso querido Raulzito. Tente Outra Vez, com muito amor e carinho para sua esposa Fátima, pra sogra Maria Wanda de Esmeralda e sua amiga Zélia. É o Horácio de Vargas que tá na nossa sintonia.

0: 10h24, ao nosso Paradão Sertanejo. A Cirlei do Bairro Imperial está avisando aí que na rua Belo Horizonte, Santa Catarina e Belém, está sem energia elétrica, meus amigos da Corsan. Aí, é, da RGE, né? Corsan deixa a Corsan em paz, já está fazendo esse trabalho deles. A RGE, está faltando energia na Belo Horizonte, Santa Catarina e Belém, tá? É, na rua Belo Horizonte, Santa Catarina e Rua Belém, está sem energia elétrica, meus amigos da Corsan aí, é, da RGE, que são aí show de bola, vão resolver isso rapidamente, né, gurizada, bebedor?
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0: Meu amigo Carlão aí tá ligadinho com a gente, fala, meu filho.
2: Boa noite, meu amigo Samir e Giza, feliz quarta-feira pra todos nós, todos vocês aí, programa maravilhoso, peço a música... As Andorinhas, Deus de Jó, cantor das Andorinhas, agradece a todos vocês de coração, muito frio em São Miguel da Reserva. Boa noite.

0: De volta com o Paradão Santander, 6 graus a temperatura. Vamos até as 11.
1: Brasil!
0: É, meu filho, é o Paradão Santander aqui na Mais Popular. 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
0: É o nosso Paradão Sertanejo aqui na Rádio Esmeralda. Para você que se liga com a gente aqui na 96.5, hein? Paradão Sertanejo ano 14. É, meu filho, desde 2012, hein? Agitando as suas noites aí. Abraço lá pro meu amigo Alex Amaral, Vladimir Toffoli, Grêmistão. Abraço aí, Vladimir. Terminou o jogo, né? Gana ganhou de aí 1-0, tá? Em cima da equipe do Panamá. A última aí, última, vai fechar aqui, gente, a primeira rodada aí da primeira fase da Copa, tá? Vai ser o Bequistão e Colômbia. Encerra a primeira rodada da Copa do Mundo hoje, tá? Às 11 da noite começa o jogo, tá? 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É o Paradão Sertanejo. Meu amigo Antony do Glória pedindo música para Antônia, sua filha, né, Gisa? Para a esposa Débora, para o sogro Valmir, está na escuta, tá pedindo aí a próxima música.

0: patrão.
1: 10:46, faltando 14 minutos. Tempo de Adão. Aí para as 11 da noite. Se não fosse. Agradecendo demais a sua audiência, obrigado pela companhia. Aos nossos patrocinadores, amigos e parceiros da família Paradão Sertanejo. A gente volta amanhã, né? A partir das 4 da tarde, tem show da tarde aqui na Rádio Esmeralda, muita música gaúcha aí pra você, informação aí pra você que se liga com a gente aqui na Mais Popular. Obrigado, Giza, pelo trabalho maravilhoso, obrigado a Deus por mais um dia de trabalho, os nossos patrocinadores, amigos e parceiros, pela parceria de sempre. Sempre Deus no coração, Rádio Esmeralda, logo de bom. Grande abraço, gente, fica com Deus, até amanhã, se Deus quiser. Fui!

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10: Pai nosso que estais no céu, santificado seja o vosso nome. Venha a nós o teu reino, seja feita a sua vontade, assim na terra como no céu. O pão nosso de cada dia nos dai hoje, perdoai as nossas ofensas, assim como nós perdoamos a quem nos tem ofendido. E não nos deixeis cair em tentação, mas livrai-nos do mal. Amém.
11: Em cima do caminhão cabe a saudade. No coração a liberdade, amanhecendo o dia em outra cidade. Ao chofé a paciência de esperar quando não dá para carregar. Às vezes longe da família, a comunicação é o celular, mandando uma foto do lugar e contando as horas de voltar. Caminhoneiro é assim. Uns dias é bom, outros ruins, mas é um sonho de menino. Cá pra nós é destino. Transportar o progresso com um braço forte, do sul ao norte. No aniversário sozinho, dentro do caminhão, parado ou cortando o chão. Essa é a vida do chofé de caminhão. A melhor sensação é encontrar um amigo na estrada, parar para tomar uma coca gelada e perguntar: tu também carregou lá? Me informe como é que tá. Alguns chamam um caminhoneiro de analfabeto, que é profissão de gente que não teve opção. Mas eu falo que é algo a mais. Ser caminhoneiro só é quem é capaz de mal chegar e já ter que sair. Sair vendo o filho dormir de fininho para não acordar, com medo dele chorar. Quando o filho acorda, papai tá em outro lugar. Saiu na incerteza de voltar. Por isso eu digo, essa profissão não é para qualquer um. Essa profissão Deus escolheu de um em um.
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12: Olá, meus amigos, minhas amigas, muitíssimo boa noite. Estamos iniciando pelas ondas da nossa querida Rádio Esmeralda de Vacaria, quilômetro 93, o programa do amigo caminhoneiro. Agora são 23 horas 3 minutos, temperatura em 5 graus em Vacaria, caiu um décimo, estava acompanhando aí, estava 6 graus. 5 graus, predomínio de céu limpo e estrelado na nossa querida Vacaria. Sensação térmica aí de 4 graus, cê tá doido, hein? Não é fácil esse friozinho, mas vamos lá, se Deus abençoe e proteja, um ótimo programa para todos. Estamos iniciando ao vivo aí na Rua Manuel de Brito, número 406, bairro Cristina. Um abraço pro meu amigo que está nos estúdios Tidão, amigo e colega da Rádio Esmeralda, bom trabalho, obrigado aí pela parceria firmada. E vamos lá então, iniciando mais um quilômetro 93 nessa noite especial mágica de quarta-feira, 17 de junho de 2026. Um abraço aí pra minha irmã, viu? A Mislene de Lages, que está de aniversário hoje. Muitas felicidades, muita saúde, que o papai do céu permita aí você a realização dos seus sonhos. Obrigado pela audiência. Agradecendo a todos os nossos patrocinadores, amigos e parceiros do quilômetro 93, há 8 anos junto à Rádio Esmeralda. Eu sou Samir Goulart e agradeço o papai do céu permitir retornar aos microfones da rádio mais popular de Vacaria, Rádio Esmeralda 96.5 e 93.1. Boa noite a todos os nossos amigos caminhoneiros e caminhoneiras do nosso Brasil, do nosso Rio Grande, do nosso Mercosul, aquela proteção divina. E vamos lá, queremos músicas nessa noite, até meia-noite, é a noite do sofá, a noite do amor, da paixão. Tá chegando aí Gustavão Lima com Ficha Limpa, João Bosco e Vinícius, Bebida e Fumaça. E fechando o nosso primeiro bloco musical escolhido a dedo aí pelo Tidão, pessoal que tá acompanhando o programa aí. As músicas é encargo do Tidão, aí o homem tá derretendo música boa aí pros caminhoneiros aí, nem pensar, nem piscar, hein? Cê tá doido, motorista? Chegando aí, João Mineiro e Marciano, beijo do adeus. Muito boa noite, respeitem os profissionais do volante.

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0: Voltando com o nosso quilômetro 93, agora são 23 horas e 19 minutos. Tá chegando aí Jorge e Matheus, propaganda, João Paulo e Daniel, minha estrela perdida. E o começando o nosso próximo bloco com ele, Darcizinho Vargas de Almeida, o melhor e o maior comprador de gado da vacaria do Rio Grande do Brasil, viu? Grande Darcizinho, ele que é apaixonado aí pelo grupo Cordiona, adora as canções aí desse grupaço aí do nosso Rio Grande e tá trazendo seu alô aí para abrilhantar os nossos trabalhos desta quarta-feira mágica. Frio na vacaria, meu amigo Darcizinho, boa noite, um abraço.
1: Boa noite, meu amigo Samir Goulart, aqui quem fala é Darci Almeida, teu amigo Darcizinho. Toca aí, mas tem que ser com o grupo Cordiona, grupo do Porca Véia. Bela Ingrata do Adelar Bertucci. Ofereço para todas as loiras e para as morenas também, né? E fique todos com Deus. Um abraço. Boa noite.

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2: Chegando à previsão do tempo no nosso quilômetro 93, agora são 23 horas 33 minutos. Está chegando aí nesse momento 5 graus em Vacaria, sensação térmica de 4 graus. Hoje é quarta-feira, quartou, e a previsão do tempo para amanhã, dia 18 de junho, quinta-feira. Sol com muitas nuvens durante o dia e períodos de céu nublado, noites com muitas nuvens. Nada de chuva está marcando para amanhã, quinta-feira. Mínima de 2 graus, máxima de 14 graus, sensação térmica de menos 3 graus e aí variando entre 4 graus a sensação térmica. O vento na velocidade de 18 km por hora, tá marcando aqui a lua, é a lua nova, a umidade relativa do ar em 91% e o sol nasce às 7 horas e 14 minutos da manhã e se põe às 17 horas e 34 minutos da tarde. Essa é a previsão do tempo no quilômetro 93, que leva a fonte climatempo.com.br. Um abraço aí pro meu amigo, meu irmão Fábio Capra, sempre na audiência, na frequência, sempre nós aí, Fabião, aquele abraço, obrigado pelo carinho, audiência. Um abraço aí pro Paulo do Hotel Rodoviária da Vacaria, tá na audiência, na frequência, tá dizendo aí que o movimento não tá legal, mas logo, logo melhora as coisas aí, meu amigo Paulo. Lindomar Barbosa, que é RA Modelo, Grupo GPS Digital PX do Sul, na audiência. E meu amigo Zé Vacariano, bairro Imperial, estávamos conversando aqui, obrigado pelo carinho, e também tá dado o alô aí pro seu filho Zico, aquele abraço aí, tamo junto sempre, é gurizada da Vacaria. Tá chegando aí, olha só, mais músicas no nosso quilômetro 93, trazendo Henrique Juliano, Como a Gente Fica, Joaquim Manuel Boate Azul e Mato Grosso e Matias, Espinhos da Vida. Quero mandar um abraço aí pro Bardo Moreno, aí Mercado Serrano, Mercado Ventura, bairro Chácara das Palmeiras, Super MA, bairro Jardim dos Pampas, e Super Ventura 1 do bairro Jardim dos Pampas, Livraria do Estudante e Transmaso Eficiência em Logística.

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0: Boa noite, Samir Goulart, do quilômetro 93, da Rádio Esmeralda de Vacaria, 96,5, 93,1, desde 1969, sendo e continuando a mais popular, a rádio mais familiar de Vacaria, gerente Daniel Benetton, Valdirene Giroto e todos os nossos colegas da mais popular, Fala Cidade com Miro Santos, Marcos Cola Duarte, Juliano Branco e toda a nossa equipe eficientíssima. Adelar Gonçalves com o Sábado Maior, né? Grande Adelar, né? Tio Adelar Gonçalves com o Sábado Maior. E nós, né, Samir, com o quilômetro 93, de segunda a sexta-feira, das 23 horas da noite à 1 hora da manhã, na companhia do irmão caminhoneiro, da irmã caminhoneira, das meninas caminhoneiras, né, Gabriela e Franciscon, né, Sheila? É isso aí, né? Então, um grande abraço para todas essas meninas caminhoneiras aí de todo o Brasil, Samir Goulart.
1: Capra, obrigado pelo carinho e audiência, meu irmãozinho. Agora faltando aí 10 minutos para a chegada da meia-noite. E aí vai ser quinta-feira, quintou de TBT. Tá chegando aí Vitor e Léo, 10 minutos longe de você, trio Parada Dura. Aí os cantores dos caminhoneiros também, aí o relógio lá da Matriz e Felipe Falcão, hoje não é nosso dia. Muito obrigado pelo carinho, alô, a Livraria Estudante, Associação dos Motoristas de Vacaria, força que vem da estrada, Auto JR Multimarcas, melhor que sonhar é realizar.

0: Agora, faltando um minutinho para a chegada da meia-noite, chegando as loterias. Quinto prêmio, 4.457. Quinto prêmio, 4.457. O quarto prêmio, 1.597. Quarto prêmio, 1.597. Terceiro prêmio, 8.478. Terceiro prêmio, 8.478. Segundo prêmio, 8.694. Segundo prêmio, 8.694. E o primeiro prêmio na cabeça, 3.952. 3.952 é as loterias aí de hoje, Loteria Federal, de dia 17 de junho. Tá chegando aí os nossos comerciais e na sequência, muito mais, quilômetro 93.
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Agora são 12:04, quinta-feira, quintou, 18 do mês de junho de 2026, em Vacaria, temperatura na casa aí dos 4 graus, céu limpo, estrelado. Bom dia, uma ótima e abençoada quinta-feira, que a fé te faça voar, para você ver lá de cima o lindo caminho que Deus trilhou para você. Não perca sua fé, acredite nos seus sonhos, que no momento certo Deus vai realizar todos. Essa é a mensagem do quilômetro 93 de Bom Dia, uma ótima e abençoada quinta-feira, quintou, e tá chegando aí, olha só, o nosso hino no momento reflexão do nosso quilômetro 93. Tá trazendo aí o hino com Isaías Saad, Ousado Amor de Deus. Muito bom dia.

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3: Voltando com o nosso quilômetro 93, o programa do amigo caminhoneiro. 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Tá chegando aí o nosso próximo bloco dedicado ao mundo gaúcho, bloco aí das três canções gaúchas. João Luiz Correia trazendo o pau que dá cavaco. Na sequência aí, Os Nativos com Castelhana, essa música aí nos bailes quando eu frequentava, eu dançava Castelhana aí, Se Você Me Ama, hein, cê tá doido. E também JJ e Tia Chaleira trazendo Mulher Só Sul.

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No nosso quilômetro 93, trazendo as informações da Copa do Mundo FIFA 2026. Ontem, aí na quarta-feira, jogaram Áustria e também a Jordânia, 3-1 para a Áustria. Foi na madrugada, né, horário de Brasília. 3-1 Áustria. Já aí no início da tarde jogaram Portugal e República do Congo, 1-1. Diz que o Cristiano Ronaldo não jogou nada, hein? Cê tá doido. Uma das favoritas aí também já está sendo aí, né, com esse empate em 1-1. Não jogou bem, não. Inglaterra já entra como favorita também aí, 4-2 na Croácia, hein? 4-2. Os veteranos aí da Inglaterra marcaram os gols aí e fizeram uma partida excelente. E também aí Gana e Panamá, 1-0, Gana ganhando aí do Panamá. E nesse momento estão jogando Uzbequistão 1, Colômbia 2, 1-0 Colômbia, 1-1, e agora 2-1 Colômbia à frente do placar, faltando aí menos de 20 minutos para acabar o jogo mais os acréscimos. E amanhã, hoje, que é quinta-feira, vamos ter aí, olha só,

Tchequia e África do Sul, às 13 horas, horário de Brasília, Suíça e Bósnia e Herzegovina, às 16 horas, Canadá e Catar, às 19 horas, e fechando os jogos às 22 horas, México e Coreia do Sul. Boa sorte a todas as equipes e o Brasil retornando a campo aí sexta-feira às 21 horas e 30 minutos contra o Haiti. As informações do Brasil aí retornando, Neymar aos treinos aí, fizeram até uma casinha para ele passar embaixo dos jogadores, enfim, nos treinamentos aí, vamos esperar ver se ele entra alguns minutos aí para pegar ritmo de jogo e algumas mudanças aí que o técnico brasileiro está preparando para esse segundo jogo na Copa do Brasil, da Copa do Mundo FIFA 2026. Essas as informações do esporte no nosso quilômetro 93. Vamos lá, Tidão, chegando aí Vitor e Léo, 10 minutos longe de você, trio Parada Dura, relógio lá da Matriz. E Barões da Pisadinha, tá rochada, essa é a caminhoneirada adora, viu? Pode aumentar o som aí, vou mandar um abraço aí pro Querria Chapolin, que eu sei que ele gosta dessa aí, viu? Chitão e Chororó trazendo Pura Emoção e Christian Ralph, Tempo ao Tempo.

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2: Vamos lá então, chegamos ao final do nosso quilômetro 93, iniciamos na quarta-feira, já estamos vivenciando a madrugada de quinta-feira, que esse dia seja um dia de muita luz, muitas energias positivas, muita proteção divina ao mundo estradeiro, aos nossos irmãos caminhoneiros, que são a maior classe do nosso Brasil, que movimenta, né, o nosso Brasil, são os caminhoneiros. 95% da escoação de tudo que tu imaginar é o caminhoneiro que leva e traz. Claro, tem os nossas participações do agro e também aí muitos trens ainda, né, estão aí pelo Brasil, mas 95% quer dizer que a cada 100 tipo de produto, 95 é transportado pelo caminhoneiro. Por isso o programa Quilômetro 93 é dedicado a especialmente essa classe tão sofrida que sai de casa, né, para levar o sustento para o Brasil, Mercosul, e não sabe se volta. A gente sabe como a vida sofrida do caminhoneiro, só vivenciando, né, a vida na estrada para saber o que o caminhoneiro passa aí, longe da família, longe dos filhos, datas comemorativas. Por isso, Quilômetro 93 valoriza o irmão estradeiro. E você que está aí ouvindo a rádio, sempre coloque os caminhoneiros nas suas orações, quem for orar, quem for rezar, coloque o caminhoneiro, está levando aí os produtos lá na prateleira do mercado, que tiver papel higiênico, arroz, feijão, açúcar, shampoo, enfim, tudo que tu imaginar é o caminhoneiro que faz aí com todo o carinho, né, deixando aniversário da esposa, aniversário de casamento, filhos, Natal, Ano Novo, para levar o sustento aí para o nosso Brasilzão. Então vamos valorizar sempre os irmãos estradeiros. Então tá aí, quero agradecer ao meu amigo Tidão pelo trabalho desempenhado aí na mesa de áudio e também nas músicas aí, sempre com a seleção top. Obrigado pelo carinho, pela parceria, e também agradecendo todos os nossos patrocinadores aí, os nossos apoiadores do Quilômetro 93, junto conosco há 8 anos de Rádio Esmeralda. Lembrando, voltamos a partir das 23 horas, trazendo aí muitas músicas e informações do mundo estradeiro. Mandar um abraço aí para a área da segurança pública, área da saúde, os vigilantes que estão na audiência, os nossos amigos do Rota 77, do aplicativo 24 horas, chamou, chegou. Enfim, a todos que estão sempre ligadinhos aí no nosso Quilômetro 93. E lembrando, tá chegando aí mais canções, tá chegando aí Bruno e Marrone, 40 graus de amor, também, Bruno e Barreto, 40 graus de amor, Bruno e Marrone, Dormir na Praça, e fechando os trabalhos aí do Ao Vivo, Milionário e José Rico, aí trazendo o Canarinho do Peito Amarelo. Na sequência aí, chegando a Oração da Noite com Cid Moreira e Madrugadão Caminhoneiro, uma hora só de músicas dedicada ao mundo estradeiro. Então vamos lá, se despedindo, obrigado pelo carinho, desejo um excelente e abençoado descanso a todos, que o Papai do Céu aí sempre zele o sono dos caminhoneiros e dos nossos ouvintes. E assim encerramos, desejando muito bom dia, ótima e abençoada madrugada. Fiquem todos com Deus. Fui!

0: Hey, aí, Madão dos Brutos, hein?
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meu Pai, agora que as vozes silenciaram e os clamores se apagaram, aqui, ao pé da cama, minha alma se eleva a Ti para dizer: creio em Ti, espero em Ti, amo-Te com todas as minhas forças. Glória a Ti, Senhor. Deponho em Tuas mãos a fadiga e a luta, as alegrias e desencantos deste dia que ficou para trás. Se os nervos me traíram, se os impulsos egoístas me dominaram e dei lugar ao rancor e à tristeza, perdão, Senhor, tem piedade de mim. Se fui infiel, se pronunciei palavras vãs, se me deixei levar pela impaciência, se fui um espinho para alguém, perdão, Senhor. Nesta noite não quero me entregar ao sono sem sentir sobre minha alma a segurança da Tua misericórdia, Tua doce misericórdia, inteiramente gratuita, Senhor. Eu Te agradeço, meu Pai, porque foste a sombra fresca que me cobriu durante todo este dia. Eu Te agradeço porque, invisível, carinhoso, envolvente, cuidaste de mim como uma mãe em todas estas horas. Senhor, ao redor de mim, tudo já é silêncio e calma. Envia o anjo da paz a esta casa. Relaxa meus nervos. Sossega o meu espírito. Solta as minhas tensões. Inunda meu ser de silêncio e de serenidade. Vela por mim, Pai querido, enquanto eu me entrego, confiante, ao sono, como uma criança que dorme feliz em Teus braços. Em Teu nome, Senhor, descansarei tranquilo.

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1: Gostaria de apresentar a vocês os nossos papais, Dona Luísa e seu Luiz. Que já estão em outro plano de vida, mas que a gente homenageia. É um momento de muita emoção, porque ambos eram muito musicais. E a gente vai cantar para os dois, porque foram embalados por esses grandes artistas. Essas duas músicas é o Rei do Baião, Luiz Gonzaga, e os nossos, o Nick Tinoco. A gente vai homenagear os dois no choro da viola e no soluço da sanfona. A gente quer convidar vocês para dançar o Arrasta-Pé com o de Paulo e Paulino. Chora viola, chora sanfona!

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5:01, estamos chegando por aqui mais nesta manhã de quinta-feira para mais um Bom Dia Gaúcho. Para você, nosso amigo ouvinte. Hoje, dia 18 do mês de junho de 2026. Hoje, dia de São Calógero. Dia da imigração japonesa, dia da gastronomia sustentável, dia do orgulho autista e dia internacional de combate ao discurso de ódio.

da lua é nova estação, é outono. Temperatura está em 4 graus, sensação térmica de 3. Previsão para hoje é sol com muitas nuvens durante o dia e períodos de céu nublado. Hoje também muitas nuvens, mas não marca chuva. A máxima deve chegar aos 15 graus. Por aqui, cumprimentando você, nosso amigo ouvinte, você, nosso amigo do campo, nosso amigo da cidade, você que está indo para o trabalho, você que está voltando, sejam todos muito bem-vindos. Faz companhia até às 6h25, melhor da música do Rio Grande. 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(984) 18 6298, manda sua mensagem de texto, seu áudio básico, aquele de 30 segundos. Vai fazendo a programação conosco. (32) 31 78 28. Você fala direto comigo aqui no estúdio da Mais Popular. Começando a parte musical do programa, Luiz Carlos Borges, Há Muito Tempo É Assim. O grupo Quero Quero Pé no Estribo. E os Monarcas aí, o Trote do Alazão. 5 e 5.

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1: Horas e 19 minutos, seguimos por aqui no Bom Dia Gaúcho desta manhã de quinta-feira, 18 do mês de junho de 2026. Atendendo a pedidos aí, nossos amigos estão ligados conosco, o tio Luiz Carlos. Pediu um milongão na gineteada, vem neste bloco. O tio Gilberto Facchini pediu o casamento de sítio. Encerramos. Nosso amigo Douglas Teles aí pediu. Macho, Albino Manique,

Zé da Eletricar já tá por ali. Vamos ajeitando, pessoal, essa liga. Quintou. 5:20.

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0: já comeu. O que é isso, Dalina? A noiva é moça séria. É claro que ele não comeu.
1: Não, não, não é isso que tu tá pensando, mulher. Eu tô falando se ele já jantou.
0: Ah, acho que sim, tá tão parceiro, olha o jeito dele.

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1: 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Quando chegou a vez do tio Juvenal, um viúvo alegre com mais de 70, ela sentiu que ele apertava demais na cintura e, pra se ver livre do velhinho, perguntou:
0: ô tio Juvenal, essa por acaso não é a dança do barquinho?
2: Sim, sim, minha filha.
0: E onde está o cabo do remo, então?

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1: É o Bino Marique aí, gurizada, que gosta da gaita, que lida com a gaita. Dá pra tirar essa, né? Bem, bem facinha aqui nos outros. Tchunica, Tchunica, já deve ter tirado isso aí, já deve estar afiadito nomás. 5 horas e 32 minutos. Seguimos por aqui no Bom Dia Gaúcho desta manhã de quinta-feira. Cotações agropecuárias aí pra você. Soja fechou o mercado ontem, R$123 a saco, milho R$64. Feijão preço médio R$152. Boi gordo R$11. Terneiros e terneiras de R$13 a R$14. Vaca gorda R$10,80. Cordeiros e cordeiras a R$12. Suíno R$6,85. E o dólar fechou o mercado ontem em baixa R$5,07.

0: Amigo Jair já está chegando por ali para dar o seu bom dia. Fala, seu Jair.
1: Bom dia, Duarte. Bom dia aos ouvintes. Manda um alô aí pro Paulo, pro Júnior, pro Ney, pro Miranda, pro Paletinho, pro Ângelo, pro Alemão do Campestre, pro seu Quevedo. Se possível, toca 18 da Brode.
0: Tio Zé da Eletricar pediu Rubens Colombo Lima, vem neste bloco. Depois, na sequência, aí pro nosso amigo Valmir, o Xote Antigo. E o nosso amigo Roman tá por ali. Ô, tio, o que tá fazendo nesse horário de terra, pô? Pena, patroa. Pediu Iedo Silva. Vamos largar essa antes do Jair aí. Pela ordem de chegada. Agora 5h34.

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2: 15 minutos agora nos separam das 6 horas da manhã. Este é o Bom Dia Gaúcho. Quinta-feira tá agitada hoje, pessoal. Tá empolgado. Tio Paulo César, de Gramado, tá por ali. Fala, tio Paulo.
3: Bom dia, meu guri, aqui é o Paulo César, de Gramado. Vocês tocam o bug no mato aí pra nós? Então tá, eu ofereci pro esposo bastante pra vocês da rádio e todos os ouvintes, tá? Valeu, um abraço. Bom dia, meu guri, voltei. Me esqueci de oferecer pro um gurizinho aqui que tá comandando aqui, tá? Sei.
2: Vale, então o nome do gurizinho, mas tá valendo, tio Paulo. Tio Mesquita. Tá por ali, fala com o Mesquita.
4: Bueno, seu Duarte, bom dia. Como é que vai, meu amigo? Tranquilo? Acha pra nós aí e manda aí pro tio Paulo, lá do Cavaleiros do Quinto, pra nós aí, aquela do Tauriano, né, lidando nesses rincão. Tá certo? Forte abraço, uma baita quinta-feira aos amigos e ouvintes da Rádio Esmeralda, a 96,5 da Vacaria. Azar, coisa linda.
2: Tá feito, vem neste bloco também. E também pro nosso amigo Rui Teles, que pediu milonga abaixo de mau tempo. Também neste bloco. Lidando neste rincão, um bugre do mato aí na voz do Chiro Missioneiro. E milonga abaixo de mau tempo, José Cláudio Machado. Faltando 12 minutos para as 6.

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3: Seis horas e um minuto, seguimos por aqui com o Bom Dia Gaúcho até às 6h25, com o melhor da música do Rio Grande, para você, nosso amigo ouvinte, que está ligado ou linkado conosco através do aplicativo de rádio ou também no site da Rádio Esmeralda. Temperatura 4 graus, sensação de 1 grau agora. 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Seguimos por aqui te fazendo companhia até às 6h25, o melhor da música do Rio Grande. Um abraço pessoal aí do Galpão da Amizade que já está ligado cedo. Rádio ligado, ouvido atento e mate cevado. O João Moraes, o Betinho. Por enquanto. Amigo Kiko também já tá por ali. Fala, tio Kiko.
4: Bom dia, meu amigo. Toca aí, amigo velho. Tá nascendo o potrinho. Vou lhe dar a pelhar com o gado hoje aí, com o Firmininho. Toca meu amigo Luiz Hamilton Cigueiro, meu amigo Jair, pessoal dele. Todos que estão na escuta aí. Meu amigo Juliano lá da Estência do Banhadal. Campanhar, meu verdito, um abraço.
3: Feito, tio Kiko, um abraço. Amigo alemão do Campestre também já está por ali, grande abraço. Este bloco então, partejando Nilton Ferreira. E a pedido do nosso amigo e colega Adelar Gonçalves, aí, Grupo Brutal, Chama Vé do Amor. O pessoal que está caprendo, ainda longe, bate aquela saudade. 6h03, bom dia.

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6:12, seguimos por aqui com o Bom Dia Gaúcho até às 6:25. Para você, nosso amigo ouvinte, que está ligado ou linkado conosco. O seu Pingo Rezende já está por ali, grande abraço. Meu amigo Júnior, tio Juliano Barbizan,

0: Paulinho também tá por ali. Fala, seu Paulinho.
1: Bom dia, meu amigo Duarte. Temos ligado. Eu e a minha esposa Leninha aqui por casa. Puder mandar um alô aí pros irmãos Jair Júnior, minha mãe Zenir, os amigos aí, ó. Seu Evandro, tio Nica. De Paulo não adianta, tá no terceiro som. Paulinho, Márcia, Bolacha, Portinho, Alemão do Campestre, o Pio Rezende, tio Vila e todos do Cavaleiro do Quinto, aquele abraço. Puder rodar a música do Peruqui aí, aquela do Inverno Bravo, lá pro tio Nica e pessoal aí da campanha, seu Luiz Hamilton.
0: Ó, aí tio Paulinho, aquele abraço. Seu Quevedo, acho que tá por ali também. Fala, seu Quevedo.
2: Bom dia, meu amigo Duarte. Quintou, quinta-feira. Parece que tá mais frio que ontem, não caiu geada, né, Duarte? Um bom dia aí, meu amigo Kiko, Jair, gaúchinho do Mercado Trentim, Lapavagem, a Esquil, o Pedrinho, Paulo do Quinto, o Duan, o Marcelo do Pomar 4, seu Adão Santana de Lourenço. Toca pra nós aí com o Mano Lima, tonta golpe. Tá ok, Duarte? Bom dia.
0: É, seu Quevedo, grande abraço.
3: Bom dia, meu amigo.
0: Ó, seu Darcy.
3: Quem fala é Darcy Almeida. Quero te falar que teu programa é um dos mais ouvidos na região e também dizer que é um dos mais bonitos as músicas selecionadas por vocês aí da rádio e dizer que também gosto muito, todas as manhãs estou aqui de ouvido colado no rádio. Toca aí uma bem bonita tua escolha do Serrano, Bugio, e ofereça para o Bosque e para todos os teus ouvintes. E fiquem todos com Deus.
0: Tá bueno, tio Darcy, grande abraço, obrigado pela audiência. Vamos seguindo por aqui então, Inverno e Dalcir Peruquim, Bugio do Rio Grande e os Serranos. Vamos encaixando aí a tonta golpe aí pro nosso amigo Quevedo. Não sei se vai dar neste bloco antes da propaganda, mas se não vai depois, tio Quevedo. Fica tranquilo. 6h15, tá saindo aqui no microfone esse teu batidinho aí.

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7: É, meu amigo Douglas Teles, é por aí mais ou menos. As antigas que é boa, né? Aí, ó, viu? Seguimos aí, pessoal, aí já no último bloco, então, do Bom Dia Gaúcho de hoje. Agradecendo mais uma vez a companhia de todos que estiveram conosco até este horário. Agora eu vou bater colherzinha no primeira edição. Estamos deixando para encerrar um pedacinho aí pro tio Quevedo do Tonto a Golpe. Aquela música, né, comprida, que nossa, ó. E depois, na sequência, Oriundos aí, que tio Nica pediu aí, perecendo pro tio Zé. Vamos atendendo a todos os amigos. Um abraço, dona Zélia Scaraboto, também dona Belonicense. Nosso amigo Ney. Ô, nosso amigo Ney, onde é que andava? Tá sempre ligado conosco. Grande abraço. Pra ti e pra toda a tua turma aí. Tá bueno? Grande abraço a todos, amanhã estaremos de volta a partir das 5 da manhã com mais um Bom Dia Gaúcho. Abraço e até amanhã.

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1: Em Vacaria, pontualmente, 6:30, esse é o horário oficial de Brasília.
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1: Bom dia, destaques da primeira edição desse dia 18 do mês de junho. Já estamos nos encaminhando para o final do mês de junho, mas está passando rápido o mês, os dias e o ano. Já estamos aí, logo estamos já no finzinho do ano, metade já foi. 18 de junho, ano 2026, é quinta-feira. A estação é outono, mas com a carinha de inverno. E a fase da lua ainda é nova. A Guarda Municipal registrou acidente com danos materiais e emitiu duas notificações com base no Código de Trânsito Brasileiro. Polícia continua investigando o sexto homicídio que ocorreu aqui em Vacaria. Fim das fichas e das filas na madrugada aqui em Vacaria. Brigada Militar prende 4 por tráfico de entorpecente no município. Uma notícia boa, conta de luz vai aumentar. Câmara aprovou ampliação de vagas para assistente social. CNH será o assunto para Miro Santos. 5 indiciados por desviar combustível lá em Uruguaiana. Câmara.

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Agora são 6 horas e 33 minutos. Vamos conferindo, Adelar. 6 horas e 33 minutos. O tempo é bom em Vacaria, é noite. Bom para quem está embaixo das cobertas. Está danadinho. Continua. 4 graus. Hoje parece que está menos frio que ontem, mas está danadinho aí. A sensação hoje não é de 1 abaixo de zero, mas sensação de 1 positivo. E a temperatura é de 4. Mas aqui nós estamos com 22 graus aqui dentro. Isso aqui é inverno e verão. E dá para andar em manga de camisa. Agora são 6 horas e 33 minutos, vamos ver o comportamento do tempo. O tempo é bom hoje, 4 da madrugada, 15 a máxima, 79% a umidade relativa do ar. Amanhã, a previsão de chuva pela parte da manhã, encoberto à tarde, 8 a mínima, já fica mais agradável, né? 12 a máxima, 78% a umidade relativa do ar. No sábado apenas encoberto, mas não está marcando chuva, pelo menos aqui nos aparelhos dos meteorologistas. E aí é 7 a mínima, com 12 a máxima, 79% a umidade. E o sol vai nascer 7:14, 17:34 pôr do sol. E o vento 12 km por hora. Esse ventinho é que deixa danada a temperatura, ou seja, a sensação térmica. Não há índice de poli, Luciano. Um abraço, Luciano, já deve estar acordado. Daqui a pouco vai para a atividade, né? Hoje é dia do imigrante japonês, dia do químico, é dia internacional de combate ao discurso de ódio. Como a gente tem ouvido falar nesse discurso de ódio. E hoje é dia de combate ao chamado discurso de ódio. Agora são 6 horas e 35 minutos, mais uma vez conferindo. 6h35, o tempo é bom, é noite ainda, 4 graus, sensação de 1 positivo. Os indicadores econômicos, a saca de soja, ontem fechou em alta, 123, e o milho permanece em 64 a saca. É isso, Sargento Rossi? Então tá, obrigado, viu? O trigo, 1.350 a tonelada, o feijão preto está em 220, já o feijão carioquinha em 330. O boi gordo, 12,30, vai até 12,50. E a vaca, 10, e tem a vaca magra, 9,50. Bolsa, a de São Paulo fechou em queda de 0,7%. O índice Dow Jones em queda 0,98%. Nasdaq queda também 1,34%. E o grama do ouro, 698 a 746. Esse é o valor do grama do ouro. E o dólar comercial fechou em alta, 5,10, alta foi de 0,42%. O euro, 5,87%. E a queda foi de 0,57%. Agora são 6 horas e 36 minutos, não vá perder a hora e não vá perder a responsabilidade. Não se assuste com o frio, porque nem começou ainda. Nós, a partir do dia 21, já começa o invernão. E aí nós vamos ver o que ele nos reserva. Só faltava ser contra esse clima de agora. Só faltava aí começar a esquentar o que a gente torceria para que acontecesse. Porque eu acho que para mim já deu suficiente o número de frio aqui em Vacaria. Poxa vida, esse outono chegou para avisar o que vai acontecer. Loteria Federal, extração

0: Os 60,75, apenas o primeiro prêmio agora, 53.952. Acertou aí, Floriano, não? Ah, não, mas continue que vai dar tudo certinho. Em seguida, vamos trazer os 5 prêmios na Loteria Federal. Agora sim, é a vez do comercial. Ah, antes aqui, de dar um aviso, vou encontrar a carteira de motorista de Paulo Roberto Coletti. Ele é filho de Antônio José Coletti e Marlene de Fátima Coletti. Certamente essas pessoas que vêm para a Vacaria na Safra da Maçã para o trabalho. Perdeu a carteira. A carteira vai até 2031. Está aqui na portaria da mais popular, da Esmeralda. É só chegar aqui no horário de expediente, às 8 que abre, então retirar sua carteira. De repente ele está apavorado, né? Tem que fazer a papelama para retirar a nova carteira, para continuar o trabalho. Não, carteira está aqui. Carteira Nacional de Habilitação, entre outros documentos. Estava numa carteirinha preta, entregaram ontem aqui. Eu estou repassando aos ouvintes para que alguém que conhece o Paulo Roberto Coletti, o Coletti Coletti, que a carteira dele está aqui. É só ele passar aqui daqui a pouco e fazer a retirada. Comercial agora, Adelara, é com você então.
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0: Obrigado, Adelar. Agora são 6 horas e 43 minutos. O tempo aqui em Vacaria é bom e é noite ainda. 4 graus, sensação de 1. Loteria Federal, extração 6.075, quinto prêmio 64.457, quarto prêmio 31.597, terceiro prêmio 8.478, o segundo prêmio 58.694 e o primeiro prêmio 53.952. Das 14, 0.423 o primeiro, das 16 horas 4.903 e das 21 horas 3.477. Não fiquem nem um pouco preocupados. Depois das 7, nós divulgamos tudo outra vez. Tem muita gente que não conseguiu anotar, não conseguiu pegar o lápis a tempo, nem mesmo a caneta, nem mesmo o papel. E, de repente, é muito cedo ainda para as pessoas estarem ouvindo, mas depois das 7 a gente divulga de novo. E vamos trazer a Loto Fácil, não tem nenhum acertador. E a Loto Mania não tem também. Tem 8 com 19 acertos, é dinheirinho para passar o fim de semana, dá mais de 26 mil. A Dupla Sena não tem acertador na principal, Super 7 a mesmíssima coisa, não tem acertador na principal. Agora são 6 horas e 44, 6 e 44, não vá perder a hora e não vá perder a responsabilidade. O tempo aqui em Vacaria é bom. Está clareando o dia lentamente, está clareando o dia lentamente, bem devagarinho. A Polícia Civil concluiu inquérito que apurou desvio de combustível destinados ao abastecimento de viaturas de uma secretaria da Prefeitura lá em Uruguaiana. 5 pessoas foram indiciadas por associação criminosa e peculato na investigação que aponta um prejuízo superior a 500 mil apenas com o desvio de diesel S10. Do bom, né? De acordo com a apuração conduzida pela 2ª Delegacia de Polícia daquele município, entre os investigados estão servidores públicos e particulares que mantinham contrato de prestação de serviços com a administração municipal à época dos fatos. O esquema também pode envolver desvio de gasolina e outras irregularidades na execução contratual que seguem sob análise da polícia de lá. O caso teve origem em 30 de novembro de 2023, quando 2 servidores e o filho de um empresário foram presos em flagrante durante a operação Mad Max, suspeitos de desviar combustível. A partir dessa ação, foi instaurado um inquérito policial que avançou com uma série de diligências e o prejuízo já alcançou 500 mil, até que não é muita coisa, se for analisar assim o que acontece no nosso país. E a Polícia Civil apreendeu 2 submetralhadoras, 2 pistolas e munições de diferentes calibres dentro de um carro em Porto Alegre durante a ação realizada no âmbito da Operação NEC, conforme o delegado Everton de Melo Souza, que coordenou a ação. O armamento foi localizado no porta-malas de um carro que, segundo a investigação, era utilizado como depósito por integrantes de uma facção criminosa. Conforme apurado, as armas seriam retiradas durante a noite para o uso de ataques ligados a disputas entre organizações criminosas. A localização do carro ocorreu após uma equipe da primeira Delegacia de Investigações do Narcotráfico receber informações sobre o uso desse veículo. Durante as buscas, os policiais encontraram o automóvel que apresentava e ser abandonado. Depósito de arma. Isso é boa. Na vistoria, localizada uma caixa com o armamento e também com munições. De acordo com o delegado Everton de Souza, a apreensão evita que as armas tivessem sido utilizadas para crimes violentos. Agora são 6 horas e 48 minutos, 6 e 48. O tempo aqui em Vacaria é bom, está claro no dia. A temperatura é de, nesse momento, 4 graus. 4 graus, professor Dorinha. Não está muito frio, não. Sensação de 1 positivo. Essa notícia aqui, claro que é agradável para todo mundo, principalmente o contribuinte. Conta de luz vai subir cerca de 16% a partir de amanhã. Sim, a partir de amanhã. Os custos que mais impactaram o reajuste foram os gastos com pagamento de componentes financeiros referentes ao ciclo tarifário vigente e também ao anterior, além do pagamento de encargos setoriais e também das atividades de transporte e aquisição de energia elétrica. Em razão da calamidade pública no estado gaúcho em 2024, entre os meses de junho e agosto, a ANEEL manteve as tarifas vigentes desde 2023 e posteriormente aprovou reajuste com variação média nula até junho de 2025. Para viabilizar a medida, foi reconhecido o ativo regulatório em favor da RGE, cuja recomposição deveria ocorrer nos 3 processos tarifários subsequentes, avaliando em cada aplicação o perfil de recomposição. A revisão tarifária periódica e também a reajuste tarifário anual são os 2 processos tarifários mais comuns previstos nos contratos da concessão. Agora são 6 horas e 49 minutos, 6 e 49, clareando o dia, tempo é bom, 4 graus, sensação de um bom para ficar embaixo das cobertas umas quantas vezes. 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Agora são 6 horas e 51, é a vez de trazermos as frases, as curtinhas. Vamos ver o que, que a produção escolheu para essa quinta-feira. Olhem, prestem atenção. Já começa uma palavra de amor aqui. Vamos lá ver o que, que tem no resto aqui. O amor é a única coisa que cresce à medida que é compartilhado. Concordo ou não, Adelar? É por aí? Amar você é como respirar, natural, essencial para a minha felicidade. Não é o meu caso. Isso aqui não é para mim, eu penso, estou lendo a frase aqui. Já não interpretem do outro lado aí mal. Escolha a positividade porque ela transforma até os dias mais simples em momentos especiais. Boa, boa. Basta desacelerar para enxergar que a alegria está nas pequenas coisas que viver com calma, preste atenção, é o segredo para aproveitar o melhor de cada instante. Até vamos repetir, eu acho que é até bem engraçadinha essa frase aqui. Basta desacelerar para enxergar que a alegria está nas pequenas coisas e que viver com calma é o segredo para aproveitar o melhor de cada instante. É a mais pura verdade. Não adianta se apurar, tem que ter calma nas coisas. O presente começa agora. A cada escolha da manhã pode transformar o seu futuro. Boa, boa mesmo. Parabéns à produção. Vamos ao comercial.
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0: Obrigado, Adelar. Agora são 6h55. Não perca a hora e não vá perder a responsabilidade. Apesar do frio, a gente tem que trabalhar. Um abraço aí para o... Já nos mandando uma mensagem aqui. Deve estar nos acompanhando lá no Paraná. Ah, tá. Muito bem. Colega Juliano. Juliano está de férias, ou seja, tirando uns diazinhos para recarregar as baterias. Agora são 6h56. Tempo é bom, clareando o dia, 4 graus, sensação de 1 grau positivo. O assunto agora é Carteira Nacional de Habilitação e quem vai ampliar a matéria é o Miro Santos. É isso, Miro? Vai lá.
16: O processo para obter a primeira CNH, Carteira Nacional de Habilitação, nas categorias A para moto e B para carro, ganhou uma nova etapa obrigatória no Brasil. Em cumprimento à Lei Federal nº 15.153/2025, que alterou o Código de Trânsito Brasileiro, os candidatos agora precisam apresentar resultado negativo no exame toxicológico para a emissão da PPD, Permissão para Dirigir, ou para concluir um processo de reciclagem da carteira. A implementação da regra ocorre de forma gradual pelos DETRANs, Departamentos Estaduais de Trânsito. O Tocantins adotou exigência em maio, enquanto o DETRAN de Minas Gerais confirmou o início da obrigatoriedade para processos de primeira habilitação ou reinício pós-cassação abertos a partir do dia 20 de junho deste ano. Diferente dos motoristas profissionais categoria C, D e E, os condutores de carros e motos contam com regras específicas e mais flexíveis. Sem obrigatoriedade de EAR, o teste é exigido para todos os candidatos, mesmo que utilize um veículo apenas para lazer, sem exercer atividade remunerada. Uma vez realizado e aprovado para a primeira CNH, o condutor das categorias A e B não precisará repetir o exame periodicamente. O teste pode ser feito em laboratórios credenciados pela Senatran, a Secretaria Nacional de Trânsito, ao longo do processo de autoescola. A única exigência é que o laudo negativo esteja inserido no sistema RENACH antes da emissão da PPD. O exame possui uma janela mínima de detecção de 90 dias e utiliza amostras corporais como cabelo, pelos ou unhas, dependendo do laboratório em que for realizado o exame, para identificar a presença de substâncias como anfetaminas, cocaína, canabinoides, opiáceos e manindosol. Os exames podem ser feitos em laboratórios credenciados. Testes feitos para admissão ou demissão em empresas não são aceitos para fins de habilitação. Do jornalismo, Miro Santos.
0: Muito bem, Miro Santos, agora são 6 horas e 59 minutos. O tempo aqui em Vacaria permanece bom, temperatura 4 graus. E a Câmara de Vereadores de Vacaria realiza hoje, a partir das 19 horas, uma sessão solene no plenário do Legislativo. Essa sessão solene tem o objetivo de entregar título de cidadão emérito de Vacaria ao senhor Daltro Ascioli Camargo. Agora são 6h59. Vamos trazer algumas manchetes aqui, vamos ver o que é de novidade aqui. Brasil teve 120 mil mortes associadas à onda de calor em 20 anos. É, se morre de calor, se morre de frio, se morre de fome, acidente, é uma loucura. Rio Grande do Sul realiza ato simbólico de renovação do seguro pecuário gaúcho. Boa. Banco Central, Copom reduz taxa Selic em 0,25 ponto percentual, como esperado pelo mercado. O que mais nós temos aqui? Alcolumbre pauta PEC dos agentes de saúde para a próxima semana. Vamos ao comercial, depois mais informações. Aguarde.
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0: Obrigado, Adelar. Agora são 7:03 e a Marli já está comunicando aqui. Já está cedinho na loja, recebendo muitas e muitas mercadorias para esperar grande frente fria que está por aí. Ela já chegou, Marli, nós estamos gelada. Aqui não, aqui 22 graus a temperatura. Inverno e verão é essa temperatura aqui dentro do estúdio. Mas ali fora, agora estava olhando esse ventinho aí, mas ele deve arrepiar. Porque o problema nosso aqui não é tanto o frio. Se fosse um frio sem ventania, até que era aceitável. Eu não gosto de frio, confesso a todos os senhores. Mas o vento faz com que ele cale dentro do nosso organismo. É uma coisa incrível, aquilo gela, não tem. As roupas têm que ser muito boas para poder aguentar esse ventinho que penetra na gente. Eu não gosto, sinceramente não gosto. O que nós temos? Ah, sim, os indicadores e todas as loterias, é isso? Então vamos lá. Agora, os indicadores econômicos, a saca de soja 123, fechou em alta ontem. O milho em 64, o trigo 1.350 a tonelada. Feijão preto 220, 330 feijão carioquinha. O boi 12,30 a 12,50 e a vaca 10, mas tem a vaca magra 9,50. Bolsa, a de São Paulo em queda 0,7%, o índice Dow Jones em queda 0,98%, Nasdaq em queda de 1,34%, grama do ouro 698 a 746. O dólar comercial 5,10, alta de 0,42%, e o euro 5,87, queda de 0,57%. Agora sim, todas as loterias. Vamos passar com a loteria, repetindo: a federal, a extração 6.075, o quinto prêmio 64.457, quarto prêmio 31.597, terceiro prêmio 8.478, segundo 58.694, e o primeiro prêmio 53.952. Das 14, o primeiro prêmio 0,423, das 16 horas 4.903 e das 21 horas 3.477, o primeiro prêmio. Agora, Loto Fácil. Loto Fácil, o concurso é o 3.703, os números sorteados 02, 04, 05 e 06, 07, 08, 09. Essas sequências geralmente tira muita gente no páreo, né? Depois vem 11, 12 e 13, 14 e 15 E depois 19, 20 e 22. Se a gente soubesse, era só marcar esses números e estava tudo certo. Aqui não tem nenhum acertador com 15. Tem 288 com 14 acertos. 2.263. Ontem, Nica. É um dinheirinho para abastecer o carro aí, sobrou uns pilinhos ainda. Lotomania, concurso 2.938. Os números que foram sorteados: 00, 13, 14, 17, 18, 21, 23, 30, 32, 39, 53, 64, 67, 68, 70, 71, 85, 89, 90 e 5,99. Com 20, ninguém. Tem 8 com 19 acertos, 26.486. Dupla cena, concurso 2.971. Vamos lá então no primeiro. 08, 12, 14, 18, 30 e 40. No segundo, repetiu 12, repetiu também 18. Depois vem o 22, 26, 33 e 46. Primeiro e segundo sorteio, com 6 acertos, não tem ninguém. Mas no primeiro tem 9 com 5 acertos, 9.276. E no segundo tem 16 com 5 acertos, 4.696. E agora, encerrando as loterias, vamos trazer Super 7, concurso 861. Colunas 1 e 6, 2 e 3, 3 e 0, 4 e 9, 5 e 7, 6 e 7, 7 e 0. Ninguém acertou 7, mas dois acertaram 6 números. Por causa disso, 13.795 a cada um. Vamos ao comercial e já as informações da segurança pública.
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0: Obrigado, Adelar. Agora são 7 horas e 11 minutos, 4 graus a temperatura. Um abraço aí para o Adonis, nosso companheiro de café. Também para sua esposa, Dona Dalva. Ontem parece que elas estiveram tomando um café à tarde, viu, Adonis? já estava previsto, não é verdade? Um abraço a você, Adonis, também a sua esposa, a dona Dalva. Também um abraço aí para a afilhada nossa aí, Daiana Melo Marcardes, que nos acompanha diariamente. Um grande abraço também para o Eugênio Luiz Teixeira, o Zinho, o Dinacir, enfim, a todos que estão... Uns estão dormindo ainda, mas outros já estão acordados com o radinho do lado ali nos ouvindo. Um alô também para a Sueli, que ouve a gente diariamente. Ela trabalha na Livraria do Estudante e é irmã da proprietária Marli. Agora sim, policiais, vamos lá.
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0: A Guarda Municipal atendeu ontem um acidente, apenas com danos materiais, e também emitiu duas notificações com base no Código de Trânsito Brasileiro. Abordou um motorista que dirigia sob a influência de álcool e foi conduzido até o plantão centralizado. Encontra-se na sede da Guarda Municipal carteira com documentos de Ivo César de Vargas e um cartão bancário de Taina Pereira e ainda uma sacola contendo lancetas para testes de verificação de glicemia. Informação da Marta Lima. Já por falar em documento, encontrada a Carteira Nacional de Habilitação de Paulo Roberto Coletti, né, filho do seu Antônio e da dona Marlene. Essa carteira tua de motorista vence o ano 2030. Então está bem nova a carteira. Está aqui, foi encontrada, viu, Paulo? Só dá uma passadinha aqui no horário de expediente. Um homem de 41 anos de idade foi morto a tiros na noite da última terça-feira, na Serra Gaúcha. O crime ocorreu às 23 horas em frente a uma boate localizada na Avenida Militar Alto da Glória, conforme foi amplamente noticiado já. A vítima foi identificada como Nathanael Schneider, tinha 41 anos de idade, chegou a ser socorrido e encaminhado ao hospital, mas não resistiu aos ferimentos e morreu. Conforme a polícia, o corpo apresentava ao menos 8 perfurações por disparo de arma de fogo calibre 9mm. No local foram encontradas cápsulas dessa munição. Equipe da brigada também atenderam a ocorrência e auxiliaram nas primeiras diligências. As circunstâncias do crime ainda não estão bem claras. De acordo com a polícia, a vítima possui antecedentes criminais, inclusive estava utilizando tornozeleira eletrônica. Na manhã da quarta-feira, uma motocicleta incendiada foi localizada na saída para Montes Capões. A suspeita é de que essa motocicleta possa ter sido utilizada na ação criminosa, hipóteses que será investigada ainda pela polícia. O caso está sendo conduzido pela delegacia aqui de Vacaria. Esse é o sexto homicídio do ano aqui em Vacaria. A brigada prendeu 4 pessoas por tráfico de entorpecente na noite de ontem no centro da cidade. Durante a ação, os policiais militares abordaram o veículo que transitava em atitude suspeita. Na busca veicular foram localizados aproximadamente 210 gramas de substância análoga à maconha, uma balança de precisão, 3 aparelhos celulares e dinheiro também. Os envolvidos foram presos e encaminhados para atendimento médico, sendo posteriormente apresentados para a polícia judiciária, onde foi feito o registro e outras providências tomadas. O veículo utilizado foi recolhido para o depósito. A ocorrência foi atendida pelo 10º BPM. E a Brigada Militar de Vacaria promoveu uma atividade especial com estudantes do 5º ano da Escola Estadual de Educação Básica, professor José Fernando Oliveira, Escola Zezinho, participantes do Programa Educacional de Resistência a Drogas e a Violência, o PROERD. A ação ocorreu na pista de treinamento do 10º Batalhão de Polícia Militar, onde alunos participaram de um passeio de viatura, proporcionando momentos de integração, aprendizado e aproximação com a instituição, segundo informações do comandante, o tenente-coronel Laudemir, que participou do passeio junto com a criançada. Durante a ação, também estiveram presentes soldado Lueli, da Patrulha Maria da Penha, o policial militar responsável pelo desenvolvimento do PROERD, soldado Andreata. Grande abraço a eles. A atividade contou ainda com o apoio da empresa Mates Transporte, que disponibilizou o ônibus e também o motorista para o desenvolvimento e o transporte dos alunos, com o fotógrafo Herbert Haase Júnior. o qual registrou toda a atividade. A iniciativa reforça os vínculos construídos ao longo das atividades do programa, aproximando a brigada com a comunidade. Comercial já, em seguida, mais informações.
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0: Obrigado, Adelar. Agora são 7h20 e as emissoras do centro do país estavam anunciando que a semana que vem terá uma onda de frio muito violenta no Brasil. Mas não está prevista assim uma onda tão grande aqui, no máximo que chegar aqui em temperatura, não no máximo, no mínimo aqui será de 3 graus abaixo de zero. Ontem em São Joaquim, a temperatura esteve lá em Santa Catarina, principalmente 7 até 8 graus abaixo. E aqui a previsão é de que poderia chegar até 10 abaixo. Acho que não chega tanto assim. 3 é probabilidade, mas mesmo assim vale na Livraria do Estudante, muitas blusas térmicas chegando. E olha, quente pra caramba, viu? Eu não tenho uma, mas com certeza quem está usando sabe que é boa pra caramba. Então, já vamos nos prevenindo com as blusas térmicas. Temos o Leonardo aí já? Vamos lá com o Leonardo. Vai falar sobre fim das fichas e filas na madrugada. É a área da saúde. Que bom, Vamos lá, Leonardo, então.
1: O município está preparando importantes modificações no sistema de atendimento da comunidade em todas as unidades básicas de saúde. O prefeito André Rokoski e a secretária da Saúde Aline Soares Salvador detalharam as mudanças que entram em vigor no próximo dia 1º de julho. Atualmente, as pessoas retiram fichas para atendimentos e muitas vezes enfrentam severas dificuldades para conseguir o serviço. Outra situação desgastante que a comunidade vem enfrentando é a necessidade de ir à frente das unidades básicas de saúde ainda durante a madrugada. Segundo a administração, esse cenário deve passar por uma profunda transformação. As fichas desaparecerão por completo com a implementação do novo sistema de fluxo e acolhimento. A secretária da Saúde, Aline Soares Salvador, destacou que chegou o momento de apostar na melhoria do acesso e do atendimento da comunidade na atenção básica. Ela explicou como vai funcionar o novo modelo.
10: O acolhimento, ele está voltado para uma situação que a palavra já diz. A pessoa chegou, tem que ser escutada, né? O acolhimento, ele não é uma garantia do atendimento do médico. Por quê? Porque nem todas as pessoas que vão à unidade de saúde precisam especificamente do atendimento do médico. Hoje a gente nota as agendas sobrecarregadas, os agendamentos às vezes aí para mais de um, dois meses, às vezes, ou pelo aplicativo, ou pelo WhatsApp, ou pela agenda da unidade. É importante deixar claro para as pessoas que essas formas de agendamento se mantêm, né, das três formas, porém, todos os pacientes que chegarem na unidade de saúde a partir das 7:30 da manhã, as pessoas não precisam, né? Não precisa mais chegar de madrugada, 4, 5 da manhã, para garantir o seu atendimento. Até porque a gente fez uma análise bem importante de quem é os pacientes que vão às 4, às 5 da manhã para buscar a ficha, e a gente entende que são demandas que muitas vezes podem só ser escutados, ser ajustado, programar um agendamento, né? O acolhimento vai fazer isso, vai ouvir o paciente, vai receber, e toda a equipe, tá? Isso é da recepção até o funcionário da limpeza da unidade de saúde, e vão estar capacitados e orientados. A gente já pegou agora grande parte dos profissionais em 2 dias na semana passada. Esta semana temos com a recepção, que faz uma frente importante, porque agora as pessoas não vão mais ouvir no balcão, não tem mais ficha. Muda esse posicionamento. É o que o senhor precisa hoje? Qual é a sua necessidade hoje? Por que que a senhora está aqui na unidade? Em que eu posso lhe ajudar? Então, essas frases vão passar a fazer parte da rotina da recepção da unidade de saúde. Por que é isso? Porque é essa pessoa que está ali que vai direcionar para o enfermeiro, para o técnico de enfermagem, para a sala de vacinas, para a sala de curativos, enfim, para que a gente possa ter uma dinâmica. É importante colocar, né, para a população, a gente inicia isso a partir do dia 1º de julho, ajustando as engrenagens, né, colocando isso em prática de fato. As equipes já vão iniciar nessa semana uma sala de espera nas unidades de saúde para comunicar as pessoas também de como que isso vai funcionar. Os médicos estão bem envolvidos dentro desse processo, porque inclusive eles colocaram essa necessidade de ter o acolhimento nas unidades, né? De que muita coisa vai ser filtrada e vai ser resolvida sem nem antes chegar para eles, ou somente com algum ajuste da parte do médico, né? Por exemplo, a pessoa chegou com uma necessidade, está com uma ferida ali na perna, precisa sim que o médico veja, mas a enfermagem já pode ir abrindo aquele curativo, o doutor dá um pulinho ali, já diz o que pode ser feito, segue acompanhando aquele paciente na unidade de saúde com frequência, né? A questão das trocas de receita, nas unidades de saúde que a gente já tem as farmácias instaladas, quando houver a última dispensação dos medicamentos, a gente vai ajustar com as farmacêuticas para que elas já venham no balcão da unidade e já programe a renovação, para que a pessoa não saia sem o novo agendamento, porque às vezes tem as pessoas que vence a receita, ela só vê quando vai retirar de novo. E aí eles querem a receita no dia, na hora ou pro dia seguinte, mas nem sempre a gente consegue. Então a gente vai ter que ir fazendo vários ajustes, né? E por isso é importante o acolhimento, para que a gente entenda o que a pessoa de fato precisa.
1: O prefeito André Rokoski assegurou que com esse sistema nenhuma pessoa que procure unidade de saúde ficará sem algum tipo de direcionamento ou resposta para a demanda apresentada. Todas as mudanças vêm sendo preparadas já há algum tempo, com cuidado na formação das equipes. O trabalho foi intensificado em treinamentos práticos intensos, conduzidos por consultoria especializada. As capacitações envolveram os mais diversos setores e servidores que atuam diretamente no serviço das unidades de saúde, incluindo médicos, enfermeiros e recepcionistas. A expectativa do poder público é que o modelo reduza significativamente os gargalos crônicos no atendimento da rede de saúde. A meta principal é humanizar o atendimento, acabando com o sofrimento das esperas ao relento e gerando uma mudança de cultura onde o sistema se torne mais justo, ágil e acolhedor para toda a população vacariense. Do jornalismo, Leonardo Silveira.
0: Obrigado, Leonardo. Agora são 7:27 e continua aqui, ó, Totonho. Um grande abraço para o Totonho, sempre nos acompanha. Ele é sua família, um grande abraço para você. Daqui a pouco já vai estar na atividade, está frio pra caramba, mas a gente não se entrega, Totonho. E continuam presos aqueles que foram identificados e presos preventivamente naquela operação Raridade. Eles até chegaram a ter o pedido de soltura, mas parece que foi negado, segundo informações beirada pela Polícia Judiciária. Identificado já todos eles, todos conhecidos, há uma pessoa que ainda está sendo investigado porque, ao que tudo indica, está foragido e fazia parte também dessa quadrilha que desviou dinheiro, aonde carros de luxo foram sequestrados e 8 milhões. Dinheirinho bom. Os vereadores aprovaram agora recentemente projeto de lei complementar do Executivo que altera a lei complementar municipal e amplia de 11 para 13 o número de cargos efetivos de assistente social no município. A medida permitirá preenchimento de novas vagas por meio de concurso público vigente. Segundo a justificativa do Poder Executivo, o aumento da demanda nas áreas de assistência social, habitação, regularização fundiária exige o reforço de equipe técnica que garanta maior eficiência no atendimento à população e também fornecer execução de políticas públicas do município. 7:28, temos ainda mais um comercial. Vamos ao comercial e voltamos.
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0: Obrigado, Adelar. E os meteorologistas estão anunciando probabilidade. É ruim a notícia ou é boa para quem gosta? Neve. Probabilidade de neve já na semana que vem. É isso, né, Miri Santos? Probabilidade de neve. O Coutinho fala certíssimo quanto às previsões dele. Aí chega a arrepiar, gente, mas o que vamos fazer? Nós estamos entrando ainda, não começou o inverno, vamos ter que aguentar. 7h32, passamos um pouquinho, viu, Mir, mas nos perdoe, porque havia necessidade que isso acontecesse. Eu vou, mas eu volto, fiquem agora com o Miro Santos e o Adelar Gonçalves no Fala Cidade. Obrigado a todos e um bom dia.
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5: 7h37.

0: Alô, gente amiga da Esmeralda, muito bom dia. Estamos de volta aí com a graça de Deus, sempre para o nosso Fala Cidade desta quinta-feira, hoje dia 18 do mês de junho de 2026. Gente, tá um friozão aí fora, viu? A geada até um pouco menor que ontem, tem geada de novo. Mas o vento, né? O vento, quando tem geada como ontem e não tem vento, você não sente muito. Por isso que até ontem a temperatura era um pouco mais baixa, chegamos aqui com 1 grau. Hoje 4 graus de temperatura, mas o ventinho lá fora, meu amigo, aí é que a tal da sensação térmica, ela aparece mais para baixo, né? Diminuindo a temperatura. 4 graus aqui dentro, mas lá fora, olha, se tiver 1 grau, 0, de repente, não é nada absurdo, não. Estamos com bastante frio nessa manhã e semana que vem o Coutinho já avisou que se avizinha aí uma nova frente fria com temperaturas mais baixas ainda. Ouvi o Bosque há pouco falando que as redes de TV estão falando aí que de muito frio para a próxima semana. Friaca intensa, como dizem, mas vamos lá, nem vamos reclamar porque é inverno, né? E se é inverno, a gente tem que aguentar aí numa boa, tá certo? São 7h40 agora, 7 horas da manhã com mais 40 minutos, eu falei no tempo, então já vamos aproveitar, né, o embalo para trazer as informações com o engenheiro agrônomo Ronaldo Coutinho.
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0: Muito bem, Ronaldo Coutinho, mais uma geada. É, olhando assim ao chão, a impressão é que ela é um pouco, aparece um pouco menos que ontem, mas o frio, vou te contar, porque tem um vento, viu? Já tem um vento batendo aí, então deixa a temperatura mais baixa. Ontem, por exemplo, não tinha o vento, então, e sol, céu claro, não estava essa sensação de frio forte. Agora, hoje não, hoje já dá para sentir um frio maior. Então, quero saber com você, Coutinho, dessa situação, continua assim, e o que estão nos perguntando. Já anúncios que ouviram, assistiram, de que semana que vem um frio muito forte por aí, é isso, Coutinho? Muito bom dia.
2: Bom dia, sim, tá, continua indicando. Se bem que hoje já foi bem, bem forte, né? Aqui, por exemplo, nós tivemos mínima de 8,2 abaixo de zero em Bom Jardim. Então, uma aragenzinha fria.
0: Põe aragem nisso, viu?
2: Aqui em São Joaquim deu 6,9 abaixo de zero, né? Deu também 6,8 negativo em Painel, 6,3 negativos em Urubici, e Urupema 5,2 negativo. Aí no Rio Grande do Sul, deixa eu ver se aqui atualizou, ó. Tem um 3 negativo aqui, que foi Monte Alegre, deu 3 negativo. Deu 3,4 negativo em Ausentes. Vamos ver se vai pegar, vai aparecer outra aqui. Vacaria ficou um pouquinho abaixo de zero. Deixa eu ver na Ipagre. Na Ipagre também deu 1 negativo. Também deu próximo de zero ou negativo ali na região de Bom Jesus. Enfim, tivemos aí temperaturas abaixo de zero em vários, vamos dizer assim, em vários locais aqui do sul do Brasil, né? Mas a mais baixa ficou aqui mesmo, aqui em Santa Catarina, com 8,2 negativo em Bom Jardim. Ó, também tivemos negativo aqui em Fazenda Getúlio Vargas. Vacaria ficou mesmo nessa faixa de um negativo. Uhum. Teve um outro negativo aqui, Capão Bonito, com 2,6 negativo. E teve um 4,1 negativo em Cambará, foi a mais baixa. 4,1 negativo em Cambará do Sul. Deixa eu ver se tem mais alguma outra. Não. E aqui no nosso estado, né, que deu essas temperaturas bem, bem baixas mesmo em vários locais aqui de Santa Catarina. E no litoral sul chegou a ter até 3 graus e pouco ali perto ali em Criciúma. E em Floripa chegou a marcar temperatura de 5,3, para ter uma ideia. Não, tá bem, bem friozinho mesmo em vários pontos. E à tarde fica agradável, na faixa aí dos 15, 18 graus, com aumento de nuvens. Amanhã pode ter chuva, se tiver geada talvez não apareça, capaz de formar geada de madrugada e desmanchar. Teremos tempo então bom na região, começando com tempo bom, depois vem chuva e possível trovada. E mantém a tendência de tempo assim, no geral, aproveitável na região, com condições aí favoráveis ao campo e atividade ao ar livre em geral na área. Então a tendência é que a gente tenha aí condições de tempo mais para aproveitável na região no decorrer de hoje e amanhã de manhã. Aí no sábado não dá para descartar alguma garoa, algum chuvisco, talvez melhore à tarde, frio. Domingo tem geada, tempo bom, volta a chover na segunda. E aí, de segunda noite para frente, despenca a temperatura.
0: Alguma chance de uma neve, Coutinho, ou não?
2: Ele até coloca de vez em quando, mas eu não estou falando porque ele está variando muito. Por exemplo, ontem ele colocava uma nevada forte aqui. Aí tirou e colocou uma neve forte em Curitiba.
0: Curitiba, é?
2: Então não dá para levar a sério.
0: Isso seria mais pro final da semana que vem?
2: Seria na quinta-feira.
0: Quinta-feira.
2: Então, uns colocam na terça, outros colocam na quinta. Vamos esperar. Acho que a previsão mesmo só na segunda para confirmar alguma coisa.
0: Para ter alguma coisa mais precisa.
2: É um frio mais para seco.
0: Ah, mais para seco, é.
2: Então, é por isso que tem a dificuldade. Quando o frio começa a chegar, a umidade está indo embora.
0: Uhum. Bom, vou só... Então, semana... Bom, hoje ainda é. Hoje é quinta-feira. Isso muda dia a dia praticamente, Coutinho.
2: Sim, isso muda bastante. Esse é o problema, né? Às vezes ele firma na data, mas outras vezes não. Outras vezes ele oscila bastante.
0: Uhum. Mas segunda-feira já dá para ter um pouquinho mais de precisão.
2: Ah, sim. Alguma coisa eu acho que vai acabar dando, mas quando a gente só vai saber. Ele chegou a colocar na segunda-feira, ele colocava uma garoa de neve no sábado de manhã. Depois tirou.
0: Ok, então. Até logo mais, Coutinho. Muito obrigado.
2: Nada, tchau.
0: Ronaldo Coutinho com a previsão do tempo aqui no nosso Fala Cidade da Rádio Esmeralda. Tá aí, portanto, viu, São Moisés, pode dar uma nevezinha na próxima semana. As temperaturas vão cair mais ainda do que já estamos tendo e as chances de neve existem para a semana que vem. Só não sabe o dia certo. Terça, quinta, sábado? Vamos ver na segunda-feira se o Coutinho tem alguma precisão maior sobre isso. 7h46, vamos aos patrocinadores da previsão do tempo, os demais anunciantes. Depois Moisés já está conosco aqui da Unitec Brasil para a gente falar no programa nesta quinta-feira. Já, já.
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0: Ok, de volta, faltando 9 minutos agora para as 8 horas da manhã, quinta-feira, dia 18 do mês de junho. 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Faltam 7 agora para 7 minutos para as 8 horas da manhã. 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
0: Muito bem, Moisés Oliveira conosco aqui no programa. Bem-vindo, Moisés. Bom dia.
2: Bom dia, Miro Santos. Bom dia, Vacaria. Bom dia, Campos de Cima da Serra. Mais uma manhã.

0: Gelada na vacaria, né?
1: Geladinha, viu? Geladinha.
0: Eu tava comentando agora contigo aqui, né? Que tava um grau, fez um grau, o Coutinho falou, né? E de tarde já vai fazer 15.
1: Quer dizer, uma mudança brusca, né?
0: Temos que cuidar, né? A vitamina C, puxa, cuidar dos idosos, não pegar friagem, né?
1: Uhum.
0: E também sempre tem a gripe, o pessoal tem que tomar cuidado com a saúde, né? Ainda mais no início do inverno aí. Que o inverno começa domingo, né, Miro?
1: Domingo.
0: Domingo inicia, né?
1: E o que, que é agora, então?
0: Agora é outono. Tá só começando o frio. Barbaridade.
1: Se o outono tá assim, como é que vai ser o inverno?
0: A coisa
1: então,
0: vai
1: né?
0: ser gelada, né?
1: Gelada.
0: Mas vamos em frente que o coração tá aquecido. Eu sempre falo a mesma coisa, né?
1: Vamos lá.
0: É mais um inverno pra conta. Né? Eu falo que o vacariano tem cor de sapo, que aguenta o frio e vai embora. Trabalha, guerreiro, né?
1: Vamos embora. Não se entrega.
0: Não se entrega, não se entrega. Pessoal, estamos aí com a Unitec Brasil, trazendo as informações. Hoje, especialmente na quinta-feira, hoje 18 de junho, né? Já estamos aí passando da metade do ano, né? E o tempo está passando e aquelas pessoas que estão se qualificando, se preparando para o mercado de trabalho, estão sendo inseridas no mercado de trabalho. Haja vista a crise, né? Porque a crise ela é real, ela existe. Se você andar na cidade aí e conversar com o pessoal que é empreendedor, que tem seu comércio, sua indústria, os seus negócios, né? O pessoal está sentindo aí na pele realmente uma adversidade já faz algum tempo, né? E existem demandas, existem vagas no mercado de trabalho, mas essas vagas elas exigem qualificação, preparação, né? E a gente está lançando agora, nós observamos que houve uma mudança no mercado. Sempre se vende muita máquina nova, máquina agrícola, né? Todo ano, e eles continuam vendendo, as concessionárias estão aí, elas vendem máquinas agrícolas, mas hoje existe uma demanda muito grande por utilização de máquinas usadas. Tem gente aí que está vivendo, trazendo máquina de outros estados e vendendo as máquinas aqui na nossa região hoje e vivendo disso, inclusive, né? Então está surgindo a necessidade de ter mecânico de máquinas agrícolas e nós estamos lançando o curso de mecânico de máquinas agrícolas. É um curso novo. Nós sempre tivemos o curso de operador de máquinas agrícolas, operador de máquinas pesadas, né, mecânica de automóveis, mecânica de moto. E agora nós estamos lançando o curso de mecânico de máquinas agrícolas. Então o professor é o Sidney Dias, ele já é nosso professor, tem uma vasta experiência, trabalha em concessionária agrícola, né, que é multinacional, que representa marcas internacionais aí, né, que é o Sidney, já tem mais de 20 anos de experiência e ele já é professor na parte de operação, né? Só que ele é especialista como mecânico, ele é mecânico, né, com formação de máquinas agrícolas. E estão abertas as inscrições. Então, esse curso de mecânico de máquina agrícola, ele é um curso de 12 meses. É um curso de um ano, são 300 horas de aula, tá? Para que a pessoa possa ser preparada. E é para iniciante, para aquela pessoa que nunca fez curso. Ah, mas eu tenho que ter alguma noção? Se você tiver noção, vai te ajudar. Vai ser bom, você vai se qualificar, vai aprender novas tecnologias, coisas novas, coisas que estão condizentes com o mercado atual. Se você não é conhecedor, você está começando agora, você pode fazer o curso de mecânico de máquinas agrícolas da Unitec Brasil. E onde é que fica a Unitec? 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Então estão abertas as inscrições para mecânico de máquinas agrícolas. É um curso novo, não existe esse curso hoje na nossa região. Se você quiser fazer esse curso hoje, você tem que ir para fora de Vacaria, porque não tem. Aqui em Vacaria não existe, na nossa região não existe o curso de mecânico de máquinas agrícolas. É um curso de um ano de duração, são 12 meses, porque a quantidade de conteúdo é grande, tá? Então a primeira etapa agora vai ser de 12 meses de aula. São 300 horas de aula para preparar o aluno com material, com plantão tirar dúvidas e com um professor qualificado, especialista, que dispensa comentário, que é o Sidney Dias, que tem uma vasta experiência de máquinas agrícolas, de operador. Ele já formou com a gente aí umas 20, 30 turmas. Eu nem sei quantas turmas, que é bastante, né? Então ele tem uma boa didática. pessoal fica muito feliz com ele. 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Quero falar sobre o curso do Jorge Brasil, o Jorginho lá do SAMU. Quem conhece aquele baixinho lá, né?
1: Gente
0: ele
1: boa,
0: também,
1: gente boa.
0: Gente boa. Ele já formou com a gente também várias turmas do curso de socorrista e primeiros socorros. E estão abertos. Vai começar agora semana que vem, tá? Uma nova turma, curso de socorrista e primeiros socorros com atendimento pré-hospitalar. Então, ele é especialista nisso. Nós temos aí gente que está no hospital, está na Secretaria de Saúde, está em clínicas. Tem várias pessoas que já fizeram o curso com a gente, né? Que ele que deu aula. Ele que é o professor, o teacher aí da turma, né? E o Jorginho é uma figura. Um abraço para o Jorginho também. Quem já fez curso com ele. Pessoal da Guarda Municipal ali, ó. O Nilson, né? O meu querido Nilson, né? Que é, todo mundo conhece o Nilson aí no centro da cidade, né? Um abraço pro Nilson, né? O Nilson não perdoa ninguém, multa mesmo.
1: Tira,
0: né?
1: A caneta do Nilson.
0: É, né? Mas ele é nosso amigo, um abraço pro Nilson, meu querido amigo Nilson. E ele também fez o curso de socorrista com a gente. E tem várias pessoas aí que já fizeram. 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Para encerrar, vou falar do curso de mecânica, né? Mecânica, eu tenho mais outro de farmácia, mas vou deixar para terça-feira que vem. Mecânica de automóveis, ó, estão abertas as inscrições para o curso de mecânica de automóveis. O Thiago está desenvolvendo as aulas práticas com esse pessoal e nós já estamos abrindo a nova turma, né? Vamos conseguir fazer esse ano aí 4 turmas de mecânica, então é excepcional isso. Tem muita gente formada em mecânica com a gente, em várias mecânicas da cidade, tem pessoas que já abriram a própria mecânica. Então, se você quer se qualificar, essa mecânica, esse último que eu estou falando agora, é mecânica de automóveis, tá? Mecânica de veículos leves. Então, se tu quer fazer um curso de mecânica, 70% do curso é prático, vai pôr a mão na graxa de verdade. Então, tem as aulas teóricas que são feitas na Unitec e as práticas que são feitas na oficina. Então, não esqueça, ó, o curso de mecânica de automóveis é na Unitec Brasil. E frisando mais uma vez, para não esquecer, o lançamento do curso de mecânica de máquinas agrícolas. Quer se qualificar? Quer se preparar para o mercado de trabalho? Não, não fica aí chorando, não. Ó, para de chorar. Tem crise? Tem, sempre teve. Eu me lembro na época do Fernando Henrique, que ele ficou 8 anos no governo, no poder, e teve 8 crises, uma por ano. Teve uma, lembra, Miro?
1: Lembro.
0: É, foi uma por ano, todo mundo reclamava, mas aquela pessoa que era proativa, que estava correndo atrás, se mexendo, ela não ficou sem renda, ela conseguia emprego. Então não fica chorando, não. Vamos embora, vamos para frente. Vamos para frente que atrás vem gente. Tá bom, Miro? Tá dado o recado. Mais uma vez, Unitec Brasil.
1: Muito bem. Moisés Oliveira com Unitec Brasil aqui no nosso Fala Cidade. Boa sorte e sucesso com os cursos, viu, Moisés?
0: Obrigado, Miro. Um abraço a todos.
1: Grande abraço. 8+1.
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0: Agora, 8 horas da manhã com 6 minutos, 8 com mais 6. 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Olha aqui, ó. 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Conosco na mesa técnica, não falei da equipe, né? Meu padrinho Adelar, um bom dia, bom trabalho. No jornalismo, José. Sabe quem é o José? O José Valdir Bosque. O Leonardo Silveira e também o Marcos Cola Duarte. Gravações do Arthur Hoffman. E na portaria, o telefone é a Lara Cairon. Telefone WhatsApp da portaria. Sempre que você precisar da portaria da rádio, liga ou manda o WhatsApp para 54-3231-7800. E o WhatsApp aqui do programa é o 984-18-6298. 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Vamos fazer o seguinte? Diário Rural? Vamos nessa então.
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0: Senhor Ivandro Zamboni, por favor, chega com as informações aí do Diário Rural. Muito bom dia.
2: Bom dia, Miro Santos. Bom dia, ouvintes. 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Representantes da Secretaria da Agricultura, Pecuária, Produção Sustentável e Irrigação, SEAP, do Fundo de Desenvolvimento e Defesa Sanitária Animal do Rio Grande do Sul, Fundesa, e da seguradora Swiss Re Corporation Solution, participaram nesta quarta-feira de um ato simbólico de renovação do seguro pecuário do rebanho bovino de corte leite contra a febre aftosa no estado. A renovação do contrato foi firmada entre Fundesa e a seguradora. O encontro ocorreu na sede da CEAP em Porto Alegre e foi conduzido pelo secretário da Agricultura, Márcio Madalena, e pelo presidente do Fundesa, Rogério Kerber. A renovação do seguro foi homologada em maio pelos Conselhos Técnicos Operacionais de Pecuária de Corte e Pecuária de Leite do Fundesa. A medida garante a continuidade da proteção sanitária do rebanho gaúcho, contribuindo para a manutenção da segurança sanitária e da estabilidade financeira necessárias à preservação do status do Rio Grande do Sul como área livre de febre aftosa sem vacinação. Para Madalena, a renovação da apólice demonstra a solidez do sistema de defesa sanitária animal construído no Estado. A nova apólice já está em vigor e foi contratada por valor inferior ao ciclo anterior. A redução foi possível em razão do reconhecimento das ações desenvolvidas pelo Serviço Veterinário Oficial, que ampliou as medidas de vigilância e as estratégias de defesa agropecuária no Estado. A área de trigo deve ser reduzida. O Rio Grande do Sul deverá liderar a redução da área de trigo no Brasil para essa próxima safra. A combinação de produtores descapitalizados, restrições de crédito, dificuldade de acesso ao seguro rural, rentabilidade apertada e receio de um novo ciclo de El Niño está levando os produtores a reduzir a exposição à cultura, mesmo diante de uma perspectiva de preço mais favorável no mercado internacional. Levantamento de safras e mercado projeta que a área cultivada com trigo no estado cairá de 1 milhão para cerca de 800 mil hectares, uma retração de 23,8%. A redução de 250 mil hectares representa mais da metade da queda nacional estimada para a cultura. No Brasil, a área deverá recuar 2,3 milhões para 1,8 milhão de hectares, diminuindo 19,1% a nível de Brasil. A consultoria estima que a produção gaúcha em 2,5 milhões de toneladas contra 3,6 da safra anterior. No país, a colheita deve cair de 8,1 milhões para 5,8 milhões de toneladas. A Emater RS, que apontou 1,198 milhão de hectares plantados em 2025 e divulga na próxima segunda-feira a estimativa para esse ano, observa que os percentuais estimados variam de entidade para entidade, mas admite que o percentual de corte pode ser ainda maior. Para o analista de trigo das safras e mercado, Elcio Bento, a retração é resultado principalmente das dificuldades financeiras enfrentadas pelos produtores após sucessivas safras marcadas por adversidades climáticas. A cotação da soja, 122 a saca, o milho, 64 e o trigo, 1.350 a tonelada. 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Um bom dia a todos e até amanhã.
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0: 8 da manhã, 22 minutos, minha gente. 8 com mais 22. 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Hoje é dia do químico, também dia da imigração japonesa, dia da gastronomia sustentável, dia do orgulho autista e dia internacional de combate ao discurso de ódio. E como tem discurso de ódio, né? Meu Deus do céu. Então hoje é um dia para se pensar nisso. Dia internacional de combate ao discurso de ódio. A data hoje do dia 18 aí do mês de junho. Temperatura subiu um pouquinho, está neste momento em 6 graus, começamos com 4, 6 graus, o sol está aí aparecendo, mas lá fora aquele ventinho persiste. 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Pois as festas juninas aí chegaram, né? E não dá para você passar por elas sem falar das comidas típicas. É o milho verde, cocada, paçoca, amendoim, maçã do amor, pé de moleque. Como é que você vai morder um pé de moleque se não tem dentes bons? Não tem como, né? Então, para aproveitar o máximo esses sabores, você precisa ter dentes firmes. Então, doutor Leonardo, essa é uma das datas aí que tem todos esses produtos. Não tem que não gosta aí de tudo isso que eu falei aqui, mas tem que ter dente bom, né? Bom dia.
1: Bom dia, Miro. Bom dia aos ouvintes da Esmeralda. Exatamente, Miro. É mais uma época, né, onde tem essas festividades, onde tem esse tipo de cultura, né, de comer esse tipo de alimento, né, que é tão gostoso. E com certeza a falta dos dentes, né? Não ter os dentes bons para poder mastigar, né? Com certeza dificulta muito e às vezes até impede a pessoa de poder comer, às vezes uma rapadura, né? Alguma coisa desse jeito. Então, prazer estar mais uma quinta aqui para a gente conversar sobre a Oral Sim, né? Sobre tirar dúvidas, trazer temas que eu acho que são bem importantes, né? Para tirar as dúvidas dos ouvintes aí.
0: Isso é muito importante. Bom, o impacto aí da falta de dentes, doutor Leonardo, vai muito além dessa questão de estética. Também, é claro, se busca isso, mas a perda, às vezes, de um único dente já é o suficiente para prejudicar toda uma estrutura da boca, né, dos dentes e a mastigação, principalmente.
1: Sim, sim, com certeza, Miro. Uma coisa que é muito comum que acontece, Miro, às vezes o paciente perde um dente lá atrás, né? Um molar que a gente chama, e que esteticamente ele não vai aparecer no sorriso e tudo. E a pessoa pensa, ah, tá lá atrás, não me incomoda, não, vou deixar, né? Não vai ter problema, né? Eu ficar sem aquele dente. E é aí que acontece o erro, né? Porque pro ouvinte entender, os dentes da gente, Miro, eles precisam ter o contato com o dente lateral, né? O dente adjacente que a gente fala. E também com o dente antagonista, que é o dente que vai tocar em cima, ou de cima para baixo, ou de baixo para cima, né? Para você poder fazer a função que é a mastigação. Então, quando você não tem esses toques, né? esse toque lateral e nesse toque vertical, a tendência é o dente ir se inclinando, procurando esse toque, e às vezes ele acaba ficando numa posição mais desvantajosa, vamos assim dizer, né? E isso, a médio e longo prazo, pode desorganizar todo o encaixe da mordida do paciente, né? Trazer dores articulares, né? De abrir e fechar a mandíbula. Muito comum também, quando o paciente perde um dente de um lado, ele sobrecarregar o outro, porque daí ele acaba usando só o outro para mastigar, né? Então, essa sobrecarga também pode não ser benéfica para o paciente. Então, assim, a gente tem que pensar que todo dente ele é importante na nossa arcada. Cada dente tem sua função e não é porque ele não tem um apelo estético, às vezes, que ele não vai fazer falta, né? Então, é muito importante pensar que se você perder um dente, tem que pensar em repor ele. Para justamente manter essa harmonia da posição dos dentes, para você poder ter um encaixe da mordida adequado, né? Poder comer bem, se alimentar bem. E é aí que entram os implantes, né, Miro? É aí que a gente consegue devolver, seja um dente, né? Um único dente que o paciente perdeu, às vezes até uma arcada inteira. Então, com certeza, o implante pode ajudar nesse sentido aí.
0: Muito bom. Bom, o senhor falou na questão de um dente, já que já é o suficiente para prejudicar tudo isso. E quais seriam os principais benefícios de substituir a prótese móvel, doutor, por uma prótese fixa?
1: A prótese móvel, Miro, assim, dentaduras, pontes móveis, né? São próteses que são uma opção de tratamento, né? A gente não pode dizer que ela não funciona, mas ela tem algumas limitações, né? Então, a gente tem até na literatura odontológica estudos que comprovam que uma prótese total, por exemplo, quando ela é bem executada, quando ela tem sucção, quando ela está firme, né? Ela vai devolver aí no máximo 50% da função mastigatória para o paciente. Vai ajudar muito, né? Mas com limitações. Já o implante dentário, por exemplo, como a gente fala dos protocolos, né, Miro? Que é uma prótese total feita com 4 implantes, ela chega a 90% de eficiência mastigatória. Então, assim, é um salto muito grande quando a gente compara uma prótese móvel a uma prótese fixa,
0: que
1: né?
0: Diferença,
1: então,
0: né?
1: O protocolo, ele traz conforto, né, para o paciente poder mastigar bem, ter potência mastigatória de novo, né, para poder comer, às vezes, aquele alimento que não conseguia. O conforto que eu digo é proporcionado porque o implante, ele fixa a prótese, né? Ele não depende do tecido do paciente, da gengiva, para acomodar a prótese. Então, ela não vai balançar, ela não vai deslocar, não vai machucar o paciente. Então, é uma mudança radical, assim, nesse aspecto funcional para o paciente e emocional também, né? Porque você, quando vai fazer um tratamento assim, a gente procura fazer o mais lindo possível, né? Para ficar esteticamente bonito e unir a estética com a função, né? Daí, aí é a receita perfeita. Eu acho que o paciente ganha dos dois lados aí.
0: Muito bem. Bom, doutor Leonardo, e vamos para a parte prática, como é que funciona o tratamento aí com o implante dentário?
1: O implante dentário, Miro, para o ouvinte entender, ele nada mais é do que uma raiz artificial, né? Então, o que acontece? Como a gente mencionou lá no início, às vezes o paciente perdeu um dente, o tratamento, ele basicamente a gente precisa fazer um exame radiológico, né? Uma panorâmica e 100% das vezes a gente também faz a tomografia, que é um exame que nos dá em 3 dimensões, né? Exatamente como é que está aquela região para a gente poder mexer. Então, o paciente já faz esses exames todos ali na clínica, sem ter que se deslocar para outros lugares, sem ter despesa com isso. E aí ele vai para avaliação já com todos esses exames prontos para a gente poder olhar, sentar, entender como é que é a saúde geral dele, né? Entender qual que é o problema que ele precisa solucionar. E aí sim planejar o caso, né? Então, quando você tem os exames certos, uma consulta bem feita, um planejamento certo, você consegue fazer executar o tratamento de uma maneira assertiva também, né? Então, hoje o tratamento com os implantes, ele é, quando tem tudo isso junto, ele se torna muito simples, né? Ele se torna previsível. Né? Então, a gente aqui na Oralsim, nós da Oralsim, a gente preza muito por isso, né? Por esse atendimento de qualidade, humanizado, né, para a gente entender o paciente, fazer o caso dele da melhor forma possível e devolver tudo isso que a gente fala, né, Miro, de paciente voltar a ter função mastigatória do jeito correto, poder triturar os alimentos do jeito correto, ter uma absorção desses nutrientes melhor, ter uma imunidade melhorada. Então, é uma série de benefícios que vai trazendo, né, o paciente poder voltar a mastigar bem. Então, o tratamento com os implantes basicamente é assim, não tem dificuldade desde que ele seja bem planejado, bem, tem esse cuidado, né, para fazer cada caso.
0: É por isso que a Oral Sim, né, tem aí como lema principal a rede número um em implantes, né, doutor? 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
1: Exatamente, e eu acho que é justamente por isso, né, Miro? Por esse cuidado todo que a gente põe em cada paciente, né, por se preocupar, ter
0: não
1: essa...
0: é só um atendimento não, né, doutor?
1: Não. Eu particularmente, né, como proprietário da clínica, junto com a Jéssica, que é minha esposa, a gente preza muito por isso, né, da gente fornecer um tratamento de excelência. Então eu pego muito no pé a questão do horário de consulta, a gente não atrasar para fazer diferente.

0: Então a gente traz toda essa tecnologia com todo esse cuidado, né, pessoal? Acho que essa é a receita da Fórmula da Oral Sim para trazer esse título, né, de mais indicado. Acho que é o caminho correto aí para a gente seguir.
1: Muito bem. Bom, vamos então agora trazer aqui como as pessoas podem agendar para fazer uma avaliação inicialmente, né? 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
0: 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Então, a gente está de portas abertas aí, Miro, quem quiser ter mais saúde, né? Eu acho que esse é o ponto, né? Melhorar a qualidade de vida, ter uma mastigação confortável, eficiente, poder ter conforto na hora de se alimentar, comer tudo que tem prazer em comer e também ter uma estética bonita, né? Melhorar a autoestima, se sentir mais bonito. Eu acho que o paciente só tem a ganhar.
1: Isso é importante. Obrigado mais uma vez, bom trabalho, viu, doutor?
0: Obrigado, Miro. Desejo a todos os ouvintes aí um ótimo restinho de semana, um grande abraço.
1: Esse fim de semana não tem plantão, doutor Leonardo?
0: Não. Esse ainda não, mas pode ser que o último sábado a gente tenha, mas a gente avisa daí.
1: Perfeito, muito obrigado. Doutor Leonardo Martins, da Ural Sim Implantes, no nosso Fala Cidade da Rádio Esmeralda. São 8h35.
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1: 8h40.
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4: 15 minutos faltando para as 9 horas da manhã. Convite para a missa de segundo mês de falecimento de Silvio Ângelo Moreto. A saudade é imensa. Tudo que deixaste está gravado em nossos corações. E também sabemos que está sempre presente em nossas vidas, nos protegendo e guiando os nossos caminhos. Sempre te amaremos. Os familiares convidam para a missa de segundo mês de falecimento do sempre amado Silvio Ângelo Moreto, que será celebrada hoje, dia 18, no Santuário Nossa Senhora da Oliveira, às 18 horas. A família de Silvio Ângelo Moreto antecipa agradecimentos.
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0: 12, faltando agora para as 9 da manhã. 12 minutinhos faltando para as 9 horas da manhã. 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O programa é o Fala Cidade, na 96,5, a mais popular, até as 10h30 da manhã com o Fala Cidade. Olha aqui, ó. 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O Moisés esteve aqui e acabou esquecendo. Posso mandar um alô pro Wilson Alicate? E ele acabou esquecendo, mas me pediu que eu fizesse esse registro. Sabe por quê? Tio Wilson Alicate completou 99 anos de idade ontem. Era barbeiro ali na Ramiro Barcelos, hoje ele já não está mais em atividade, mora aqui próximo ao Colégio Estadual, uma pessoa magnífica. Esses dias eu vi ele conversando com alguém no centro da cidade. Tá bem, tio Wilson, né? Wilson Alicate, um abraço pelos seus 99 anos que transcorreu ontem, viu? Em nome do Moisés, que acabou esquecendo, mas de toda a comunidade Vacaria. Por falar em Wilson, manda um abraço para outro Wilson, que é barbeiro também, ali no bairro Glória. Tio Wilson Barbeiro, está na companhia da gente aí. Obrigado, tio Wilson. Saúde ao senhor. Continua nativo ainda, né? Ali no, bem na frente do posto, antigo posto São Pedro. Um abraço ao senhor. Meu amigo Leonardo Silveira Pacheco Borges com a gente aqui no programa O Fala Cidade da Esmeralda. Falta um dia para o Jogo do Brasil. Um bom dia para o senhor.
1: Bom dia, bom dia. A decepção aí de Portugal, né? Que não pudemos falar ontem a respeito da Copa. E para mim, um dos melhores jogos até agora, Inglaterra 4, Croácia 2.
0: Diz que foi um bom... Eu não assisti. Foi
1: um bom jogo.
0: Mas que foi um bom jogo.
1: Assisti uma parte dele, gostei muito. E também dizer que a Colômbia ontem, né? Tá certo. Seleções, como diz o Tidão.
0: Fez.
1: Seleções inexpressivas têm que ganhar. É. E ganhou de 3-1.
0: Né? Fez o que tinha que ser feito.
1: Fez o que tinha que ser feito. Agora o Cristiano Ronaldo foi um desastre, né?
0: Ele tocou na bola ou não?
1: Tocou para chutar para fora umas várias vezes.
0: Mas é que o seguinte, né? O Portugal levou um sufoco aí da... Levou. Era Congo?
1: É, República Democrática do Congo.
0: Os caras tiveram chance também, tchê.
1: É.
0: Para você ver que as seleções que eram tidas como sacos de pancadaria na Copa não tá sendo bem assim com a maioria, viu? A maioria.
1: Verdade.
0: Espanha empatou com... Ah, agora eu me perdi.
1: Ah, peraí que eu vou ver aqui.
0: Vamos ver. Portugal empatou ontem.
1: Espanha que empatou com o Cabo Verde.
0: Cabo
1: 0
0: Verde,
1: a 0. 0 a 0. Acho que foi o único 0-0 que teve até agora.
0: Eu não lembro.
1: É, sim.
0: E o Portugal empatando ontem com a República do Congo. Quer dizer, 1-1, né? E aí você começa a imaginar assim, ai, Brasil e Haiti, como vai ser?
1: Mas não vão dizendo que... Ah, porque fulano empatou e não sei o quê. Não, esqueçam. É como eu sempre digo, esqueçam os outros e vão tomar conta de si mesmo.
0: Exatamente. Tá? Eu ouvi muita gente, olha aí, viu? Estão criticando o Brasil, olha aí Portugal, olha aí Espanha.
1: É, e Argentina.
0: Argentina.
1: Nem vou falar nada.
0: É.
1: Né?
0: Então, gente, não vamos querer... Ah, porque isso,
1: não
0: nervosismo...
1: Não tem porquê nada.
0: Da estreia, não sei o quê.
1: Os jogadores são acostumados, jogam na Europa, eles vão ter medo da pressão?
0: Não tem medo nenhum. Tem é que jogar. Se jogar.
1: Agora já estão colocando o Haiti como uma coisa muito perigosa, porque perdeu só de 1-0 para a Escócia.
0: Já estão querendo se justificar para um possível tropeço.
1: Exatamente, é isso aí.
0: Não tem, vai pro ferro que diz aquilo, né?
1: É.
0: Mas é obrigação do Brasil ganhar. E vai ter que ganhar bem pelo seguinte, porque eu acho que Marrocos goleia Haiti, de repente.
1: Ah, sim.
0: E ganha da Escócia também.
1: Sim, sim. E aí fica em primeiro.
0: E daí fica em primeiro.
1: E aí estão dizendo que se o Brasil ficar em segundo, talvez o caminho seja mais fácil.
0: Bom. Diante do quadro que a gente está vendo aí com outras seleções, pode ser.
1: Acho que não tem nada fácil. Aliás, ele vai, porque se é impossível, de 4 classificam praticamente 3. Então vai ter muita gente que nunca passou de fase que vai passar.
0: Vai passar, isso. Né? E a chance de dizer, poxa, eu não fiquei na primeira fase.
1: Sim, pelo menos não fui lá só para fazer o carimbo no passaporte.
0: Uhum. Mas te cuida, Brasil. Te cuida, porque nem Haiti, nem Escócia não vão ser fáceis, não.
1: É. Ó, hoje nós vamos falar aí com o André Bianchi, o gaiteiro, né?
0: Opa!
1: Ele está vindo lá do Paraná aqui para a Vacaria. Inclusive, ele postou agora...
0: Já postou?
1: No seu Instagram, que estará conversando conosco daqui a pouco. Já está no Instagram dele.
0: Mas que bom.
1: AndréBianchi.gaita.
0: Ah, me mandou, inclusive, aqui, ó.
1: 425 quilômetros ele já fez. Diz que não tem previsão de chegada por conta do frio. Né?
0: Não tem previsão de chegada?
1: Ele tinha uma previsão, mas por causa do frio ficou mais complicado. Ele prefere agora, de Santa Catarina para cá, parar só em hotel, porque diz que está muito frio.
0: Porque, veja bem, aí quanto mais ele desce aqui pro...
1: Mais a coisa fica pior.
0: Mas fica pior.
1: É.
0: Já pensou se ele chega na próxima semana aí?
1: Não, mas aí não tem como. Não. Ele disse que se ele só caminhasse o dia todo, assim, e não parasse, ele já ia cortando o caminho, mas como ele vai pela BR, aí ele faz a quilometragem... inteira, né?
0: Inteira.
1: Então não tem a...
0: Quantos quilômetros ele já fez?
1: 425.
0: Ah, então já fez mais da metade.
1: É.
0: Eu acho que tem quantos dias já de viagem?
1: Parece que tem 30 dias, uma coisa assim, 28 dias.
0: Então vai demorar quase 30 dias ou mais.
1: Ele não estima a data por conta disso.
0: Do frio.
1: É.
0: Chegou à noite, tem que parar e...
1: Sim, sim.
0: Mas ele tá dormindo agora...
1: Alguns dias ele teve que ir mais tarde da noite viajando, mas diz que não aconselha, que é meio perigoso.
0: Com certeza.
1: Mas agradecer aos caminhoneiros. Os caminhoneiros são muito solícitos aí, inclusive ajudam, dão roupas, dão comida, sinalizam, né? Porque às vezes ele tem que ficar muito perto da pista, né? Porque não tem acostamento. Uhum. Então ele diz que tem essa solidariedade aí dos caminhoneiros.
0: É, e quem... acompanha no Instagram, daqui a pouco vai ver as postagens dele, mesmo que não esteja seguindo ele, daqui a pouco aparece.
1: A engajar mais, né? Aparece.
0: E aí então o pessoal vai tomando conhecimento de que ele está fazendo essa caminhada aí, né?
1: É.
0: Entra lá no Insta dele?
1: É, no Insta dele.
0: Ele marcou a gente aí, né?
1: AndréBianchi.gaita. É.
0: Vou dizer pro nosso pessoal aí de cima já aceitar lá.
1: É.
0: Que ele fez especialmente para a Rádio Esmeralda aí.
1: Exato.
0: Quer colocar o som?
1: Não escutei ainda, né?
0: É.
1: Vamos ver aqui. Opa!
0: É outro.
2: Buenas, moçada. Alô, pessoal de Vacaria, da Rádio Esmeralda. Logo, logo estamos chegando aí, hein? Já andamos 400 e pouco km. Vacaria tá logo ali, hein? Vacaria tá logo ali. Satisfação. Muito obrigado a todos os viventes da cidade de Vacaria. Muita gente tá mandando mensagem aí, me apoiando, me abençoando, orando por mim. Vou pagar meu boleto. E, é claro, um abraço ao pessoal da Rádio Esmeralda de Vacaria. Hoje eu tive a oportunidade de estar conversando com eles lá. Deus abençoe cada um de vocês. Tamo chegando. Tamo animado. Vamos que vamos.

0: E a gaita veio junto.
1: É, e vó paga o meu boleto.
0: Por que vó paga? Porque já deve ter muitos boletos aí,
1: ah,
0: né?
1: Ah, sim. Ele disse que não gasta o dinheiro que ele guardou, porque ele vendeu a moto e largou do emprego para fazer essa jornada. Mas ele tem o filho que ele tem que manter, né? Então ele está gastando o mínimo possível e está sobrevivendo da ajuda aí das pessoas que uhum. ele encontra ao longo do trajeto.
0: Ah, não tem mais vó para pedir pagar meu boleto. Ô, dona Venina, minha sogra, paga meus boletos aí, por favor.
1: Rapidamente aqui, só para falar, então, estudantes de Vacaria participam de concurso que estimula a leitura. Momentos e espaços especiais são preparados para viver eventos que nos possibilitem confraternização. Falando aí da Rua da Copa, né? E na Ramiro Barcelos, teremos informações hoje no programa da Prefeitura. E o programa de abordagem social cumpre papel de assistência aos moradores em situação de rua. Vamos saber mais sobre isso hoje, especialmente nessa questão aí, nesse momento que nós estamos enfrentando com as baixas temperaturas. Então, é um dos destaques aí hoje. E nós vamos conversar, então, com o André, a partir das 11h15, a respeito da sua trajetória e essa viagem que ele está vindo agora para Vacaria.
0: Uhum. Perfeito.
1: Está na hora da
0: Olha
1: mensagem.
0: Olha, o tempo passa, homem.
1: Está na hora da mensagem.
0: Um minuto faltando apenas para as 9 da manhã.
1: Parece que na sexta-feira houve um imprevisto, o senhor vai ter que voltar. Não deu certo aqui, o combinado.
0: Ih, galinha!
1: Não deu certo.
0: É. De novo?
1: É difícil achar, encaixar uma agenda aqui.
0: De novo?
1: Com a autoridade aqui.
0: Nossa, que barbaridade.
1: Mas vamos ver se...
0: Como é aquela história, montanha não vai a Maomé? Não, Maomé não vai a montanha. É. Acho que montanha vai ter que ir a Maomé, viu?
1: Não, mas aí é muito longe, vai ter
0: custo, bem longe,
1: não vai dar. Vamos ter que deixar para a próxima.
0: Tá bom, então. Valeu, Leonardo, obrigado. Tem intervalinho, tio Adri, já é direto a mensagem. Intervalinho, depois a mensagem do nosso Bom Dia, o Bom Dia da Rádio Esmeralda. 6 graus a temperatura.
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0: Vamos lá com a mensagem do Bom Dia da Rádio Esmeralda. Então, hoje é quinta-feira, né? Hoje é quinta-feira. Quinta-feira, dia 18 do mês de junho. O tempo é bom aqui em Vacaria. Estamos com uma temperatura de 6 graus. 6 graus a temperatura aqui em Vacaria. Nem sempre você precisará contar o seu lado da história. O tempo vai se encarregar disso. O tempo fará isso por você. As pessoas podem interpretar mal as suas atitudes, criar versões que nunca aconteceram e julgar sem conhecer a verdade. Mas a verdade tem algo que a mentira nunca terá. Ela resiste ao tempo. Não desperdice, portanto, a sua paz tentando convencer quem já escolheu não entender. Quem vive explicando a própria vida acaba se tornando prisioneiro da opinião dos outros. Enquanto isso, o tempo trabalha em silêncio, revelando intenções, desmascarando aparências e colocando cada pessoa exatamente no lugar que suas escolhas merecem. Meu amigo, continue caminhando com dignidade. Deixe que suas atitudes falem mais alto do que qualquer discussão. E que não valem a pena, que só acabam criando desgastes. No fim, não será a sua voz que convencerá as pessoas, mas a coerência da sua vida. Porque o tempo pode até demorar, mas nunca deixa de revelar quem estava sendo verdadeiro desde o início. Só o tempo vai revelar quem estava com a verdade. O tempo é o melhor dos senhores, dizem. O tempo é que resolve todas as questões. Então, se você anda preocupado porque os outros lhe interpretam mal, não lhe entendem, né? Você acaba não vivendo a sua real vida e nem consegue ser feliz, nem consegue a sua felicidade plena, que ela não existe, na verdade, felicidade plena aqui na Terra, mas um estado de felicidade. Por quê? Porque você acaba ficando à mercê do que os outros pensam, das escolhas dos outros por você, e assim a vida acaba se tornando um nada, um vazio. Resolva você, certo? A discussão não vale a pena. Não adianta você querer se fazer entender se os outros não querem lhe compreender e lhe entender. Deixe que o tempo mostre quem você é. Melhor coisa, viu? Melhor coisa. Pode ter certeza disso. 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Um bom dia, um grande abraço para você, amigo da Esmeralda.
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0: Beleza, beleza. Agora 9h17, 9h17. Corsã, é 9h18. 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Mandar um grande abraço aqui para o seu Lorival Camargo de Lima. Está fazendo 100 anos hoje. Olha só, lá, 100 anos, um século de vida. Homenagem da esposa Brígida, da filha Marlene, do neto Juliano e dos bisnetos, o Arthur, o Tutui aqui, o Tutui da rádio, é o Biza do Tutui, viu? E também o Vitor, os bisnetos Arthur e Victor. Grande abraço, seu Lorival, 100 anos, nos dá receita aí, seu Lorival, de chegar aos 100, um século de vida. Que Deus abençoe, senhor, tenha muitos anos ainda de vida pela frente, né? Quando se está bem, se quer cada vez mais viver, se tem realmente perspectivas boas de qualidade de vida. Um abraço ao senhor e de toda a sua família. O Arthur, que é seu bisneto, aí não esqueceu. Aí. Aquele abração, muitas bênçãos no seu caminho. A família está aplaudindo o senhor, mandando aquele abração. Muito bem, agora são 9h29 da manhã, com 20 minutos. 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Temperatura de 7 graus agora aqui em Vacaria, nesse momento, 7 graus a temperatura. 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
0: Valeu, Alessandra. Muito obrigado aí pela sua participação com a gente aqui no programa O Fala Cidade, aqui da Rádio Esmeralda. São 9 horas da manhã com mais 24 minutinhos, 9:24. Você está com a gente aqui no Fala Cidade da Esmeralda, nesta manhã de quinta-feira, 7 graus a temperatura aqui pela nossa vacaria, viu? 7 graus a temperatura. Tá bom o tempo, solzinho aparecendo aí, tá beleza. 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Meu amigo Silvio Alemão dizendo o seguinte: o popular alicate, se ouviu o Sumbrum, meu vizinho, todos os dias nos falamos, está mais inteiro que todos nós. É isso aí, valeu Silvio Alemão, grande abraço aí, viu? É, vizinho do Alemão aí, exatamente, né? Qualquer dia eu vou buscar mais umas ervas aí, viu, Alemão? O homem tem uma lavoura lá com muitos tipos de ervas lá para chá e para coisa e tal. Então, cultiva, né, esses produtos aí que muita gente não dá bola aí para certas ervas que são melhor que qualquer remédio de farmácia. O Eberton dizendo: concordo, melhor jogo Inglaterra e Croácia. Ah, pena que não assisti ontem, viu, Eberton? Mas o pessoal está comentando bem aí sobre o jogo da Inglaterra e a Croácia. Diz que realmente foi um baita jogo aí. Deu 3-2, né? 3-2 foi o placar do jogo, se não me falha a memória, entre a Inglaterra e a Croácia. 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Comercial, já voltamos.
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0: Agora são 9 horas da manhã, 32 minutos, recebendo a visita aí do tio João. Alô, tio João. Um abraço, tio João. Tudo de bom, viu? Pai do Marquinhos aí vem nos fazer uma visita aí. Aquele abração pro senhor, cheio de saúde, cheio de, né, cheio de vida. Também tá com, já com noventinha, quase chegando aos 90, o tio João, que beleza, que maravilha. A receita aí também, viu, tio João? Nós chega lá, tio Adem, tamo louco de faceiro, né? Temos um caminho pela frente, hein? Tem muita pedra ainda, tem muita pedra pelo caminho, mas vamos chegar lá com certeza. Vamos fazer o seguinte, gente, vamos fazer o seguinte, o que que é essas fotos aqui, tio Adem, que tu me mandou aqui? Ah, do Instagram? O que que significa?
1: Alinhamento da Lua em Marte.
0: Alinhamento da Lua em Marte? Deixa eu ver o que que diz aqui. Ah, mas não estou conseguindo ver aqui, não abriu, viu? Mas já já eu vejo. Seguinte, vamos trazer o Luan, que não é o Santana, mas o Fachin, grande Luan Fachin, nosso colega aqui da Rádio Esmeralda, para trazer as informações. Quando vou comer um pinhãozinho assado que o tio João trouxe aqui, especialmente para a galera aqui da Rádio Esmeralda. Se sobrar, né, tio Ad? Se o Bosque deixar que nós comamos alguns aí. 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

0: 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Miro, obrigado pela oportunidade, a gente volta na próxima quinta, sempre com as ofertas do Assim Atacarejo. 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
1: Bem-vindo sempre, viu, Luan? Um abraço, muito obrigado, Luan Faquinha, lá do Assim Atacarejo, parceiro nosso aqui da Rádio Esmeralda, né? É o alinhamento aqui, ó. Início da noite de ontem, alinhamento da Lua e Vênus, planeta Vênus, não é Marte, é Vênus, é Vênus, né? Quem é que mandou essa foto para ti? Ah, tá no Instagram, né? Tá no Instagram aí, muito bem.
2: Minha irmã Sayonara que mandou.
1: A Sayonara, sua irmã que mandou? Obrigado, Sayonara. Alinhamento, então, da Lua com o planeta Vênus, muito bom, muito bom. Agora são 9 horas da manhã com 38 minutos, 9 com 38. Saneamento vai muito além do que se vê. Quando falta água, pode parecer simples. Fez o conserto, tudo volta ao normal, mas não é bem assim. Depois de um reparo, quilômetros de tubulação precisam ser preenchidos novamente. E isso exige cuidado. A água é reintroduzida de forma gradual com pressão controlada. Se for rápido demais, o risco de novos rompimentos aumenta. Por isso, o retorno do abastecimento acontece aos poucos. Primeiro, nas regiões mais baixas, depois nas mais altas. Nesse intervalo, a caixa da sua casa faz toda a diferença, garantindo a continuidade do uso até que o sistema se restabeleça por completo. É um trabalho técnico, silencioso e essencial, que começa muito antes da água chegar à sua torneira. Corsan, nossa natureza movimenta o Rio Grande. 8 graus agora a temperatura neste momento aqui em Vacaria, nos estúdios da Rádio Esmeralda. 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

0: 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Intervalo aí, tio Ad.
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0: Agora 9h43, eu falei 9h43, o tempo em Vacaria é bom. Bastante ventinho lá fora agora, hein? A temperatura de 7 graus aqui dentro tá quentinho, mas lá fora, vou te contar, não tá muito agradável não. 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
0: Um grande abraço. Agora são 9 horas da manhã com 48 minutos, ou 12, faltando para as 10, 12 minutos faltando para as 10 horas da manhã. Temos um intervalo? Não? 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

0: Faltam 7 minutos para as 10 horas da manhã, 7 para as 10. 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Você quer saber dos jogos de hoje da Copa? Tem os seguintes jogos. À 1 da tarde já tem um jogo aqui, ó. É, já é pela segunda rodada, viu? Primeira rodada da Copa findou ontem. Hoje já iniciam os jogos da segunda rodada da Copa do Mundo 2026. Seguinte, ó, República Tcheca e África do Sul, primeiro jogo do dia, 1 da tarde. Tem também às 16 horas o segundo jogo. Esse aqui pelo grupo A, a República Tcheca e África do Sul. Pelo grupo B, 16 horas, Suíça e Bósnia. Às 16, pelo grupo B. Pelo grupo B, às 19 horas, tem Canadá e Catar, 19. E pelo grupo A, finalizando os jogos da quinta-feira, México e República da Coreia. São os jogos de hoje da Copa do Mundo. Deixa eu ver qual que é o melhorzinho aqui. República Tcheca e África do Sul, Suíça e Bósnia, Canadá e Catar, México, acho que é o melhor jogo aqui, né? México e Coreia, pelo menos eu estou elegendo como o melhor jogo do dia hoje, e que aí vai ser à noite, México e República da Coreia. Você escolhe qual é que você vai assistir, qual é que lhe chama mais a atenção. Para mim é esse, o último jogo que eu falei, o jogo da noite aí entre o México e a Coreia. O Brasil joga amanhã às 21h30, viu? O jogo das 21h30 diante do Haiti. Falando em esportes, o Grêmio não conseguiu manter aí o Arthur, né? O jogador de meio. Não houve acerto entre o Grêmio e a Juventus da Itália, e o jogador está deixando a arena, já deixou a arena. Fazer o quê? Os gremistas lamentam, porque é um dos jogadores aí, estava sendo um dos jogadores de destaque nessa equipe tricolor. O Grêmio vai ter que arrumar um substituto à altura aí do Arthur para ocupar esta vaga, deixar esta lacuna pelo Arthur aí. Não tá fácil, né? Principalmente porque os times gaúchos não têm grana. Essa é a realidade. Agora são 9 horas da manhã, com mais 57 minutos. 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
0: Vamos lá com os nossos classificados Rádio Esmeralda, começando com os anúncios de emprego. Clínica Doutor Hérnia contrata fisioterapeuta de ambos os sexos, contratação imediata, obrigatório formação em fisioterapia e crefito ativo, desejável habilidade comercial e boa comunicação. Interessados, entrar em contato pelo fone Whats 9954-5394, falar com Rubens. Contrata-se auxiliar geral para reforma e fabricação de carrocerias. É necessário ter experiência, boa comunicação e vontade de aprender. Quem se interessar deve enviar currículo pelo telefone WhatsApp 9657-5331. Barbearia Santos Dumont contrata barbeiro com experiência. Interessados devem comparecer na barbearia, localizado na Rua Santos Dumont, número 150, em frente à Academia Estúdio Saúde, ou tratar pelo fone 8139-3131. Contrata-se empregada doméstica. Contatos devem ser feitos pelo fone 9923-0814. Animais, vendem-se leitões. Interessados, entrar em contato no telefone 9647-1385. Desapareceu na tarde do dia 14 de junho, nas proximidades da Estrada Velha para Antônio Prado, uma cadela idosa de pequeno porte. Estava usando roupinha rosa tigrada. Quem souber alguma informação deve entrar em contato através do fone 9975-4624. Gratifica-se. Classificados diversos. Vendem-se lenhas de bins. Quem estiver interessado, entrar em contato pelo fone 9647-1385. Documentos. Foi encontrada uma carteira com documentos em nome de Paulo Roberto Coletti. Pode retirar aqui na portaria da Rádio Esmeralda. Está aí a primeira edição dos classificados Rádio Esmeralda, num patrocínio da Peixaria Rio e Mar. 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São 10 horas da manhã, com mais 2 minutos, 10 e 2. A temperatura de 11 graus.
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0: 10h09.
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0: 10 horas com 10 minutos, 10 e 10, estamos aqui na Esmeralda de Vacaria. O programa é o Fala Cidade, na 96,5, 11 graus, eu falei antes, né? 11 graus de temperatura nesse momento aqui nos estúdios da mais popular Rádio Esmeralda. 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Estava ouvindo uma mensagem aqui de um rapaz aí que me mandou hoje pela manhã, e ele fazendo o relato em relação ao problema que eu vejo que é do pedestre, né, que tem culpa no cartório, o pedestre e os motoristas. Ele fala que ali, próximo ao Irmão Getúlio, ali perto da ponte do Carazinho que ele se referiu, tem uma faixa de pedestre, mas... Ele fala dos alunos, que os alunos não respeitam atravessar na faixa do pedestre. Às vezes estão bem próximos, mas atravessam fora. E só que aí eu até coloquei para ele, né? Mandei um áudio, que não é só ali, não é apenas uma questão dos alunos ali do Irmão Getúlio, mas de todas as escolas onde tem faixa de pedestre, cruzam fora. E não são só os alunos. As pessoas, de modo em geral, na cidade não atravessam aí na faixa de pedestre. Mas ainda vejo como problema maior dos motoristas que não respeitam o pedestre em cima da faixa. Não dão a preferência ao pedestre. Por que é que quando a gente vai para Santa Catarina, que tem vários municípios que respeitam a faixa do pedestre, a gente lá você para o carro?
1: Nem semáforo tem.
0: Nem semáforo tem, é verdade. Várias cidades nem semáforo tem. Por que é que lá nós respeitamos e aí nós voltamos para a Vacaria? Bom, aqui Vacaria não precisa. Aqui é diferente de lá. Lá é uma coisa que é outra. Não. A legislação de trânsito é a mesma para o país inteiro. Correto? Não vale só para uns e para outros não. Então, se a gente respeita lá, temos que respeitar aqui também. Mas parece que estamos longe ainda de termos um nível maior de consciência das pessoas em relação ao respeito com a faixa, com a faixa do pedestre, né? Respeitar o pedestre, essa é a questão. Tanto é que a gente já teve no passado uma pessoa que morreu atropelada, uma senhora, ali em cima da faixa, na rotatória da Militar com a Júlia de Castilhos. E aí essa pessoa me dizia que não, mas se o pedestre for atropelado em cima da faixa, o motorista vai ser responsabilizado. Mas depois, se a pessoa perdeu a vida ou ficou, né, inutilizada, né, com sequelas, a vida da pessoa não volta. Vai responder? Vai, claro que sim. Atropelando fora da faixa, em cima da faixa, a pessoa vai responder. Se ela tem ou não tem culpa, bom, é outra questão. Mas eu me refiro ao fato de todos respeitarem as leis de trânsito. O pedestre, o ciclista, o motociclista, o motorista do automóvel, o motorista do caminhão, todo mundo faz parte do trânsito. Mas é aquela história, né? Quando eu estou andando de carro, principalmente, eu acho que eu sou o dono do pedaço. Que eu, ali, eu naquele momento ali, eu sou mais eu. Quer dizer, os outros que se virem. Eu não preciso cumprir com as leis de trânsito. Só para ficar esse alerta aí para o pessoal. Agora são 10 horas da manhã, com mais 16 minutos, completando a lista aqui dos locais onde você encontra o Trilegal Tchê. 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Estava falando em trânsito. Diz aqui que agora o processo, atenção, processo para obter a primeira CNH, Carteira Nacional de Habilitação, nas categorias A para moto e B para carro, ganhou uma nova etapa obrigatória no Brasil, em cumprimento à Lei Federal 15.153/2025. Que alterou o Código de Trânsito Brasileiro, os candidatos agora precisam apresentar resultado negativo no exame toxicológico para emissão da Carteira Nacional de Habilitação. Ou seja, antes eram só os motoristas profissionais, agora não. Quem vai fazer a primeira habilitação, vamos ter que fazer o exame toxicológico. A implementação da regra ocorre de forma gradual pelos DETRANs. Parece que não chegou aqui ao Rio Grande do Sul ainda, os departamentos estaduais de trânsito. Lá no Tocantins, a exigência está desde maio, enquanto o DETRAN de Minas confirmou o início da obrigatoriedade para processo de primeira habilitação ou reinício pós-cassação, abertos a partir do dia 20 de junho, agora também já começa, a partir de sábado, lá em Minas Gerais. Diferente dos motoristas profissionais, categoria C, D e E, os condutores de carros e motos contam com regras específicas e mais flexíveis. Sem obrigatoriedade de EAR, o teste é exigido para todos os candidatos, mesmo que utilizem um veículo apenas para lazer, sem exercer atividade remunerada. Uma vez realizado e aprovado para a primeira CNH, o condutor das categorias A e B não precisará repetir o exame periodicamente. Ah, bom, é só para a confecção da primeira. O teste pode ser feito em laboratórios credenciados pela Senatran, Secretaria Nacional de Trânsito, ao longo do processo de autoescola. A única exigência é que o laudo negativo esteja inserido no sistema RENASH antes da emissão da carteira. O exame possui uma janela mínima de detecção de 90 dias, olha aí, ó, e utiliza amostras corporais como cabelo, pelos ou unhas, dependendo do laboratório que for realizado o exame, para identificar a presença de substâncias como anfetaminas, cocaína, canabinoides, opiáceos e mazindol. Os exames podem ser feitos em laboratórios credenciados. Testes feitos para admissão ou demissão em empresas não são aceitos para fins de habilitação. Vai chegar ao Rio Grande do Sul, porque diz aqui, ó, é gradativo, né? Está ganhando o país, mas vai ser em todo o país. Tocantins já adotou, Minas Gerais também está adotando e assim vai. Em todos os estados da federação vai passar a valer esta lei. Consultem lá, Lei Federal 15.153/2025 alterou o Código de Trânsito Brasileiro. Acho uma boa. Para os motoristas profissionais, eles sempre têm que, na renovação da carteira, fazer o teste toxicológico. Aqui está dizendo que é para a primeira habilitação. Quem vai fazer a primeira habilitação? O teste é exigido para todos os candidatos, mesmo que utilize o veículo apenas para lazer. São 10h20. Um abraço aqui para o Marcelo Mendes, a professora Rita, em Santo Antônio da Patrulha. Olha aí, eu sempre ouço a dela dar um alô para eles aos sábados, né? No programa Sábado Maior. São fãs da Rádio Esmeralda e do programa Sábado Maior. Muito obrigado. Grande abraço. Estão nos ouvindo lá, né? Aquele abração para eles. Obrigado aí pela companhia. Já estiveram, inclusive, visitando, né, o seu programa, hein? Que beleza. A gente gosta de ter esse retorno, como diz, o feedback do nosso ouvinte. E eles são lá de Santo Antônio da Patrulha. Sabe que tenho curiosidade para conhecer Santo Antônio da Patrulha? Já conhece ou não? Também não. Sei lá que tem as melhores rapaduras, é isso? É, né? Bem, tem que explodir, trazer uma rapadura para nós e da próxima vinda, vacaria. Estão multados, né? Seu Marcelo e a Rita, professora Rita, em Santo Antônio da Patrulha. Comeu uma rapadura lá de Santo Antônio da Patrulha. Agora sim, completando o espaço comercial, 10h21, depois nós voltamos.
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0: Aqui é uma cobrança no ar, né? Seu Marcelo Mendes disse que da próxima, já mandou um recado pro Adelar, que da próxima ele vai trazer as rapaduras das boas para nós lá de Santo Antônio da Patrulha. Muito obrigado, viu? Um grande abraço para o senhor aí. O Renato, meu amigo Renato Caminhoneiro, alô, Renato de Lima Silveira, será que baixou a taxa para renovar a carteira? Eu sei que para a primeira habilitação baixou, né? Que o governo lá tirou aulas e tal, e para a pessoa que vai pagar ficou bom. O preço baixou bastante. Eu não sei para a renovação aqui, viu Renato? Se para a renovação baixou, mas eu vou me informar aqui para a gente poder trazer direitinho para os nossos ouvintes aí sobre esta situação do valor para a renovação. O meu amigo Cícero, grande abraço, Cícero, dizendo: nessa cidade ninguém dá preferência para pedestres, nem sinalizar para nada. É outra cobrança aqui no trânsito, né, Cícero? Cícero é lá do Nordeste, meu vizinho. É uma cobrança que a gente faz. O pessoal vai entrar à direita e à esquerda, não dá sinal.
1: Cícero Pressão.
0: Cícero Pressão, é? Ah, conhece o Cícero, é? Oh, beleza. E pois é, não sabe para que lado vai, né, Cícero? Aí fica a ver navios. Obrigado pela companhia. Professora Susan, minha amiga Susan também, dizendo o seguinte aqui. Em Vacaria está difícil respeitar a faixa de pedestres. Verdade, verdade, viu, Susan? E olha que a gente bate nisso, ó, já há muito tempo. Já há muito tempo. A gente bate nessa questão do respeito do pedestre na faixa. Claro que o pedestre também tem que procurar atravessar a rua na faixa, né? E assim, para ele ser respeitado. Mas é uma briga aí, de ambos os lados. Um acusa o outro e tal, mas não adianta haver acusações. Tem que haver a obediência às leis de trânsito. E tomara que a gente um dia chegue aí. Se vamos chegar, mas por enquanto estamos ainda na batalha. Olha só, estamos chegando ao finalzinho do nosso programa, o Fala Cidade aqui da Rádio Esmeralda, nesta manhã. Manhã bonita agora, até de quinta-feira, mas acredito que bem friozinho ainda lá fora, por causa da geada que tivemos, geada forte aí, e o vento, né? Que aí deixa a temperatura com a sensação menor. 12 graus agora. Deixa eu mandar um grande abraço aqui, né? O Xandinho está de aniversário hoje. Ô Xandinho, Alexandre Passos aí, grande Xandinho, né? Que está aniversariando hoje, um abraço para você. A Eli Kátia também, alô Eli! Um abração, saúde para você, muitas bênçãos, felicidades aí no seu caminho, tá bom? Quem mais aqui que está aniversariando hoje? A Raquel Oliveira, grande abraço Raquel, saúde para você, viu? Parabéns pelo aniversário. Arthur, alô Arthur Mota, não é o nosso Arthur aqui, é o Arthur Mota, um abraço muito especial também, parabéns pelo aniversário aí. A Poli Vanazzi, também aniversariando, e quero mandar um grande abraço para você, a todos que estão de aniversário hoje. Desejo de muitas felicidades, muitas bênçãos, tá bueno? 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Livraria do Estudante, com muitas mercadorias de leilão à sua disposição. Tem aí também os artigos para a Copa do Mundo. Muitas jaquetas, Marli? Pois é. Diz que amanhã eu posso sortear uma camiseta do Brasil. E amanhã é o Jogo do Brasil. Vamos sortear amanhã. O Leonardo sorteou uma domingo, né, Leonardo? Da livraria lá. Não colocou meu nome para concorrer, né? É brincadeira.
2: Você só participou quando estava
0: no fim. Ah, cheguei meio no final. Tá bom, então. Chegaram mais lotes de blusas térmicas também. Calças com peleguinho. Muitas jaquetas. Abração, Marli. Amanhã eu vou sortear aqui a camiseta do Brasil, viu? Camiseta do Brasil. Vamos fazer esse sorteio amanhã aqui no nosso programa. Então o pessoal já se prepara para ir participando aí, para levar uma camisa do Brasil da seleção brasileira. Pode ser azul ou amarela. Vamos ver qual é a preferência, daí a pessoa escolhe, né? Obrigado, Marli. 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São 10h32. Obrigado, meu padrinho Adelar, aí mais uma vez pelos trabalhos técnicos aqui na Rádio Esmeralda. Tem até segunda ainda, né? Na terça volta o Tutui. Não, não. Volta o Tidão. Tidão, volta para o trabalho da manhã aí. Vem aí o Comando Geral com o Leonardo Silveira Pacheco Borges. Grande abraço a todos e até amanhã.
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1: Muito bom dia, 10 horas e 45 minutos. Não estava com pressa?
2: Mas eu tô indo.
1: Ah, tá.
2: Deixa eu mandar um abraço aqui então. Deu bom dia então, já?
1: Já dei.
2: Então só mandar um abraço aqui para Rita de Cássia Ribeiro. Bom dia. A Rita de Cássia Ribeiro está aniversariando hoje. Então, um grande abraço para você, viu, Rita? Ele me deu um espacinho para eu poder falar aqui no seu aniversário.
1: Ele está morrendo de pressa, viu?
2: Muito obrigado.
1: Completando hoje 80 anos a Maria Bethânia Vieira Teles Veloso, sabia? É uma cantora e compositora brasileira de Santo Amaro, na Bahia. Iniciou sua carreira em 1964 no Rio de Janeiro com o espetáculo Opinião, sendo considerada, olha aí, tio Adi, a rainha da música brasileira, devido à sua grande popularidade com apresentações em todo o país. Ela é a artista mais homenageada da história do Prêmio da Música Brasileira. É irmã do cantor Caetano Veloso e da escritora e compositora Mabel Veloso, além de ser tia dos cantores Belô Veloso e Jota Veloso. Lançou 50 álbuns em estúdio em 47 anos de carreira e está entre as 10 artistas musicais mais vendidas do Brasil, sendo vendido mais de 26 milhões de discos. Bethânia foi eleita em 2012 pela revista Rolling Stone Brasil como a quinta maior voz da música brasileira. Quem será que é a primeira, hein?
2: Quem é?
1: Eu não sei. Queria saber. Eu, para mim...
2: Ela está entre as?
1: Entre as cinco. Eu, para mim, talvez seja o Aguinaldo Rayol, o Aguinaldo Timóteo, o Calbi Peixoto.
2: Ah, sim.
1: É um desses aí.
2: Uhum.
1: É, todos já foram.
2: Já foram?
1: É. Fera Ferida é composição de Roberto e Erasmo Carlos, que já foi também. Imortalizada na voz de Maria Bethânia, uma poderosa metáfora sobre decepção amorosa, resiliência e vulnerabilidade da paixão.
2: Você esqueceu da Elis Regina também, né?
1: Também.
2: Que também já foi.
1: Também. A letra retrata a dor de alguém que se entregou cegamente a um relacionamento, sofreu e saiu com feridas profundas, mas que preserva sua essência e dignidade. A metáfora utiliza um animal arisco, que representa uma pessoa livre. A domesticação simboliza o momento em que a pessoa se deixa envolver e abaixa a guarda para o amor. E a ferida é a desilusão. A pessoa é atingida tornando-se fera ferida pelo próprio sentimento. Maria Bethânia Vieira Teles Veloso nasceu em Santo Amaro, da Bahia, em 18 de junho de 1946. Dia do Orgulho Autista, Dia da Imigração Japonesa, Dia do Químico, Dia da Gastronomia Sustentável, Dia do Evangélico em Rondônia, aniversário dos municípios de Entre Rios do Oeste, Pato Bragado, no Paraná, e Marzagão, no Goiás. Janeiro a hoje, 169, estão faltando 196 dias para 2027. Tempo bom, céu azul, sol brilhando, estamos com 12 graus e vamos agora ao Clima Terra em São Joaquim com o Ronaldo Coutinho saber mais aí sobre a previsão do tempo.
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1: Às 10h49, meu caro Coutinho, tem sol aqui, mas por vezes ele se esconde entre as nuvens. Estamos aí com 13 graus. O que você me diz? Vai mudar o tempo aí nessa sexta-feira? Bom dia.
4: Bom dia. É, nós temos aí um aumento de nuvens, principalmente nuvem alta. Então não dá para descartar alguma coisa em termos de chuva na região no decorrer dessa sexta-feira. Hoje não, hoje mais é variação de nuvens. Aí na sexta-feira está indicando aí condições de tempo assim no geral, mais para tempo bom, começando com tempo bom e depois voltando a ter aí uma condição de chuva na região, onde teremos aí, quem sabe, aí alguma instabilidade. Final da manhã, decorrer da tarde, no sábado também não dá para descartar alguma chuva na região e a perspectiva é que a gente mantenha esse quadro de tempo assim, no geral, aproveitável no decorrer, principalmente ali de terça, quarta e quinta. Então, Sexta, tarde e noite tem instabilidade. Sábado fica entre nublado, alguma chuva ou garoa, período de melhora, frio. Domingo, bom e com geada e frio. Volta a chover na segunda com frio. E o frio ganha bastante força na terça, quarta e quinta. Da Climatea, Ronaldo Coutinho.
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1: Dez horas e 56 agora, a temperatura está nos 12 graus aqui nesta manhã de quinta-feira. 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
17: Bom dia, Leonardo. Bom dia a todos os ouvintes da Rádio Esmeralda. É isso aí, pessoal. E vocês sabem, né? Eu sou apaixonada pelo Brasil na Copa. Eu gosto mesmo. A gente sabe, lá tem as suas dificuldades, não tá fácil, né? Primeiro jogo 1-1, né, Leonardo? Qual é o teu palpite? Tem um palpite aí para o jogo?
1: Ganhando
17: de
1: já tá bom, né?
17: Hã?
1: Ganhando já tá bom.
17: Ganhando
1: pode ser
17: tá bom,
1: 1-0
17: né?
1: Já.
17: Gente do céu, mas amanhã. Não, amanhã vai ser show, né? Vai dar show amanhã, porque senão não há coração que aguente, né? 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
1: 27.
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17: Amém.
1: Né? 11:05, já voltamos.
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1: Estamos de volta agora, 11 horas e 12 minutos, temperatura nos 13 graus nesta manhã aqui em Vacaria. Olha, hoje tem pagamentos aí do Bolsa Família, beneficiários com NIS terminando em 2 recebem os seus vencimentos. O benefício pode ser movimentado com o cartão de débito da conta em comércios, unidades lotéricas, correspondentes Caixa Aqui, terminais de autoatendimento e agências da Caixa. Também é possível realizar saque sem cartão nos terminais de autoatendimento e unidades lotéricas, utilizando a identificação biométrica previamente cadastrada em uma agência da Caixa. Beneficiários aí com o NIS Final 2, pagamento do Bolsa Família nesta quinta-feira, dia 18. Estudantes de Vacaria participam de concurso que estimula a escrita e expressão artística. Este e outros destaques a partir de agora no Conexão Cidadã, que já está no ar.
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27: Olá pessoal, bom dia, um abraço a todos e o desejo de uma excelente quinta-feira. Estamos chegando com as informações do governo municipal. Estudantes de Vacaria participam de concurso que estimula a leitura, a escrita e também a expressão artística. É o primeiro concurso de desenho e poesia, estimulado pela Secretaria Municipal de Educação e faz parte das estratégias de qualificação do ensino. Esse concurso alcança estudantes do pré-2 e do primeiro ao nono ano das escolas do município, estado e também particulares. O período de produção dos desenhos e das poesias está aberto. haverá premiação para os melhores trabalhos e essa será entregue na Feira do Livro em outubro, como nos explica a professora Ecléia Costa, da Secretaria Municipal de Educação.
5: Bom dia, Paulo. Nosso convite hoje é para todos os estudantes do município, das redes municipal, estadual e particular de ensino, para participarem do concurso literário de desenho e poesia, que traz o tema Universo dentro de cada livro. O concurso contempla duas modalidades, então as crianças da pré-escola 2 ao terceiro ano participam por meio da produção de desenhos. Já os estudantes do quarto ao nono ano participam com poesias originais e inéditas. As atividades já estão sendo desenvolvidas nas escolas até o dia 26 de junho. Depois dessa etapa, os trabalhos seguem para a seleção escolar e posteriormente para a etapa municipal, quando eles serão avaliados por comissões organizadas especialmente para esse concurso. O resultado final será divulgado no dia 16 de outubro, durante a 44ª Feira do Livro e a 26ª Feira do Artesanato de Vacaria. A Secretaria Municipal de Educação reforça o convite para que escolas, professores, estudantes e famílias façam parte dessa iniciativa, que valoriza a leitura, incentiva a produção artística e fortalece a educação em nosso município. Para mais informações, os interessados podem procurar sua escola ou entrar em contato com a Secretaria Municipal de Educação.
27: Momentos e espaços especiais são preparados para viver os eventos que nos possibilitam a integração e a confraternização. Criar ambientes para o encontro da comunidade em espaços que possibilitem a confraternização e a integração, aproveitando o clima das festas e eventos. Essa é uma das missões que vem sendo desenvolvidas pela Secretaria Municipal de Cultura e Turismo. O calçadão da Ramiro Barcelos, decorado com os motivos da Copa do Mundo, está merecendo destaque e dando grande repercussão para a cidade. No final de semana agora, teremos o mercado público, atraindo muita gente para as festas juninas, como nos informa o secretário Neto Ferreira.
10: Bom dia, Paulo Heriberto, a todos que nos acompanham nesta manhã aqui na emissora. Grande abraço. Uma ótima quinta-feira, chegando a hora de mais uma edição da nossa Festa Junina. Neste domingo, a partir das 14h, no Mercado Público Municipal, nós teremos então mais uma edição da nossa Festa de São João da Administração Municipal de Vacaria. Muitas brincadeiras típicas, muita comida típica, teremos distribuição de pipoca, de amendoim, e também ali teremos a pescaria, teremos ainda a quadrilha, né, de demais atividades aí relacionadas e alusivas à data de São João. Importante lembrar que a animação do evento deste final de semana fica a cargo da Banda Brilho do Sol, que já esteve conosco na festa do ano passado, teve a aprovação da comunidade, que nos pediu novamente, e por lá novamente estará então. 14h é o começo da nossa festa, que segue até às 18h. Lembrando também que nós temos no final de semana o fechamento da rua ali na Ramiro Barcelos, no calçadão, na Rua da Copa, né? Para que as pessoas possam tirar as suas fotos, levar as crianças, levar a família para confraternizar também. Afinal, esse é o espírito, esse é o clima, né? Clima de alegria, clima leve, um clima de uma cidade mais feliz. Tá bom, Paulo? Grande abraço, uma ótima quinta-feira a todos.
27: O programa de abordagem social cumpre importante papel na assistência aos moradores em situação de rua na cidade. Esse programa da Secretaria Municipal de Desenvolvimento Social já completou mais de um ano de atividades e atendeu dezenas de pessoas com vários serviços e encaminhamentos. Muitos retornaram para suas cidades de origem, outros foram para as casas de recuperação. Vários necessitaram de assistência em saúde e muitos outros que não aceitaram encaminhamentos foram assistidos na rua. O programa tem sequência nesse momento em que as exigências aumentam mais ainda, até em função do frio intenso, como nos explica a assistente social Andréia Perosso.
11: Então, há mais de um ano já a Secretaria Municipal de Assistência Social mantém em funcionamento o Serviço de Abordagem Social, que é um trabalho voltado para as pessoas em situação de rua aqui no município de Vacaria. O principal objetivo do nosso trabalho é identificar as pessoas que estão na rua, compreender quais são as suas necessidades e promover os encaminhamentos necessários para a superação dessa condição. Entre as atividades que a gente realiza todos os dias está o acesso à documentação civil, então, que é o registro de nascimento, encaminhamento para fazer o RG, né, para que as pessoas tenham o seu documento. Encaminhamento para oportunidades de trabalho, articulação com os outros serviços socioassistenciais aqui da rede, quando necessário, e também o fornecimento de passagens para as pessoas que têm interesse em retornar para a sua cidade de origem. Então, o que, que a gente observa? A maior parte das pessoas, nesse momento, são de outros municípios. Elas vêm para a Vacaria com a expectativa de trabalho, mas acabam enfrentando algumas dificuldades, ou na inserção de trabalho, pelas oportunidades, pois elas imaginavam que era uma oportunidade de trabalho, um salário, e aí se deparam com uma situação diferente do que elas imaginavam, então elas acabam ficando em situação de rua muitas vezes. Então é importante esclarecer que a gente está sempre disposto a realizar o atendimento quando vem uma notificação para nós, uma solicitação que tem alguma pessoa dormindo na rua, que tem alguma pessoa em situação de rua. Só que é preciso esclarecer para as pessoas que a gente não pode fazer a retirada das pessoas daquela situação, né? O nosso trabalho é conversar com a pessoa e tentar identificar a situação. Quando ela tem disponibilidade para ser ajudada, que ela tem interesse, a gente realiza inúmeros encaminhamentos. Inclusive, o fornecimento da passagem para que ela volte para a sua cidade de origem, quando é de interesse da pessoa. Mas tem uma legislação que prevê que as pessoas não podem ser retiradas à força daqueles locais, né? Então, hoje a gente tem em funcionamento também em Vacaria Casa de Passagem, que é para o pernoite, então que está aberta às pessoas, desde que elas apresentem um boletim de ocorrência, se não tem documento ou um documento de identificação, e não estejam sob efeito, né, de uso de álcool ou outras drogas. Então, elas podem permanecer ali. Então, a gente tenta oferecer todo o atendimento possível, né, desde que a pessoa tenha interesse em receber esse atendimento. Certo? Então tá bem, obrigada, até mais.
27: O sistema de atendimento nas unidades de saúde do município passará por grandes modificações a partir do dia 1º de julho. É o fim das filas desde a madrugada em frente aos postos de atendimento e a troca das fichas pelo acolhimento à comunidade. No dia de ontem, o prefeito Andrezinho e a secretária municipal de saúde, a Aline Salvador, reforçaram campanha de divulgação em entrevistas às rádios, mostrando que esse novo sistema vem para melhorar, qualificar, humanizar o atendimento à comunidade de Vacaria. Pelo novo sistema, está garantido que nenhuma pessoa que procurar a unidade de saúde ficará sem algum tipo de direcionamento para atender a necessidade apresentada, mesmo quando não houver atendimento médico disponível naquele momento. O modelo de hoje, onde a comunidade precisa retirar fichas e madrugar em frente aos postos, será mudado a partir das 7h30 da manhã do dia 1º de julho. Todas as equipes de saúde do município estão sendo capacitadas com assessoria especializada para essa importante mudança do sistema de atendimento à saúde em Vacaria. O objetivo principal é humanizar o atendimento, acabando com o sofrimento das esperas ao relento e gerando uma mudança de cultura, onde o sistema se torne mais justo, ágil e acolhedor para toda a população de Vacaria. E assim finalizamos o nosso encontro desta manhã de quinta-feira. Amanhã estaremos de volta nesse mesmo horário. Até lá, bom dia.
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3: Muito bem, nesta manhã aqui na Rádio Esmeralda, temos o contato com o André Bianchi. Para quem não sabe, ele está fazendo aí 800 quilômetros a pé para atingir aqui a nossa vacaria. E para sabermos um pouco mais onde ele está nesse momento, na verdade, né? E por que deste desafio, esta jornada? Por que que escolheu vacaria você vindo lá do Paraná, hein, André? Bom dia.
4: Bom dia, Bueno, tudo bem?
3: Tudo bem, tranquilo.
4: A vacaria eu escolhi porque eu sempre tive vontade de conhecer o rodeio internacional da vacaria, a cidade de vacaria e tudo mais, e eu nunca tive tempo por conta de estar ali na rotina, compromissos no trabalho, tocando com as bandas do Paraná. E Deus tocou no meu coração, falou, sai andar por aí, tocando gaita de cidade em cidade. E assim que ele colocou esse sentimento no meu coração, mas na hora, a primeira cidade que veio na cabeça foi Vacaria. E por isso eu escolhi a Vacaria, que é a porteira do Rio Grande, né?
3: Exato. Bom, que dia que você saiu aí do Paraná, André?
4: Bem, eu saí no dia 21 de maio, às 9h30 da manhã.
3: 9h30 da manhã. Quantos quilômetros você tem feito por dia? Conta para nós um pouquinho dessa tua rotina aí, como é que funciona? Você só viaja durante o dia? Como é que é?
4: Olha, a quilometragem é 30 km no mínimo. Tem dias, às vezes, que eu ando 20, porque às vezes tem uma cidade próxima a outra, daí eu não arrisco andar mais. Andei 20, cheguei na cidade, beleza, encerro em 20. E a rotina, ela, geralmente eu começo a andar ali pelas 6 horas da manhã. Se eu tiver acampado, eu começo a andar antes. Se eu tiver em hotel, daí eu saio um pouquinho mais tarde, umas 8 horas, para aproveitar o café do hotel e tudo mais. A rotina principal é andar durante o dia. Porém, eu já andei na chuva, já teve dias que eu andei à noite. Teve um trecho aí que eu sofri um monte, que foi de Mauá da Serra até Ortigueira. Ali eu sofri um monte, eu cheguei a andar até 8h30 da noite. E não é o recomendado, mas eu cheguei a andar para poder chegar num posto de pedágio para poder dormir seguro.
3: Perfeito. Bom, você carrega, claro, a gaita e mais algumas coisas, né? E por isso que a dificuldade é um pouco maior, porque pelas postagens que eu vejo aqui... É um pouquinho pesado porque você enfrenta algumas ladeiras às vezes, né?
4: Isso, muito bem. Eu enfrento muitas ladeiras, lugares que não tem acostamento. E daí, com o carrinho, fica tudo mais difícil. Fica difícil acampar no mato. Tem que ser um mato que tem uma entrada fácil para não poder entrar com o carrinho. Fica difícil a locomoção. Eu tenho que... tá muito atento, tem pista mesmo que não tem o acostamento direito, eu tenho que andar um pouco, vi que tá vendo um carro ou um caminhão, já tenho que tentar sair ali do local, porque sempre dou prioridade para os carros, para os caminhões, e respeito a pista. Mas com o carrinho tudo fica mais difícil, nem pelo peso, mas por conta do tamanho dele, sabe? Fica perigoso. Se eu estivesse andando a pé só com uma mochila nas costas, eu ia cortar por meio de plantação, por meio de mata, ia ficar mais fácil o acampamento, mas com o carrinho tudo fica mais difícil.
3: Você está fazendo o trajeto, então, pela estrada, sem cortar nenhum quilômetro?
4: Sem cortar nada, só pela BR, pela rodovia.
3: Perfeito. Bom, e como é que é, os motoristas aí, eles respeitam por verem uma situação inusitada como essa? Você passou por algum perrengue, alguma coisa mais complicada, André?
4: Ó, já falei, passei por vários perrengues, mas falando dos motoristas, meu agradecimento especial a todos os caminhoneiros. Os caminhoneiros, eles, a maior parte, 90%, são todos respeitosos, e olha para você ver como que é as coisas. Já teve trecho de eu estar morrendo de fome, morrendo de frio, ou passando alguma necessidade ali. Do nada, ser andando ali, conversando com Deus, um caminhoneiro bibip, joga uma bolacha recheada pela janela. Um caminhoneiro bibip, joga uma calça, joga laranja. Olha para você ver como que é as coisas. Mas também já presenciei gente dando risada nos carros, mas não dá para mim tirar a interpretação. Às vezes está dando risada porque ou gostou, está apoiando, uns às vezes dá risada, sei lá, porque está debochando, mas eu não ligo. A rotina na estrada é mais ou menos assim, a maioria dos carros buzinam para mim, eu não sei se eles buzinam porque alguns já estão me conhecendo, ou se eles buzinam simplesmente por estar vendo que estão andando a pé, mas é mais ou menos assim. E a maioria dos caminhoneiros, quando eles veem que eu estou passando ali, principalmente num trecho que não tem encostamento, que não tem nenhuma canaleta, nada, que só tem a pista, eu já vi caminhoneiro que liga o pisca-alerta e ele passa, tipo assim, ele dá um espaço para me passar ali, sabe? Graças a Deus eu não tive problema com isso, sabe?
3: Perfeito. Bom, você disse que faz aí em torno de 30 quilômetros por dia, né? Quantos quilômetros você já fez e qual é que é a tua previsão de chegada aqui à Vacaria?
4: Muito bem, eu estou na Lapa, Paraná, uma cidade histórica aqui que tem, já bem no sul do Paraná, eu já corri, já andei 428 km até aqui. Sempre andando a pé, a gente anda um pouquinho a mais esperado, uns 5, dá uma diferença mais ou menos de 5 a 10, porque se for puxar pelo GPS, vai dar 418, mas a pé você acaba andando um pouquinho mais. E a previsão, olha, no início da minha largada e até o 15º dia, eu tinha uma previsão de chegar no Rio Grande do Sul com 60 dias, estourando. Mas já aconteceu tanto imprevisto, tanto contratempo, que eu estou avisando para todo mundo que, no momento, eu não consigo ter uma previsão. Só Deus sabe quando que eu vou chegar. Porque o que que acontece? Eu amo andar a pé, eu ando bem a pé. Mas só que está acontecendo imprevisto de quebrar o carrinho no meio, de você ter que voltar para a cidade que você estava, porque não adianta você ir para frente, você não vai achar nada. Já aconteceu de furar o pneu aqui na Lapa mesmo. Eu não ia ficar aqui na Lapa. Eu ia vir de uma colônia alemã ali e ia já cair lá no campo do tenente, ia sair lá em Mafra. O que aconteceu? Passando aqui em Lapa, furou o pneu. Daí eu faz uns 2 dias que eu estou na Lapa, mas tudo tem um propósito. Fiquei aqui na Lapa, já entrei em contato com o pessoal que cultural, da cultura, que recebiam apoio. Então, pelo entendimento que eu estou tendo, muitas cidades compensa ficar 2 a 3 dias para você conhecer, para você poder levar a tua gaita, levar a tua jornada e também receber uma ajuda, né? Porque se eu andasse todos os dias, por exemplo, assim, não, a partir de hoje eu, André, eu só vou andar até a Vacaria, não vou parar por nada, eu vou só andar. Eu acredito que uns 28 a 30 dias. Porque quando você pega para andar, rende muito. Porque, ó, eu andei, hoje é 29 dias que eu tô fora de casa. Mas desses 29 dias, eu andei 18 a 19 dias andados. Os outros dias eu descansei.

0: graças a Deus, esse segundo carrinho, ele está na média de 60 a 70 quilos. Ele é bem pesadinho. Pode ser que eu esteja enganado. Às vezes eu estou errando a base em si, porque eu estou baseando pelo peso. E com o pneu, ele é um carrinho de transportadora, né? É pesado, mas com o pneu fica mais fácil. Mas nesse dia que furou o pneu aí, eu tive que carregar na força do braço. É muito pesado, mas eu falei, não vou desistir, eu vou na própria cidade, nem que seja andando 10 metros, 20 metros, mas eu vou chegar lá. Ele é pesadinho, nesse torno mais ou menos. Carrego a gaita, carrego as minhas coisas largas, a pilcha, carrego um monte de coisa de acampamento, coisa arada, coisa para fazer fogo.
1: Bom, você às vezes fica em hotel e às vezes acampa, né? Cada dia você escolhe como vai fazer, é isso?
0: Isso. Ah, geralmente, se eu estiver na cidade, eu acabo ficando em hotel, mas às vezes não. Às vezes eu fico no posto. Se eu vi que o posto é seguro, que é 24 horas e tudo mais, e a cidade é tranquila, geralmente eu dou preferência para o posto. Porque o que acontece? Saí de Maringá sem patrocínio nenhum. Eu só simplesmente pedi as contas do meu serviço lá, cancelei a agenda de show, tudo. Vendi uma moto minha lá e falei, vou pegar o dinheiro, vou ir. Mas só que esse dinheirinho que eu tenho guardado aí é para mim poder alimentar o meu filho. Eu acabo não usando ele. Passo fome na estrada, mas eu não abro mão de gastar ele para o meu filho poder ter o que comer lá em casa. Daí o que acontece? A minha preferência daqui para frente agora é ficar em um hotel de Santa Catarina para frente, porque para acampar no frio de Santa Catarina e do Rio Grande vai ser muito difícil, porque na madrugada cai muita temperatura de uma hora para outra. Se você está dormindo ali, você morre e nem vê.
1: É, a maior dificuldade agora é o frio, né? Aqui na nossa região está realmente muito intenso. Você está compartilhando o teu dia a dia aí nas redes sociais, né, André?
0: Estou, isso mesmo. Lá no Instagram é o lugar que eu mais movimento. Eu posto também no YouTube, no TikTok, mas no Instagram eu sempre estou notificando se está acontecendo alguma provação, sempre peço oração lá. O pessoal está acompanhando muito. É André Bianchini, andrebianchi.gaita. André Bianchini também aparece.
1: Perfeito. Bom, você já tem uma história aí como músico, né? Quanto tempo já que você atua como gaiteiro?
0: Profissionalmente faz 7 anos que eu já toquei com dupla, já toquei com as bandas lá da região do Maringá, toquei com algumas bandas lá do interior de Pinhalão, Paraná, onde eu nasci, mas eu fui ter um salto mesmo na carreira ali na região do Maringá, ali é um polo bem interessante para a música, sabe?
1: Muito bem. O pessoal tem apreço aí pela nossa cultura, então, no teu estado também, né?
0: Tem, no Paraná tem várias cidades, não são todas. Tem cidade que você chega, eles não vão saber o que é uma gaita, ou não vai saber muito em si, mas tem cidades aqui no Paraná, meu amigo do céu, que é um pedacinho do Rio Grande do Paraná. Começar pela minha região natal. Minha região natal é uma região que tem muita influência da tradição gaúcha. Bastante gaiteiro, grupo lá. Bem interessante. Passei por uma cidade também que tem bastante cultura, que é Ponta Grossa. Tem o Guarapava também, que é uma cidade de referência aqui no Paraná.
1: Perfeito, muito bem. Bom, André, quero só agradecer aí pela tua disponibilidade em conversar conosco, desejar que você siga muito bem aí na sua viagem e que quando chegar à Vacaria nos procure, que estaremos de portas abertas aqui para recebê-lo também na Rádio Esmeralda.
0: Amém, muito obrigado, Deus abençoe, viu?
1: Deixa mais uma vez o teu Instagram aí para o pessoal que está nos ouvindo.
0: Muito bem, pessoal, o meu Instagram é André Bianchi, no Qui, S-H-I, Bianchi.gaita. E André Bianchini, se vocês colocar no Google em geral, aí vai aparecer canal do YouTube, coisa errada. É isso daí.
1: Perfeito.
0: Deus abençoe cada um de vocês. Vou apagar o meu boleto.
1: Valeu, grande abraço aí, André, e uma boa viagem e sucesso a você. Estamos te aguardando aqui em Vacaria.
0: Muito obrigado, viu?
1: Valeu, bom
0: Deus
1: dia.
0: Deus abençoe cada um de Vacaria.
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4: Agora, temperatura em 13 graus. Estamos chegando já ao final do Comando Geral nesta manhã de quinta-feira, agradecendo aos nossos patrocinadores Mega Bazar, Pilar Materiais de Construção, Unimed, MEC, Cresol, Vinícola Família Lemos de Almeida, Asbaf, Naturovos, Mercadão dos Óculos, Atacadão Móveis Vacaria e a loja Veste Certo. Obrigado ao Adelar, que esteve conosco aí na parte técnica, toda a nossa equipe que esteve reunida para mais uma manhã de trabalho. Voltamos amanhã com o Comando Geral, às 10h30. Você fica agora com Alexandre Garcia, a segunda edição dos Classificados e o Jornal do Meio-Dia. Um abraço a todos e até lá.
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19: Bom dia, eu já falei aqui no dia em que os americanos bombardearam, explodiram o lugar onde estava o Nino Guerrero, chefe do Tren de Aragua, a facção criminosa venezuelana, foi num lugar a 88 quilômetros de Pacaraima, em Roraima. Quando eu mencionei isso, e citando a BBC, que disse que o Trem de Aragua está presente em 6 estados do Brasil, eu citei como o primeiro deles Roraima, não? Pois agora foi feita pela Polícia Civil de Roraima busca e apreensão muita e prisões. Vejam só, eram 25 prisões, 30 buscas, inclusive além de Roraima. Também no Amazonas, São Paulo, Rio de Janeiro, Minas Gerais e Paraná. E sabem qual é a principal questão? Que o trem de Aragua abastece o Comando Vermelho com armas, inclusive .50, que pode ser uma metralhadora antiaérea, uma metralhadora potente que pode furar blindagens e tal, armas de guerra mesmo, que lá eles conseguem de algum lugar, provavelmente, né? O armamento do exército venezuelano vem da Rússia ou da China. E o Comando Vermelho, no estado do Amazonas, está bem estabelecido, domina a entrada do rio, do principal rio de lá, Solimões, depois Amazonas. Né? Agora, eu achei estranho a pouca apreensão que houve. $50 mil em dinheiro dólar e, diz aí, carros de luxo no valor de $1 milhão. Ó, $1 milhão é um carro de luxo só, né? Não sei qual é a classificação de carro de luxo. Mas, enfim, apreenderam veículos também. E aí eu fico pensando, né? Lula acha que, ao impedir que os americanos, ou ao recusar classificar como os americanos classificam essas facções de grupo terrorista, porque o Trem de Aragua é um grupo terrorista classificado pelos americanos e com a cooperação do governo venezuelano é que foi eliminada a cabeça do Trem de Aragua. Ele, não sei se ele quer proteger Comando Vermelho, PCC, o quê, ele disse que está protegendo a soberania nacional. É impossível, porque o PCC e o Comando Vermelho exatamente são os que tiram a soberania do Estado brasileiro, com áreas liberadas no Rio de Janeiro, por exemplo, ou na Amazônia. Né? Então, não é isso. E agora a gente está vendo que até uma facção estrangeira já entrou aqui. Então, não faz sentido, né, esse argumento. Né? O que a gente tem visto aí é o presidente falando mal da polícia, dizendo que o celular roubado, que a pessoa descobriu que comprou um celular roubado, que melhor não entregar na delegacia porque não dá para confiar. Melhor entregar no correio. Meu Deus do céu. Tarcísio, em São Paulo, imediatamente tratou ontem de pedir desculpas à população que teve seus celulares roubados. Né? Pedindo desculpas e disse que vai fazer tudo para devolver e para acabar com isso. É uma reação. Porque, afinal, todo mundo sabe, vocês que me ouvem sabem. Outro dia eu comentei que eu tive que deixar o carro do lado de fora do Senado, porque estava lá a entrega do livro do general Vilas Boas, o lançamento, e eu deixei o carro lá e esqueci o celular dentro do carro. Quando eu cheguei no Senado, eu disse, puxa, é melhor que me levem o carro que o celular vale muito mais, porque está tudo ali, está a vida toda da gente aqui, dentro disso aqui, todos os registros importantes. Então, o tamanho do valor de um celular. Né? E o nosso presidente da República faz pouco disso. Bom, e só para encerrar, né, uma informação, aquele jornalista Luan de Araújo, que estava com ordem de prisão porque ele não tinha pago a multa que ele devia por difamação contra Carla Zambelli através do Diário do Centro do Mundo, ele é aquele que ofendeu a Carla, ameaçou a Carla, a cara foi atrás dele com a pistola na mão e está respondendo processo ainda por causa disso. Mas ele acabou, se sentiu dono do mundo e difamou a Carla Zambelli, a defesa da Carla Zambelli, o advogado da Carla Zambelli entrou com processo contra ele, foi condenado a pagar a multa e não pagou. Aí o juiz determinou a prisão dele. Aí ele fez uma vaquinha e conseguiu pagar. Não sei se ele está desempregado ou o quê. De Brasília, Alexandre Garcia.
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22: Vamos lá com os nossos classificados Rádio Esmeralda, começando com os anúncios de emprego. Clínica Doutor Hérnia contrata fisioterapeuta de ambos os sexos, contratação imediata. Obrigatório formação em fisioterapia e crefito ativo. Desejável habilidade comercial e boa comunicação. Interessados, entrar em contato pelo fone Whats 9954-5394, falar com Rubens. Contrata-se auxiliar geral para reforma e fabricação de carrocerias. É necessário ter experiência, boa comunicação e vontade de aprender. Quem se interessar deve enviar currículo pelo telefone WhatsApp 9657-5331. Barbearia Santos Dumont contrata barbeiro com experiência. Interessados devem comparecer na barbearia, localizado na Rua Santos Dumont, número 150, em frente à Academia Estúdio Saúde, ou tratar pelo fone 8139-3131. Contrata-se empregada doméstica. Contatos devem ser feitos pelo fone 9923-0814. Animais, vendem-se leitões. Interessados em entrar em contato no telefone 9647-1385. Desapareceu na tarde do dia 14 de junho, nas proximidades da Estrada Velha para Antônio Prado, uma cadela idosa de pequeno porte. Estava usando roupinha rosa tigrada. Quem souber alguma informação deve entrar em contato através do fone 9975-4624. Gratifica-se. Classificados diversos. Vendem-se lenhas de bins. Quem estiver interessado, entrar em contato pelo fone 9647-1385. Documentos. Foi encontrada uma carteira com documentos em nome de Paulo Roberto Coletti. Pode retirar aqui na portaria da Rádio Esmeralda.
21: Esta foi a segunda edição dos classificados Rádio Esmeralda para Peixaria Rio e Mar, Edriva Imobiliária e o Atacado Vitória. Na sequência, Jornal do Meio-Dia.
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25: São 12:04 e o tempo é encoberto aqui em Vacaria, temperatura agora de 12 graus, e vamos ver como se comporta o tempo. Hoje, marcando tempo bom, a mínima foi de 4, houve a formação de uma geada, mas a geada não foi grande, o vento em seguida fez ela ir embora. 15 será a máxima. A umidade que baixou demais, não tanto, mas baixou, bastou bastante aqui, ó. Era quase 80%, veio para 60% a umidade do ar. Isto é um prenúncio de que a chuva também para cá não vem, mas ela está se segurando para aparecer amanhã. Amanhã marcando chuva de manhã, nublado à tarde, 8 a mínima, 12 a máxima e 78% a umidade do ar amanhã. E depois no sábado fica nublado, mas não está marcando chuva, se bem que a gente nunca sabe. Tempo é tempo. Uma vez um cara me disse, se quer mentir, você fale do tempo. Mas os meteorologistas estão acertando praticamente quase que 100%. Amanhã Então chove. E não chove no sábado, mas fica nublado, 7 e 12 a máxima. Sol nasceu, ele só deu um espiado, mas sumiu também. Às 7 e 14, 17 e 34 pôr do sol, o vento pela parte da manhã, 12 km por hora, agora 22 km por hora. A Palmeirinha está bem agitada ali. Não há índice de pólen. 12 graus a temperatura.
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25: A Guarda Municipal registrou acidente, contando os materiais e emitiu duas notificações. Polícia continua investigando o sexto homicídio do ano aqui em Vacaria. Ontem, brigada prendeu quatro por envolvimento em tráfico de drogas. Esquema de desvio de combustível causou prejuízo de 500 mil, mas não foi, felizmente não foi aqui. Vorcaro pediu privacidade total em jantar com Hugo Motta. O que será que tinha? A gente já mais ou menos sabe que tinha nessa janta, mas tudo bem. Vacaria registrando quase 270 denúncias de violência contra idosos no primeiro semestre desse ano. Primeiro sargento Marcos encerra a trajetória de mais de duas décadas no Corpo de Bombeiros aqui de Vacaria. 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Boa tarde, Elias. E vai chegando agora na sua casa o Marcos Duarte com o esporte.
5: Chegando aí as informações do esporte para você aqui pela Rádio Esmeralda. E tem muitas informações esportivas para nós destacarmos para você aqui. Começando pela seleção brasileira, Copa do Mundo. Copa do Mundo que teve aí jogos importantes ontem, né? E Inglaterra fez um jogo contra a Croácia, que num primeiro tempo foi de empate 2-2, e aí mais dois gols da Inglaterra no segundo tempo, ficando com a vitória. Tivemos a Colômbia vencendo ontem também o Uzbequistão, 3-1, quer dizer, alguns resultados que tivemos, portanto, na Copa do Mundo. Hoje tem mais jogos acontecendo a partir das 13 horas. Tchecoslováquia contra a África do Sul, já pelo Grupo A na segunda rodada. Suíça e Bósnia também pelo Grupo B às 16. Teremos na sequência também mais jogos acontecendo às 19 horas. Canadá contra o Catar. Teremos às 10 da noite México jogando contra a equipe da Coreia. E depois, é claro, tem às 16 horas amanhã Estados Unidos e Áustria. Tem Escócia jogando contra Marrocos às 19. Às 8 da noite, Turquia e Paraguai, e tem o Brasil jogando amanhã também, né? O Brasil que vai estar jogando amanhã contra o Haiti, 21h30. Quero destacar para você a dupla Grenal. E na dupla Grenal a gente traz como informações o Grêmio. Não tem Arthur, né? Arthur já não faz mais parte da equipe do Grêmio. O Grêmio que se reapresentou ontem, voltando aos treinamentos. Algumas ausências, mas essas todas já com autorização da direção do Grêmio, né? E dentre elas, Gabriel Meck, Amuso, enfim, estão aí fora nesse início de trabalho. 5, né, desfalques nesse retorno aos treinos. Mas o Grêmio vai estar aí já ajustando, né, todos esses detalhes, alguns já estão chegando. O Grêmio que vai estar fazendo amistoso também, contra a Chapecoense vai ser no Mato Grosso, né, nesta pausa, nessa intertemporada. Não diríamos intertemporada, porque falar em Inter para o gremista não fecha, né? Mas nesse momento aí de retomada de treinamentos. E também está negociando com o Cruzeiro para fazer um outro amistoso para poder preparar-se para o reinício das competições, seja Copa do Brasil, Sul-Americana e Brasileiro. Grêmio que deve vender realmente aí o Arezzo, o Peñarol deve estar comprando o passe do atleta, então é um dinheiro que entra para o caixa do Grêmio. Tricolor que também está à busca aí de alguns outros negócios para contratações e também saídas, e o que deve se confirmar nos próximos dias, se acredita nisso. Internacional que vai estar tendo no mínimo um zagueiro novo para o reinício dos trabalhos aí. O Internacional que vai estar sendo uma equipe com reforços, e neste momento Maripán, né? Guillermo Maripán, chileno, zagueiro de 32 anos, 1,92m, vem do Torino, é o primeiro que deve ser anunciado pela direção do Internacional. Então vamos aguardar para ver também como, né, estará sendo feito outras contratações no Inter, outras saídas. O Inter teve saídas de pessoas do departamento de futebol, mas nenhum atleta ainda confirmado, mas terá, pode ter certeza, algumas negociações sendo realizadas. No Altos da Glória, a gente ainda hoje esteve lá visitando o Altos da Glória mais uma vez e vendo todo o trabalho que está sendo feito por parte, né, do Departamento de Futebol do Glória. A manutenção do gramado já está sendo feito um trabalho todo nesse sentido, para que possa nascer, né, o azevém que foi plantado, para que possa dar as condições necessárias para o início da pré-temporada. Sim, a direção tem toda esta condição de ter um planejamento muito bem feito nesse sentido. Quero destacar para você que o Glória também vai estar ainda nesta semana e a semana que vem fechando o círculo de contratações de um primeiro momento, né? O Juninho foi anunciado ontem como sendo mais um reforço, jogador de meio de campo, já vestiu a camisa do Glória na temporada passada, vem para ser um reforço, 39 anos, experiência, né? Joga tanto como volante como meio campista, é uma das figuras que vai estar aí no elenco do Glória. E 22 jogadores deverão ser contratados, num total, hoje 13, então faltam aí 9 atletas mais a garotada da base. Quero destacar para você informações também da Taça Cidade de Futsal. Tivemos ontem no grupo C e D os últimos jogos desta primeira fase: União City 0, 12 para Action MC, Só Uma Olhadinha 3, 3 também para o Original, Soliane Pinturas 4, 1 para o Arsenal Futsal. Classificação neste grupo: ficou o Action em primeiro com 12 pontos, segunda colocação Soliane Pinturas com 9, terceira colocação ficou com a equipe do Arsenal Futsal com 6, quarto colocado ficou o La Máquina com 3 pontos e União City não somou nenhum ponto neste grupo, tá certo, gente? Mas foi a movimentação que tivemos ontem no ginásio do DMD. E quero também trazer mais informações e lembretes para você: temos a rodada deste final de semana, Campeonato Amador Futebol de Campo. Temos no campo do Simva jogos entre Ponte Preta e Atlético Imperial, Cristal enfrentando São Caetano A. No campo do Cristal, o Tigres joga contra o Borrachos e o Avaí encara a equipe do Águia Tricolor. No campo do Brasil, Cavaleiros tem como adversário União Chico Mendes e o Real Madrid jogando contra o Rio Branco. São os jogos que estarão acontecendo para você também. Com isso, a gente tem a certeza absoluta que vamos estar aí tendo, né, toda uma movimentação interessante já na sequência também desta competição. Quero destacar para você toda a movimentação em termos dos clubes. Também hoje tem o vôlei misto, né, mais uma vez lá no ginásio do Dom Orlando Dotti, a partir das 19h30, convite para todos que queiram prestigiar lá. Tá aí as informações do esporte, segue no seu rádio, José Valdir Bosque, sequência do Jornal do Meio-Dia. Todos uma ótima tarde.
25: Boa tarde, Marcos. Agora são 12 horas e 15 minutos. O tempo em Vacaria é encoberto, mas por enquanto é bom. E a temperatura ela está nos 12 graus. Agora o vento aí é danado, o vento aí está danadinho. A Guarda Municipal de Vacaria atendeu o acidente de trânsito ontem com danos materiais e emitiu duas notificações com base no Código de Trânsito Brasileiro. E segundo informações da Guarda, encontra-se na sede daquele departamento uma carteira contendo documentos de Ivo César de Vargas e um cartão bancário em nome de Tainá Pereira e ainda uma sacola contendo lancetas para testes de verificação de glicemia, informação da Marta Lima. Um homem de 41 anos de idade que foi morto a tiros na noite de terça-feira em Vacaria, na Serra Gaúcha, crime que aconteceu às 23 horas em frente a uma boate localizada na Avenida Militar, no bairro Alta Glória. A vítima, identificada como Nathanael Schneider, chegou a ser socorrido e encaminhado ao hospital, mas não resistiu aos ferimentos. Conforme a Polícia Judiciária, o corpo apresentava ao menos 8 perfurações dos disparos de arma de fogo. No local, encontradas cápsulas de munição calibre 9mm. Equipes da Brigada Militar também atenderam a ocorrência, auxiliaram nas primeiras diligências. As circunstâncias do crime ainda estão sendo investigadas pela Polícia Judiciária de Vacaria. De acordo com a polícia, a vítima possuía antecedentes criminais e utilizava tornozeleira eletrônica, inclusive. Na manhã de quarta-feira ontem, a motocicleta foi encontrada incendiada, localizada ali que vai para a cidade de Montes Capões, já totalmente consumida pelo fogo. A suspeita de que essa moto possa ter sido utilizada para a ação dos criminosos, hipótese que será investigada agora pelas autoridades. O caso está sendo conduzido pela delegacia aqui de Vacaria. Após mais de 22 anos dedicados à proteção da vida, do patrimônio e também da comunidade, o primeiro sargento Marcos encerrou nessa semana sua trajetória do Corpo de Bombeiros Militar, deixando um legado de profissionalismo, comprometimento e serviço da população que prestou, ingressando na corporação em 17 de fevereiro de 2003, o militar realizou o seu curso de formação na então Escola de Bombeiros da Brigada Militar, atual Academia de Bombeiro Militar. Desde 2004, atuou diretamente na área de prevenção contra incêndios, sinistros, acompanhando importantes transformações na legislação e nos processos de segurança ao longo dos anos. Durante a sua carreira, participou de inúmeras ocorrências marcantes, entre elas destaca-se o incêndio em uma residência que vitimou fatalmente 5 crianças da mesma família, uma tragédia que marcou profundamente a sua vida profissional durante esse período. Também esteve presente no atendimento às consequências do tornado que atingiu o município ali de Montes Capões, além de grandes incêndios registrados na região, como os ocorridos no Novo Hotel, na fábrica de queijo da Razip e também no Asilo Santa Isabel. Ao longo de sua atuação como bombeiro na prevenção, um dos períodos mais desafiadores foi o cenário posterior ao incêndio da Boate Kiss em Santa Maria, quando houve profunda reformulação da legislação e dos procedimentos de prevenção e proteção contra incêndios em todo o estado. Ao encerrar sua jornada na corporação, o primeiro-sargento Marcos deixou uma mensagem de gratidão. Quero agradecer, diz ele, a Deus e à família, a minha família, que sempre me apoiaram nos momentos difíceis e compreenderam as inúmeras vezes em que precisei me ausentar do convívio familiar para estudar, me aperfeiçoar e também servir toda a comunidade. Também agradeço aos meus irmãos de farda, com quem tive a honra de trabalhar e compartilhar esta missão tão nobre. Seguindo a trajetória, a guarnição do 5º Pelotão, ao encerrar o seu turno, entregou o primeiro sargento Marcos de volta à sua família para aproveitar a sua merecida reserva junto com um banho em comemoração à sua aposentadoria. O Corpo de Bombeiros Militar reconhece e agradece pelos anos de dedicação, profissionalismo, relevantes serviços prestados pelo primeiro sargento Marcos à comunidade de Vacaria Região, desejando sucesso nessa nova etapa de sua vida. Parabéns, Marcos. Que seja sempre muito feliz nessa sua vida. Daqui para frente muda bastante também a sua vida, com certeza. E a Brigada Militar de Vacaria prendeu 4 pessoas por tráfico de entorpecente na noite dessa quarta-feira no centro aqui da cidade de Vacaria. Durante a ação, os policiais militares abordaram um carro que transitava em atitude bastante suspeita. Na busca veicular foram localizados aproximadamente 210 gramas de substância análoga à maconha, uma balança de precisão, 3 aparelhos celulares e dinheiro também. Os envolvidos foram presos e encaminhados para atendimento médico, sendo posteriormente apresentados na delegacia de polícia para o registro da ocorrência e demais providências cabíveis. O veículo utilizado foi recolhido administrativamente. A ocorrência foi atendida pelo 10º BPM. Comercial já em seguidinha. Já almoçou, senhor, ainda não? Não, Jonatas? Mas sai daqui que horas? 4? Até lá sem nada. Mas comeu uma laranja só? Tá bom, então. Vamos então ao comercial.
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25: Obrigado, Jonatas. Agora são 12 horas e 25 minutos e o tempo aqui em Vacaria permanece encoberto. A temperatura é de 12 graus. A Polícia Federal deflagrou nesta quinta-feira a nona fase da Operação Cúmplice Zero e tem como alvo principal de busca e apreensão o senador Jacques Wagner do PT, líder do governo da República, no Senado. A investigação apura fraudes envolvendo o Banco Master e o PT da Bahia, os vínculos do ex-banqueiro Daniel Volcaro e também suposta participação do parlamentar nesse esquema. Além de mirar endereços de Wagner, os investigadores cumpriram buscas em empresas, residências de Augusto Lima da Lima, na Bahia, São Paulo, e também em Brasília. Lima é ex-sócio de Volcaro e foi responsável por implementar no governo da Bahia, quando Wagner era governador, um sistema de crédito consignado para servidores públicos que posteriormente foi levado para o Banco Master. O Credence constituía principal ativo financeiro desse banco. Ao todo, cumpridos 18 mandados de busca e apreensão autorizados pelo ministro do Supremo Tribunal Federal, André Mendonça. A decisão também determina medidas cautelares, entre elas a proibição de contato entre os investigados, a suspensão de passaportes e o uso de monitoração eletrônica. Operação mira o braço do Master do PT na Bahia. Essa é a primeira fase da operação que mira políticos aliados do presidente da República. O empresário Augusto Lima chegou a ser preso na primeira fase da Operação Cúmplice Zero em novembro do ano passado, mas foi solto pelo Tribunal Regional Federal da Primeira Região e não foi alvo de outras fases. A suspeita da Polícia Federal é que ele também atuou na operação fraudulenta de venda do Master ao Banco Regional de Brasília, BRB. Ele é considerado um empresário influente na Bahia, com trânsito entre políticos do PT e também da oposição. Em fases anteriores, Polícia Federal já mirou o senador Ciro Nogueira, do PP do Piauí, que foi ministro da Casa Civil do ex-presidente Jair Messias Bolsonaro. A Brigada Militar de Vacaria promoveu uma atividade especial com estudantes do 5º ano da Escola Estadual de Educação Básica, professor José Fernando Oliveira, participantes do Programa Educacional de Resistência às Drogas e Violência, o PRONERD. A ação ocorreu na pista de treinamento do 10º Batalhão de Polícia Militar, onde os alunos participaram de um passeio de viatura, proporcionando momentos de integração, aprendizagem e também aproximação com a instituição. A atividade contou com a presença do comando, através do comandante do 10º BPM, o tenente-coronel Laudemir, que participou do passeio junto com as crianças. Durante a ação, também estiveram presentes soldada Lueli ou soldado PM Lueli, da Patrulha Maria da Penha, e também o policial militar responsável pelo desenvolvimento do PROERD na escola, soldado PM Andreata. A atividade contou ainda com o apoio da empresa Mates Transportes, que disponibilizou ônibus e motorista para deslocamento dos alunos, e como o fotógrafo Herbert Hassen Jr., o qual registrou toda essa atividade. A iniciativa reforça os vínculos construídos ao longo das atividades do programa, aproximando a comunidade escolar da Brigada Militar e proporcionando uma experiência marcante para os estudantes. Comercial. Vamos para lá.
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25: Convite para a missa de segundo mês de falecimento de Silvio Ângelo Moreto. A saudade imensa, tudo o que deixaste está gravado em nossos corações e também sabemos que está sempre presente em nossas vidas, nos protegendo e guiando nossos caminhos. Sempre te amaremos. Os familiares convidam para a missa de segundo mês de falecimento do sempre amado Silvio Ângelo Moreto, que será celebrada hoje no Santuário Nossa Senhora de Oliveira, às 18 horas. 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Notamos convite para missa, segundo mês de falecimento de Silvio Ângelo Moreto. 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
25: Obrigado, Jonathan. São 12 horas e 34 minutos. Continuam presos investigados, preventivamente presos, naquela operação denominada de Raridade, flagrada pela Polícia Judiciária e Brigada Militar em 11 de junho. Situação atual dos envolvidos. Prisões mantidas. O líder da organização criminosa, identificado como um hacker de 26 anos, e outras 5 pessoas foram presas de forma preventiva. Esse tipo de prisão não tem um prazo fixo para acabar e serve para garantir a ordem pública e a continuidade das investigações. Foragido, um sétimo integrante do grupo conseguiu escapar e não foi localizado durante a ação policial. Bloqueio de bens, a justiça manteve congelados cerca de 8 milhões de reais em contas bancárias ligadas aos suspeitos, além do confisco de veículos de luxo e imóveis. Como funcionava o golpe? A quadrilha usava uma base operacional em bairros da cidade para aplicar fraudes eletrônicas em escala nacional. Limites falsos. Eles invadiam sistemas para criar limites fictícios em contas bancárias e burlar a segurança do sistema financeiro. Dados clonados comprovavam dados de cartões de crédito vazados na internet para lesar comerciantes e também operadoras. Golpe de viagens comprovavam, ao mesmo tempo que eles adquiriam, compravam pacotes de passagens com cartões clonados e revendiam os serviços a preços bem mais baixos na rede social. Lavagem de dinheiro. O lucro das fraudes era pulverizado.

0: chegando aí na sua casa. Vai lá, me vê com você.
1: O processo para obter a primeira CNH, Carteira Nacional de Habilitação, nas categorias A para moto e B para carro, ganhou uma nova etapa obrigatória no Brasil. Em cumprimento à Lei Federal nº 15.153/2025, que alterou o Código de Trânsito Brasileiro, os candidatos agora precisam apresentar resultado negativo no exame toxicológico para a emissão da PPD, Permissão para Dirigir, ou para concluir um processo de reciclagem da carteira. A implementação da regra ocorre de forma gradual pelos DETRANS, Departamentos Estaduais de Trânsito. O Tocantins adotou exigência em maio, enquanto o DETRAN de Minas Gerais confirmou o início da obrigatoriedade para processos de primeira habilitação ou reinício pós-cassação abertos a partir do dia 20 de junho deste ano. Diferente dos motoristas profissionais categoria C, D e E, os condutores de carros e motos contam com regras específicas e mais flexíveis. Sem obrigatoriedade de EAR, o teste é exigido para todos os candidatos, mesmo que utilize um veículo apenas para lazer, sem exercer atividade remunerada. Uma vez realizado e aprovado para a primeira CNH, o condutor das categorias A e B não precisará repetir o exame periodicamente. O teste pode ser feito em laboratórios credenciados pela Senatran, a Secretaria Nacional de Trânsito, ao longo do processo de autoescola. A única exigência é que o laudo negativo esteja inserido no sistema RENACH antes da emissão da PPD. O exame possui uma janela mínima de detecção de 90 dias e utiliza amostras corporais como cabelo, pelos ou unhas, dependendo do laboratório em que for realizado o exame, para identificar a presença de substâncias como anfetaminas, cocaína, canabinoides, opiáceos e manindosol. Os exames podem ser feitos em laboratórios credenciados. Testes feitos para admissão ou demissão em empresas não são aceitos para fins de habilitação. Do jornalismo, Miro Santos.
0: Muito bem, Miro Santos. Agora são 12h39, chegando mais um break aí na sua casa. Vamos lá, então.
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3: Obrigado, Jonatas. Agora são 12 horas e 46 minutos. Não, 43, não 46. Vamos conferindo. Meio-dia e 43. Um abraço para o Valmir Barbosa, sempre com a gente aí. Olha, um aviso aí para as autoridades, principalmente a Polícia Rodoviária Federal. Os motoristas estão bem malucos ali em frente à DGSul, antiga Covibras, frente à galeteria ali. 6 cavalos soltos. Agora eu deixo uma pergunta no ar. Será que esses animais têm dono ou não? Eles deixam para ver o que, que acontece aí. Eu não acredito. Não existe maldade desse tipo, não, acho que não. Deve ter escapado de algum lugar, de alguma mangueira, de algum galpão. 6 cavalos soltos, atrapalhando os motoristas. Estão bem loucos os motoristas aí, não sabem o que fazer. Desviar dos cavalos, se não desviar, dá prejuízo com o carro. Morte do animal, pode ter alguém se machucar, ali na BR-116, em frente à DGSul ou à galeteria que existe ali. Então, bom providenciar a retirada desses animais antes que aconteça alguma coisa mais grave. Por exemplo, um acidente. Pena. E se as pessoas têm os animais, não têm onde colocar, aí fica ruim, fica ruim. A Polícia Civil apreendeu 2 submetralhadoras, 2 pistolas e munições de diferentes calibres dentro de um carro em Porto Alegre durante a ação realizada no âmbito da Operação NARC. Conforme o delegado Everton de Melo Souza, que coordenou a ação, o armamento foi localizado no porta-malas de um veículo que, segundo a investigação, era utilizado como depósito por integrantes de uma facção criminosa. Conforme apurado, as armas seriam retiradas durante a noite para uso de ataques ligados a disputas entre organizações criminosas. A localização do carro ocorreu após a equipe da 1ª Delegacia de Investigação Narcotráfico receber informações sobre o uso desse veículo. Durante as buscas, policiais encontraram o automóvel que aparentemente estava ali abandonado, mas ele servia, na verdade, de depósito dessas armas, né? A Polícia Civil conclui inquérito que apurou desvio de combustível destinado ao abastecimento de viaturas de uma secretaria da Prefeitura lá de Uruguaiana. 5 pessoas foram indiciadas por associação criminosa e peculato na investigação que aponta um prejuízo superior a R$ 500 mil apenas com desvio do diesel S10. De acordo com a apuração conduzida pela 2ª Delegacia de Polícia, entre os investigados estão servidores públicos e particulares que mantinham contratos de prestação de serviço com a administração municipal à época dos fatos. O esquema também pode envolver desvios de gasolina e outras irregularidades na execução contratual que segue sob ainda análise. O caso teve origem em 30 de novembro de 2023. O Comitê de Política Monetária do Banco Central diminuiu a taxa Selic em 0,25 ponto percentual de 14,5% para 14,25% ao ano, nesta quarta-feira, 17. A decisão foi unânime e ficou em linha com a expectativa de 39 para 49 instituições consultadas pelo Projeções Broadcaster, sistema de notícias em tempo real do Grupo Estado. Foi o terceiro corte consecutivo. Os juros já caíram 0,75 ponto percentual desde março, conforme o Banco Central, que começou um ciclo de calibração cautelosa da política monetária em meio à incerteza sobre impacto da guerra do Irã na cadeia global e também suplementos aos preços de commodities e também da própria inflação. Representantes da Secretaria de Agricultura, Pecuária e Produção Sustentável e Irrigação, a SEAP, do Fundo de Desenvolvimento e Defesa Sanitária Animal do Rio Grande do Sul, a Fundesa, RS, e da seguradora Sweet RA Corporation, nesta quarta-feira participaram do ato simbólico de renovação do seguro pecuário rebanho bovino de corte de leite contra a febre aftosa no estado. A renovação do contrato foi firmada entre a Fundesa e também seguradora. O encontro ocorreu na sede da SEAB em Porto Alegre, foi conduzido pelo secretário da Agricultura, Márcio Madalena, e pelo presidente da Fundesa, Rogério Kerber. Comercial de novo, já em seguida de volta. Aguarde só um pouquinho.
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3: Obrigado, Jonathan. São 12 horas e 51 minutos. E a Caixa Econômica Federal iniciou hoje, dia 18, o pagamento do Bolsa Família referente ao mês de junho para os beneficiários com o número de identificação social NIS terminado em 2. O pagamento é realizado preferencialmente na poupança Caixa ou Caixa Tem. Os custos que mais impactaram o reajuste sobre os gastos e pagamentos de componentes financeiros referentes ao ciclo tarifário vigente e também ao anterior, além do pagamento de encargos setoriais e das atividades de transporte e aquisição de energia elétrica, foi o que levou a conta de luz automaticamente a subir 16% a partir de amanhã, já é os novos valores que chegam na sua casa. O estudo lançado nesta quarta-feira que passou estima que aproximadamente 120 mil mortos no Brasil entre 2000 e 2019 estiveram associadas ao onda de calor. Isso equivale a 0,6% da mortalidade total registrada no período, excluindo os óbitos por causas externas, acidente e também violência. O presidente do Senado Federal, Davi Alcolumbre, do União Brasil, afirmou nesta quarta-feira que pretende pautar na próxima semana a proposta de emenda à Constituição, a PEC, que estabelece direito à aposentadoria diferenciada a agentes comunitários de saúde e agentes de combate a endemias. O banqueiro Daniel Volcaro, dono do extinto Banco Master, cobrou de um funcionário que garantisse privacidade total da organização de um jantar em Lisboa, que contaria com a presença do senador Ciro Nogueira, do PP, e do presidente da Câmara, Hugo Mota, republicanos, que à época exercia apenas o cargo de deputado federal. A Câmara dos Deputados rejeitou nessa quarta-feira dois destaques apresentados ao projeto de lei de conversão da medida provisória do frete. Com isso, os parlamentares aprovaram a redução final e o texto agora segue para análise junto ao Senado. Os destaques foram apresentados pelo PT. Vacaria registra 269.269 denúncias de violência contra idosos no primeiro semestre desse ano de 2000 que passou, 2025. O presidente do Conselho Municipal da Pessoa Idosa de Vacaria, assistente social Asilo Santa Isabel, Criciota, alertou para os altos índices de violência contra idosos. O Leonardo está por aí, vamos convocá-lo para também fazer a sua participação. Fim das fichas e filas na madrugada na área da saúde. É isso, Leonardo? Vai lá com você.
14: O município está preparando importantes modificações no sistema de atendimento da comunidade em todas as unidades básicas de saúde. O prefeito André Rokoski e a secretária da Saúde Aline Soares Salvador detalharam as mudanças que entram em vigor no próximo dia 1º de julho. Atualmente, as pessoas retiram fichas para atendimentos e muitas vezes enfrentam severas dificuldades para conseguir o serviço. Outra situação desgastante que a comunidade vem enfrentando é a necessidade de ir à frente das unidades básicas de saúde ainda durante a madrugada. Segundo a administração, esse cenário deve passar por uma profunda transformação. As fichas desaparecerão por completo com a implementação do novo sistema de fluxo e acolhimento. A secretária da Saúde, Aline Soares Salvador, destacou que chegou o momento de apostar na melhoria do acesso e do atendimento da comunidade na atenção básica. Ela explicou como vai funcionar o novo modelo.
15: O acolhimento, ele está voltado para uma situação que a palavra já diz. A pessoa chegou, tem que ser escutada, né? O acolhimento, ele não é uma garantia do atendimento do médico. Por quê? Porque nem todas as pessoas que vão à unidade de saúde precisam especificamente do atendimento do médico. Hoje a gente nota as agendas sobrecarregadas, os agendamentos às vezes aí para mais de 1, 2 meses, às vezes, ou pelo aplicativo, ou pelo WhatsApp, ou pela agenda da unidade. É importante deixar claro para as pessoas que essas formas de agendamento se mantêm, né, das três formas, porém, todos os pacientes que chegarem na unidade de saúde, a partir das 7:30 da manhã, as pessoas não precisam, né, não precisa mais chegar de madrugada, 4, 5 da manhã, para garantir o seu atendimento. Até porque a gente fez uma análise bem importante de quem é os pacientes que vão às 4, às 5 da manhã para buscar a ficha, e a gente entende que são demandas que muitas vezes podem só ser escutados, ser ajustado, programar um agendamento, né? O acolhimento vai fazer isso, vai ouvir o paciente, vai receber, e toda a equipe, tá? Isso é da recepção até o funcionário da limpeza da unidade de saúde, e vão estar capacitados e orientados. A gente já pegou agora grande parte dos profissionais em 2 dias na semana passada. Esta semana temos com a recepção, que faz uma frente importante, porque agora as pessoas não vão mais ouvir no balcão, não tem mais ficha. Muda esse posicionamento. É o que o senhor precisa hoje? Qual é a sua necessidade hoje? Por que que a senhora está aqui na unidade? Em que eu posso lhe ajudar? Então, essas frases vão passar a fazer parte da rotina da recepção da unidade de saúde. Por que é isso? Porque é essa pessoa que está ali que vai direcionar para o enfermeiro, para o técnico de enfermagem, para a sala de vacinas, para a sala de curativos, enfim, para que a gente possa ter uma dinâmica. É importante colocar, né, para a população, a gente inicia isso a partir do dia 1º de julho, ajustando as engrenagens, né? Colocando isso em prática, de fato, as equipes já vão iniciar nessa semana uma sala de espera nas unidades de saúde para comunicar as pessoas também de como que isso vai funcionar. Os médicos estão bem envolvidos dentro desse processo, porque inclusive eles colocaram essa necessidade de ter o acolhimento nas unidades, né? De que muita coisa vai ser filtrada e vai ser resolvida sem nem antes chegar para eles, ou somente com algum ajuste da parte do médico, né? Por exemplo, a pessoa chegou com uma necessidade, está com uma ferida ali na perna, precisa sim que o médico veja, mas a enfermagem já pode ir abrindo aquele curativo, o doutor dá um pulinho ali, já diz o que pode ser feito, segue acompanhando aquele paciente na unidade de saúde com frequência, né? A questão das trocas de receita, nas unidades de saúde que a gente já tem as farmácias instaladas, quando houver a última dispensação dos medicamentos, a gente vai ajustar com as farmacêuticas para que elas já venham no balcão da unidade e já programe a renovação, para que a pessoa não saia sem o novo agendamento, porque às vezes tem as pessoas que vence a receita, ela só vê quando vai retirar de novo. E aí eles querem a receita no dia, na hora ou pro dia seguinte, mas nem sempre a gente consegue. Então, a gente vai ter que ir fazendo vários ajustes, né? E por isso é importante o acolhimento, para que a gente entenda o que a pessoa de fato precisa.
14: O prefeito André Rokoski assegurou que com esse sistema, nenhuma pessoa que procure unidade de saúde ficará sem algum tipo de direcionamento ou resposta para a demanda apresentada. Todas as mudanças vêm sendo preparadas já há algum tempo, com cuidado na formação das equipes. O trabalho foi intensificado em treinamentos práticos intensos, conduzidos por consultoria especializada. As capacitações envolveram os mais diversos setores e servidores que atuam diretamente no serviço das unidades de saúde, incluindo médicos, enfermeiros e recepcionistas. A expectativa do poder público é que o modelo reduza significativamente os gargalos crônicos no atendimento da rede de saúde. A meta principal é humanizar o atendimento, acabando com o sofrimento das esperas ao relento e gerando uma mudança de cultura onde o sistema se torne mais justo, ágil e acolhedor para toda a população vacariense. Do jornalismo, Leonardo Silveira.
3: Muito bem, Leonardo. 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A Lovato Prêmio Service, juntamente com familiares, participa do falecimento de João Rodrigues Arruda. João Arruda, com 98 anos de idade. Esposa, Neuza Ricardo de Arruda, em memória. Filha, Juscelia, Jussara. Genros, Dalvir, Sidney. Netos, Lucas, Lucian, Lely. Bisneto, João Gabriel, Augusto e Pedro. Amigos, demais familiares a noticiar o falecimento de seu ente querido, convido amigos e pessoas do seu convívio para participarem das homenagens que são prestadas na Funerária Lovato, Sala 1, sendo que as cerimônias religiosas e de despedida e último adeus terão início às 10h30 de amanhã. Em seguida, féretro seguirá em cortejo, sepultamento, cemitério Santa Clara. Funerária Lovato, a vida é um lugar de memórias, participou o falecimento de João Rodrigues Arruda. João Arruda tinha 98 anos de idade. E vem aí agora o Clube da Alegria, todos uma boa tarde.
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Ok! Alô, Tidão! Boa tarde pra você também, já se ligando com a gente. Alô, Augusto! Obrigado pra você também, ligando, pedindo a sua também, né? O Léo tá ligadinho com a gente. Muito obrigado, Léo. Ó, garotinho, já tô saindo para o trabalho, mas tô levando a rádio aí juntinho comigo, claro. Aquele abraço, obrigado pra você na primeira da tarde de hoje. Alô!

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6: Aries. Você vai vivenciar um dia de mais recolhimento, ariano. Não é hora de se envolver tanto com os problemas das outras pessoas, mas de guardar a sua energia para si. Cuide da sua renovação interior e não tenha medo de olhar para sentimentos mais difíceis. Use o dia para fazer uma limpeza interna. Cor do dia é o cinza, número de sorte 40.
7: Touro.
6: A palavra do dia para os taurinos é generosidade. O céu de hoje revela que você terá o poder para tornar o dia de alguém muito mais especial. Preste atenção ao seu redor para perceber quem necessita de ajuda e faça um esforço para estender a mão a quem precisa. Cor do dia é o preto, número de sorte 8.
7: Gêmeos.
6: É hora de brilhar, geminiano. Você vai se destacar por onde passar. E tudo o que disser terá muito mais impacto nesta quinta-feira. Os olhos dos outros estarão todos voltados para você e as pessoas estarão muito interessadas em te ouvir. Faça desse dia uma oportunidade de crescimento pessoal. Cor do dia é o laranja, número de sorte 29.
7: Câncer.
6: Não guarde seus sentimentos para si, canceriano, ou eles acabarão sufocando você. O alerta do céu de hoje é para que você aprenda a se comunicar com mais clareza, principalmente no que diz respeito às emoções. Encontre uma maneira segura e confortável para expressar o que você sente. Cor do dia é o rosa, número de sorte 14.
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E vamos nessa para você também, já se ligando com a gente. 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Alô, amigo pintor. Alô, meu amigo que tá ligadinho com a gente aí. Começando, é modão de cabeceira, é modão de cabeceira. Alô, pessoal do bairro Imperial.

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1: Show! E aí, garotinho, tudo bem? Toca aí tantas canções aí com sangue latino. E manda um abraço aí pro Quicão do bairro municipal aí, famoso cabeleireiro. Meus colegas de trabalho aí. E um abraço para vocês aí. Muito obrigado.

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6: Oi, vamos nessa pra você. Alô, pessoal lá de Campestre, né? Nosso abraço, muito obrigado. Alô, Joelma, aquele abração pra você. Obrigado, minha amiga Minuano, bairro Minuano e Pradense. Vai aquele abraço aí pra vocês também. Super MA e Super Ventura, sempre juntinho com a gente aqui na programação. Aí tem, tá chegando aí pra você. São 7.

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4: Ok, tá aí no Clube da Alegria pra você também, já se ligando com a gente. Quero mandar um abraço aí pros Biza, que a gente manda todo dia. Hoje o Biza aí, o Lorival, né, que é bisavô do nosso colega Arthur aí, né. Alô Marlene, aquele abraço pra você, grande amiga minha. Hoje tô em festa, claro. O Biza Lorival hoje tá completando 100 anos, né. Arthur tá mandando aquele abraço. Um abraço aí a toda essa família maravilhosa.

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5: Leão. Cuidado para não perder a paciência com coisas pequenas, leonino. Controle a impulsividade e entenda que nem todo mundo tem o seu ritmo ou pensa como você. Faça esse exercício e você vai evitar acabar se frustrando com as outras pessoas. Cor do dia é o branco, número de sorte 11.
6: Virgem.
5: O dia promete trazer novas oportunidades para você, virginiano, principalmente no campo das finanças e do trabalho. Preste atenção para entender as ideias que se mostrarão e os caminhos que vão se abrir nessas áreas da sua vida. Cor do dia é o verde, número de sorte 37.
6: Libra.
5: Esse é um dia para trazer harmonia para sua fala, libriano. Você terá a oportunidade de resolver conflitos e se reaproximar de pessoas com quem você teve desentendimentos nos últimos tempos. Se comprometa em se comunicar de maneira mais harmônica. E você vai conseguir fazer desta fase um ciclo muito especial. Cor do dia é o marrom, número de sorte 22.
6: Escorpião.
5: O céu do dia pede para manter os olhos no futuro, escorpiano. Evite desperdiçar a sua energia com o que não vale a pena, ou mesmo com atividades que não darão a você frutos positivos. Se concentre no que pode te aproximar dos seus sonhos. Cor do dia azul escuro, número de sorte 52.
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8: Como nessa para você também, já se ligando com a gente, mandando aquele super abraço. 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Nota 10 para você que tá ligadinho com a gente. Alô, pessoal do Santana. Alô, pessoal bacana ligado com a gente aí no Altos da Glória. Boa tarde.

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1: Boa tarde, meu amigo Garotinha. Estamos aí sintonizado e ligado a 96.5 aí no tapetão preto aí, em busca de mais uma viaginha aí do farelo do pica-pau aí. Positivo. Gostaria de escutar aí a música São Francisco Já Virou Loucura. Se for atendido, muito obrigado.

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1: Boa tarde, toca uma do Porto do Som. Um abraço, Vaguinho, muitos capões.

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7: 2 horas agora com mais 29, 2h29. Alô, alô, alô, boa tarde, Miro Santos.

0: Muito bem, Milton Ribeiro, estamos chegando no seu programa nesta tarde, recebendo o pessoal da Unifiq aqui no nosso programa, parceiro da Rádio Esmeralda, né? 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
7: Ok, vamos nessa então pra você também, já se ligando com a gente. Alô, Elisete, aquele abraço, obrigado pra você também, se ligando com a gente, muitos capões. Alô, Valdir, brigadão aí, amigo, você que liga e se liga aqui. Alô, Silvio, obrigado pra vocês também, né? E mandando ver, olha, pra você, amigo pintor, massa corrida, paredes lisas, acabamento perfeito, é ali na Militar, aí no Armazém das Tintas, aquela massa corrida, Anjo e também a Sublime, em promoção aí pra você. Alô, boa tarde.
8: Boa tarde, muito Ribeiro, tudo bem, Aneca? Gostaria de ouvir a música Rosa Embriagada com a Marília Mendonça, pode ser? Se for atendido, agradeço, muito obrigado. Um abração para vocês todos daí da rádio.

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1: Boa tarde, garotinho da Palavra Mágica. Tudo bem, meu amigo? Fala pra nós aí aquela de sempre lá. Amor Diamantes, musical Bailão da Serra. O pessoal tá nos asfaltos aí ainda. Essa aí vai pra todos eles. Um abraço.

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1: Garotinho, boa tarde, é a Lu, aqui do Brechó do Júlio. Toca Renan aí, só pra mim curtir e pra vocês aí da rádio. Obrigado, agradeço se for atendida. Um abraço.

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6: 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Alô, Teles Alcimeli, pessoal, né, tá ouvindo a gente aí, som alto, né? Lá na Casa de Lanches, Encontro de Amigos, aquele abração, muito obrigado, né? Agora sexta, sábado e domingo, X, a salada 20 e X-Ovo a 22, né? Para nós aparecer latidão, hein? Tá certo? Abraço pra você, obrigado aí pela audiência, né? Pessoal bacana, ligadaço aqui na Esmeralda. Alô, Felipe, alô, Henrique, brigadão pra você. Ô, garotinho, manda pra nós, estamos numa obra aqui, ouvindo a tua programação, né? Tá certo, aqui em Bom Jesus. Tá bom, alô, pessoal, bacana, lá de Bom Jesus, é modão de cabeceira.

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1: Sagitário. Sagitário.
2: A saúde dos sagitarianos ficará favorecida ao longo do dia, o que faz de hoje um momento excelente para investir em hábitos mais saudáveis e se comprometer em cuidar melhor do seu próprio corpo. Use esse dia para se perceber melhor e entender o que você pode fazer em seu próprio benefício. Cor do dia é o amarelo, número de sorte 45.
1: Capricórnio. Capricórnio.
2: Caminhos abertos para você tornarão o dia muito mais agradável, Capricórnio. Hora de encontrar respostas e vias alternativas para concretizar os seus planos. Novas oportunidades poderão cruzar o seu dia. E talvez você sinta as tensões da semana começarem a se aliviar. Cor do dia azul claro, número de sorte 4.
1: Aquário.
2: Aquário. Muita sorte estará ao seu lado, aquariano, e você vai sentir que os astros estão se movendo ao seu favor. Presentes e outras surpresas poderão chegar até você. Aproveite esse clima mais leve para recarregar as energias. Cor do dia violeta, número de sorte 13.
1: Peixes.
2: Peixes. Agora é hora de focar na intuição, pisciano, e preste atenção nas mensagens que ela traz a você. Observe bem os seus sonhos e tire algum tempo para perceber como você tem se sentido. Entenda bem o que se passa no seu coração e o seu dia vai terminar melhor do que começou. Cor do dia é o lilás, número de sorte 10.
3: Okay. 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Alô, você também já se ligando com a gente, quero mandar aquele alôzaço para você, pessoal que tá sintonizado aqui na Mais Popular. Né? Já estou trazendo para vocês as ofertas aí do Super MA e Super Ventura para este final de semana. Alô, boa tarde!
4: Boa tarde, garotinho. Manda um abraço aí para a CM Construtora, para os guris da obra aqui. Toca para nós, destaque nacional, calamidade emocional para nós, faz favor. Se entendido, muito obrigado. Valeu.

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1: Boa tarde, Milton. Aqui é Maria. Eu gostaria de ouvir a música da banda Raiz, que é a Quem Apanha Não Esquece. E eu queria oferecer para todas as minhas amigas, meus amigos, e o curtir, e para vocês da rádio também. Se eu for atendida, agradeço muito vocês.

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1: Boa tarde, garotinho. Aqui quem fala que é o Tia Lourdes. Queria mandar uma música aí pro Hélio. O Hélio dos Passos. Vigilante aí da Razip aí. E também aí pro Tijolinho, mais conhecido como Vida de Rei. E também pro Pantera aí, garotinho. Um abraço e muito obrigado. Pode ser uma do... da banda legal aí, garotinho. Obrigado, um abraço.

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8: 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Oi, garotinho! Amada que mora longe, Céu e Cantos, vai tocar Céu. Falar em Céu e Cantos, o pessoal que mandou pra gente, né? O vocalista mandou pra gente aqui, a gente fica só agradecendo, né? Pessoal bacana, olha bem, o pessoal lá do Céu e Cantos mandou uma mensagem pra gente, depois o Tidão vai botar no ar, né? Agradecendo aí sempre que a gente tá tocando as músicas da banda, né? Tá certo, é o vocalista aí, né? Mandando pra gente. Quem tá pedindo essa música aqui também é do Céu e Cantos, Amada que Mora Longe, é a Sandra, né? Um abraço pra você, Sandra. Oi, Milton Ribeiro, boa tarde, Adélia Oliveira, aí do 21 de abril, você roda pra mim, a menina não corta os cabelos? Claro que a gente roda. Agradeço se for atendido, abraços, tudo de bom aí pra você.

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2: Ok, ok, ok. Tá pra você também já se ligando com a gente. Hoje tá aí, né? Nosso amigo, colega de trabalho, Arthur, tá com o Biso aí, fazendo 100, completando 100 anos de idade, né? Parabéns, parabéns ao seu Lorival. Alô, seu Lorival, um abraço. Qualquer dia eu vou dar uma passada por aí, conhecer a Biso também, né? E também aí a minha amiga Marlene, aquele abração pra Marlene, também pro seu Lorival, né? Toda a família abraçando o seu Lorival por essa data tão especial, né? 100 anos. Tá aí. Um abraço, música bonita para o aniversariante.

Gente, Andorinha Mensageira Barreireto, música aí, modão demais, modão demais. Vamos indo, voltamos amanhã com as mais tocadas, as mais pedidas da semana.

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2: Fala, amigos da Rádio Esmeralda, Pablo Luan, vocalista do Céu e Cantos. A gente está passando aqui para agradecer de coração pelo carinho, por vocês sempre tocarem muito nossas músicas, e agora com a Morena Misteriosa não está sendo diferente. Brigadão de coração a todos os locutores, a todo o pessoal de casa que pede muito nossas músicas. Brigadão, segue com a melhor programação, sempre tocando muito Céu e Cantos. Valeu, turma, aquele abraço, tamo junto!

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7: Oi, garotinho, aqui é o César Açougueiro do Castelinho. Manda qualquer uma aí pra nós do Milionário Zé Rico e pra todas as cozinheiras do Panelão.

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4:06, horário oficial de Brasília, nosso show da tarde. Aqui na Rádio Esmeralda, mais popular até às 6 aí na sua companhia. Hoje é quinta-feira, dia 18 do mês de junho. 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É o nosso show da tarde, começando aqui na Rádio Esmeralda, aí 96.5. 14 graus de temperatura, produção executiva da minha rainha Gisela Wittinski, a dama do rádio, até às 6 na sua companhia. Tá louco de bom, né? Quinta-feira, dia 18, é dia do imigrante japonês, dia do químico e dia internacional do combate ao discurso de ódio. É dia também de show da tarde até às 6 horas, o melhor da música gaúcha aí pra você, que se liga aqui na Rádio Esmeralda mais popular. Bom descanso pro Milton Ribeiro, foi pro seu descanso merecido e remunerado, aqui na nossa Rádio Esmeralda. 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
1: 4 horas e 14 minutos, é o nosso show da tarde aqui na Mais Popular. Hoje, dia 18 do mês de junho, quinta-feira, 14 graus de temperatura, o céu segue nublado. À tarde e noite, temperatura baixa, mínima para hoje 5 graus. Amanhã, dia 19, o dia será nublado. Com um período de sol, previsão de chuva ao decorrer do dia e da noite. Temperatura máxima para amanhã de 11 graus, a mínima aí de... de 10, né? Informações do tempo com a minha querida Giza Vitinista. É o nosso show da tarde aqui na Rádio Esmeralda. 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

Boa tarde, Samir e Gisele. Eu queria a música Tordilho Negro e queria oferecer para toda a minha família. E para vocês aí da rádio. Se for atendida, muito obrigada.

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4:31, é o nosso show da tarde na mais popular. É, friozinho aí, 14 graus de temperatura. E dia 21 começa o inverno, né, gente? É. Dia 21 cai no domingo, né? Aí começa oficialmente o inverno aqui no nosso Brasilzão, né? Abraço pessoal que tá ligado com a gente. 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É o nosso show da tarde aqui na Rádio Esmeralda, a mais popular. Meu amigo Elias da Cabanha César, né? Tá sempre na nossa companhia, tá sempre no bico do rádio. Abraço aí pra você. Meu amigo Zé também tá sempre ligado com a gente. Alô, Zé. Abraço aí pra você. 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É o nosso show da tarde ao vivo aqui na Rádio Esmeralda. Meu amigo Cláudio Omar Bêtega comparecendo no evento. Alô, Cláudio. Abraço aí pra você, meu querido. Olha lá, ó. Ah, rapaz, o radião, velho, quem tem dinheiro, né? Ô, vida mansa, aí só conta nota de 100, rapaz, nota de 50 ele joga fora, viu? É, o homem é muito bem remunerado, né? Ô, meu amigo Claudio Omar, vida mansa, abraço aí pra você. Nossa, meu, só conto nota de 100, nota de 50 nem perco meu tempo, viu? É, eu dou pra gurizado que eu vejo na rua aí, só fico com as de 100 na carteira, aí pode, né? Abraço, tio Cláudio, abraço aí pra você, meu querido. Grande companheiro. Trabalhamos juntos aí muitos anos, né, Cláudio? Gente boa, pô demais. 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É o nosso show da tarde aqui na Rádio Esmeralda mais popular. E isso aí, gente, olha só. Abraço aí pra toda a rapaziada ligada com a gente aqui no nosso show da tarde 96.5.
Grande Cláudio, né? Um abraço aí pra você. O Miranda apareceu por aqui também. A Tânia pediu música aí, pediu a música Criada em Galpão. E o Miranda pediu aí pro Jair a música Repartina Tarecama, tio Jair.

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8: Boa tarde, Samir. Tudo bem, Aneca? Gostaria de ouvir a música Vaneirinha do Amor, pode ser? Se for atendido, agradeço. Muito obrigado. Um abração para vocês aí.

4 horas e 53 minutos, é o nosso show da tarde aqui na Rádio Esmeralda. Até às 6 horas da tarde, na sua companhia. É o nosso show da tarde, Sammy Becker e Gisa Vitinisca, a dama mais linda do rádio. Até às 6, aí junto com você, aqui na Mais Popular.

14 graus continua a temperatura, faltando 6 minutos aí para as 5 da tarde. É o nosso show da tarde aqui na 96.5. 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
A dona Morena do Santana pediu a música do Porca Véia, Matinê. Aí tá na nossa companhia, 14 graus de temperatura. E o meu amigo lá, o doutor, como é que é o nome dele? Micael Bisotto, opa, tudo certo? Toca aí pra galera aí. Da Sol Química, batendo água, Luiz Marenco. Alô, Micael Bisotto, abraço pra você.

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18: Olá, família. Boa tarde, tudo bem? Chegando. É, roda pra nós aí, uma boa aí do João Luiz Correia aí pra nós aí. Tá chegando aí pra pé do rádio. Um abração aí, bom trabalho.

5h17, é o Show da Tarde aqui na Rádio Esmeralda. A mais popular, vamos juntos aí com você. Acho que tá 14 graus ainda, né? 14 graus de temperatura aqui na rua Manuel de Brito, 405 do bairro Cristina. É o nosso Show da Tarde aqui na Mais Popular. 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É o Show da Tarde aqui na Rádio Esmeralda 96.5. 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É o nosso Show da Tarde aqui na Rádio Esmeralda, a mais popular. 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

5h39, é o nosso show da tarde ao vivo aqui na Rádio Esmeralda. Abraço aí meu amigo Josemar Ângelo Pisani. Boa tarde, aqui o Josemar Ângelo Pisani toca uma música aí pra mim. É, no trabalho, no pomar, eu trabalho no pomar Monte Alegre dos Campos do Esquil. Valeu, Josemar. As próximas músicas aqui são as suas aí, tá, meu querido? Tô de bem aí pra ti.

5:39, aí 12 graus de temperatura. Meu amigo Luiz Gonzaga aí do Petrópolis, tá ligado com a gente, pedindo a música aí, Vaneirinha da Saudade, aí com Os Mirim.

5h44, faltando aí 16 para 6. É o nosso show da tarde aqui na Rádio Esmeralda, 12 graus a temperatura. Abraço aí pra rapaziada ligado com a gente aqui no nosso show da tarde. 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É o nosso show da tarde, gente, vai chegando ao seu final, né? Mas voltamos aí à noite com o nosso Paradão Sertanejo. Abraço, meu amigo Vinícius, lá da Martelo Aposentadoria, está na nossa companhia. Alô, Vinícius. Abraço aí pra você. Obrigado, Giza, pelo trabalho maravilhoso. Obrigado a todos pela audiência, os nossos patrocinadores, amigos e parceiros aqui da família. Show da tarde. A gente se encontra, então, logo mais, aí às 8 horas da noite, com o nosso Paradão Sertanejo aqui na Mais Popular. Sempre Deus no coração, Rádio Esmeralda. Tá louco de bom. Um abraço, gente. Fica com Deus.

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2: 18 horas.
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5: Pontualmente 18 horas. A Brigada Militar de Vacaria prendeu 4 pessoas por tráfico de entorpecentes na noite de ontem, no centro da cidade. Durante a ação, os policiais militares abordaram um veículo que transitava em atitude suspeita. Na busca veicular, foram localizados aproximadamente 210 gramas de substância análoga à maconha, uma balança de precisão, 3 aparelhos celulares e dinheiro. Os envolvidos foram presos e encaminhados para atendimento médico, sendo posteriormente apresentados na delegacia de polícia para o registro da ocorrência e demais providências legais. O veículo utilizado foi recolhido administrativamente. E equipes da Polícia Rodoviária Federal, no Paraná, apreenderam 26 fuzis, 16 pistolas e mais de 5 mil munições na tarde de ontem em Santa Terezinha de Itaipu, na região oeste do Paraná. A ação ocorreu por volta do meio-dia, quando os policiais rodoviários federais abordaram na BR-277 um motorista de 28 anos que conduzia um caminhão com uma carga de insumos para ração animal. O veículo procedia da Argentina com destino a Minas Gerais. Durante a fiscalização, os agentes localizaram uma grande quantidade de armas, peças de armas desmontadas e 5.048 munições de diferentes calibres. Todo o material estava escondido dentro da cabine do veículo em um compartimento feito para o transporte de cargas ilícitas. Esta é a maior apreensão de fuzis já realizada pela PRF em toda a sua história. Até então, a maior apreensão de fuzis registrada pela PRF em uma única abordagem havia ocorrido no Rio de Janeiro em agosto de 2020, quando 22 fuzis foram apreendidos, informou a corporação. Após mais de 22 anos dedicados à proteção da vida, do patrimônio e da comunidade, o primeiro sargento Marcos encerrou nesta semana sua trajetória no Corpo de Bombeiros Militar de Vacaria, deixando um legado de profissionalismo, comprometimento e serviço à população. Ingressando na corporação em 17 de fevereiro de 2003, o militar realizou seu curso de formação na então Escola de Bombeiros da Brigada Militar, atual Academia de Bombeiro Militar. Desde 2004, atuou diretamente na área de prevenção contra incêndios e sinistros, acompanhando importantes transformações na legislação e nos processos de segurança ao longo dos anos. Durante a sua carreira, participou de inúmeras ocorrências marcantes. Entre elas, destaca-se o incêndio em uma residência que vitimou fatalmente 5 crianças da mesma família, uma tragédia que marcou profundamente sua vida profissional. Também esteve presente no atendimento às consequências do tornado que atingiu o município de Muitos Capões, além de grandes incêndios registrados na região, como os ocorridos no Novo Hotel, na Fábrica de Queijo da Razipe e no Asilo Santa Isabel. Cumprimentos ao primeiro sargento Marcos, que está indo agora para a reserva. E a Escola Municipal Soli Gonzaga dos Santos, do bairro Monte Claro, vai realizar no próximo sábado, dia 20 de junho, o Arraiá do Soli. A festa junina será a partir da 1:30 PM. A direção da escola, professores, estão convidando a todos para participarem deste evento. O vice-presidente da República e presidente em exercício, Geraldo Alckmin, estuda realizar nos próximos meses uma visita ao Rio Grande do Sul, com foco nos projetos de lojas francas instaladas na faixa de fronteira. A agenda poderá contemplar municípios como Santana do Livramento e Uruguaiana, referências nacionais no setor de free shops terrestres. A possibilidade da visita foi discutida durante uma reunião realizada em Brasília, que reuniu representantes do governo federal, parlamentares e lideranças do segmento para debater os desafios e as perspectivas das lojas francas de fronteira. Na ocasião, foram apresentados estudos e demandas relacionadas à expansão e ao fortalecimento desse modelo de comércio. Durante o encontro, Alckmin manifestou interesse em conhecer de perto a estrutura dos free shops e o impacto econômico que essas operações geram nos municípios fronteiriços. Santana do Livramento, em especial, destaca-se como um dos principais polos do país, com forte atração de turistas e relevante contribuição para a geração de empregos e renda na região. A decisão do Supremo Tribunal Federal, STF, que declarou inconstitucional a exigência de idade mínima para a concessão da aposentadoria especial, representa um importante avanço na proteção dos trabalhadores expostos a condições prejudiciais à saúde. A avaliação é do advogado especialista em direito previdenciário, Biratan Dias, que destaca o impacto da medida para categorias que atuam diariamente em ambientes insalubres ou perigosos. Segundo o especialista, a aposentadoria especial foi criada justamente para proteger profissionais submetidos a agentes nocivos, capazes de comprometer a saúde e a integridade física ao longo da vida laboral. A exigência da idade mínima foi introduzida pela reforma da Previdência de 2019. Com a mudança, trabalhadores que já haviam cumprido o tempo necessário de atividade especial precisavam aguardar o alcance da idade estabelecida para solicitar o benefício. Para o STF, a regra contrariava a própria finalidade constitucional da aposentadoria especial, que possui caráter preventivo e protetivo. A decisão beneficia profissionais de diversas áreas que atuam em contato permanente com agentes nocivos, como trabalhadores da indústria, profissionais da saúde, vigilantes, eletricitários, mineradores, metalúrgicos e outras categorias expostas a riscos ocupacionais. O Ministério Público do Rio Grande do Sul promoveu, na manhã desta quinta-feira, o primeiro módulo da capacitação de dirigentes do movimento tradicionalista gaúcho MTG para a prevenção e enfrentamento da violência contra as mulheres. A iniciativa é do Centro de Apoio Operacional de Enfrentamento à Violência contra a Mulher e foi realizado por meio do Centro de Estudos e Aperfeiçoamento Funcional. A capacitação decorre do projeto Entre Laços, iniciativa voltada ao desenvolvimento de ações integradas de prevenção, conscientização, acolhimento e enfrentamento à violência contra a mulher nos CTGs e demais espaços do tradicionalismo, instituído por meio de termo de cooperação firmado entre o Ministério Público e o MTG em março deste ano. O objetivo é capacitar dirigentes e lideranças do MTG para reconhecer, prevenir e lidar adequadamente com situações de violência contra mulheres, no âmbito das entidades tradicionalistas, e implementar o protocolo Não é Não em eventos promovidos pelos CTGs, conforme a coordenadora Ivana Batalin. Quando a parceria foi firmada, a convicção de que a prevenção e o enfrentamento da violência contra as mulheres são de responsabilidades que precisam envolver toda a sociedade era muito clara. Os CTGs ocupam um lugar muito especial na vida de milhares de gaúchos e gaúchas. São espaços de encontro, de convivência, de transmissão de valores e de preservação da nossa cultura. e justamente por terem essa relevância social, também possuem um enorme potencial para promover relações mais respeitosas, ambientes mais seguros e uma cultura de intolerância a todas as formas de violência, destacou Ivana na abertura da capacitação que aconteceu de forma online. O primeiro módulo, que teve como tema Violência contra as Mulheres, Conceitos Fundamentais, foi conduzido pela promotora de justiça Luísa Linhares e contou com a participação da primeira prenda do Rio Grande do Sul, Laura Durley. A Secretaria de Estado da Educação, SEDUC, divulgou na terça-feira, dia 16, a lista dos estudantes premiados de acordo com os resultados de desempenho e participação nas provas do Sistema de Avaliação do Rendimento Escolar do Rio Grande do Sul, SAERS, realizadas em 2025. A premiação é destinada aos alunos do 5º e 9º anos do ensino fundamental, além da terceira série do ensino médio. Em cada turma, os estudantes com o primeiro, segundo e terceiro melhor resultado, além de um sorteado por participação, receberão premiação em dinheiro em investimento total de R$ 51 milhões de reais. Os melhores colocados por turma no SAERS recebem as seguintes premiações: primeiro lugar, R$ 3 mil, segundo lugar, R$ 2 mil, terceiro lugar, R$ 1 mil reais, e o sorteio de R$ 2 mil reais. A previsão do início dos pagamentos é no dia 1º de julho. A coordenadora regional de educação, Giovana Rissari Baldin, explica que a premiação faz parte do Programa de Reconhecimento da Educação Gaúcha, uma política pública do governo do estado que valoriza e reconhece o esforço coletivo e a dedicação individual. Com isso, o objetivo é engajar os estudantes, motivando-os a participar das avaliações escolares. A lista completa está disponível em seduc.rs.gov.br/saeb. Notícias da Tarde volta amanhã aqui na Esmeralda. Na sequência, você fica com todas as informações do esporte com Marcos Cola Duarte. Uma boa noite a todos.
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12: Olá, bom final de tarde para você, amigo ouvinte. Estamos chegando com o nosso Esmeralda nos Esportes. Isso mesmo, estamos aí com muitas informações para trazer para você a partir de agora, nesta quinta-feira, hoje dia 18 do mês de junho. Sabe que tem muitas informações para repercutir. Copa do Mundo bombando, já tivemos início hoje da Segunda rodada da competição na fase de grupos. Acabou há poucos instantes, Suíça 4, 1 para a Bósnia, né? Tivemos outros jogos já sendo realizados hoje também, a gente vai estar repercutindo para você. Já já vai ter mais jogos, aí tem Canadá e Catar, enfim, vai ter muita coisa. O nosso Esmeralda nos Esportes está iniciando, quando são 18 horas, com mais 14 minutos. Temperatura neste momento aqui em Vacaria, na rua Manuel de Brito, 411, está na casa dos 11 graus. E é claro, a gente vai trazer detalhes para você, né? 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Gente, Copa do Mundo eu falei, né? Ela está vivendo um momento já da segunda rodada, a gente está naquela ansiedade. Os brasileiros, na verdade, né? Está aí naquela ansiedade para saber do jogo, como é que vai se comportar o Brasil amanhã contra o Haiti, né? Então tem essa condição também. Fase de grupos, né? Nós tivemos hoje República Tcheca 1 para a África do Sul, jogo esse do grupo A. Tivemos hoje também pelo grupo B, Suíça 4-1 para a Bósnia, terminou há pouco este jogo. Tivemos, né, esses dois jogos e teremos mais ainda hoje, né? Teremos agora, às 19 horas, Canadá e Catar vão estar jogando. E vamos ter ainda hoje o jogo do México contra a Coreia do Sul. São jogos que estarão acontecendo hoje e que com certeza vão estar movimentando e muito a todos aí. Sabe que a gente tem aquela expectativa e sabe realmente de quanto é bom, né, ver casa cheia. E os estádios estão com casa cheia. Muitos brasileiros indo para a Copa do Mundo. Aqui alguns vacarianos lá estão, outros estão chegando para conferir a Copa do Mundo também. É importante. A gente sabe que é um momento único, né? Nós tivemos o privilégio de ter aqui no Brasil uma Copa também que, claro, a grande maioria da torcida era brasileira, né? Quando a gente sabe que alguns têm a condição financeira de ir para fora do país, é importante, é bom demais também. Então, minha gente, vamos lá. É, para quem pode aproveitar lá, beleza. Para quem aproveitar aqui assistindo os jogos, tudo certo, tudo dominado, né? Nem todos os jogos dá para assistir, porque você vai estar no trabalho em alguns, outros tá, beleza, tá em casa, mas tem uns que já são meio num horário que te judia, né, para levantar cedo, né? O Tidão que agora tá de boa, né? O Tidão essa semana trocou o horário, então ele pode assistir os jogos, né, da último jogo da noite para depois ir dormir, né? Mas se, quando ele estava no horário da manhã, aí sim, aí judiava, né? Ou tu ficava assistindo ali, terminava meia-noite, uma hora da manhã, né? Ou então você vinha com soninho, né? Só que ele tá fazendo um extra, né? Então tá bom, né? Muito bem, minha gente. Temperatura, repito para você, agora é de 11 graus. Seleção brasileira, vamos falar um pouquinho da seleção brasileira, como é que está a movimentação? A grande pergunta é, e a maioria dos brasileiros se faz essa pergunta, qual vai ser o time amanhã? Ancelotti vai repetir o time? Se levarmos em consideração as eliminatórias, os jogos amistosos, data FIFA que o Ancelotti fez, esteve à frente da seleção, ele nunca repetiu, né? E com certeza, né, vai possivelmente ter algumas mudanças, uma ou duas mudanças. Me arrisco a dizer que o Danilo vai jogar na lateral direita desde o início nessa partida. Tá? Vai ter alguma questão talvez do Casemiro ainda ser o titular para este jogo, né? Até porque não vai, teoricamente, vamos lá, a gente está falando uma teoria, né? Não vão comparar a Haiti a Marrocos, né? Não, de forma alguma, não vamos comparar. Então tem esse fator, né? Tem esse fator aí que realmente é importante. Agora, sabe que todo mundo e todos, quase todos os brasileiros, não na totalidade, mas quase todos, são técnicos também, né? Do seu time, da sua seleção. E um dos jogadores que já há algum tempo vem sendo criticados desde o início é o Alisson, goleiro da seleção brasileira. O Rafael Sobis trouxe uma informação num debate que ele fez que vale muito a reflexão para a gente aqui. Vamos lá. O primeiro, onde joga o Alisson? Qual time? Liverpool. Inglaterra. Muito bem. Aí ele disse, não é clubismo, é informação. E aí a gente vai, vamos colocar aqui. Farid Germano Filho trouxe alguns dias atrás que ele disse que Everton tem que ser o goleiro da seleção brasileira. Com todo o respeito ao Farid, para mim, o Everton hoje é o terceiro da seleção. O Henderson é o segundo. Mas enfim, vamos lá. Liverpool, né? Uma das melhores equipes da Inglaterra e tal. Há quanto tempo está ali? O Alisson foi pretendido, ou é pretendido, pela Juventus da Itália, correto? Essa informação circula para todo mundo saber. O Ederson foi pretendido pela Juventus da Itália ou está jogando num país secundário em termos de futebol hoje, numa liga secundária? Aonde está jogando o Everson, jogador do Grêmio? A comparação que ele quis fazer é a seguinte: o Everson, jogador do Grêmio, não desmerecendo, ele vai para o Liverpool. Ele é titular no Liverpool? Tidão, o que tu acha? Quem vai ser o titular do Liverpool? Alisson ou Everson? Alisson. O cara lá é ídolo. Aí não tem como a gente querer falar questões que para nós subestimamos sempre os nossos jogadores. É isso que ele quis dizer. Não subestima. Se lá, numa das ligas mais importantes, ele é considerado um dos melhores jogadores da posição, por que que para o brasileiro não? O brasileiro tem esta situação de subestimar. Pode ter certeza. Tá? O Pelé, num determinado momento da sua vida lá, passou isso, né? Passou essa pressão também, tudo isso, né? Então, não, e é sobre fatos, dados, estatísticas que trabalham os treinadores, não é só pelo achismo, não é por preferência pessoal. Nós, que às vezes não temos total conhecimento, tá, das coisas que acontecem, não temos mesmo, tá? Você acaba achando que está certo, que está errado. Vou citar algo que o Lisca, vendo um programa que o Lisca fez com o Rica Peroni e também com o Duda Garbi. Tá? Num determinado jogador falando e tal, né, que às vezes você não sabe o bastidor, como é que, o porquê de a coisa acontecer e tal. Aí o Lisca conta assim, diz, olha, teve um jogador, não vou dizer ele qual aqui, que nós estávamos... um jogador de um potencial muito grande, mas com um problema tremendo dele. Saindo demais, muita farra e confusão, e a gente precisando dele. E eu falava com ele, não me dava bola. O que que fizemos? Chamei, liguei para a mãe dele e disse, o seu filho é um jogador muito importante para nós, mas está com esse problema, que o cara não está, farra demais, a coisa não está legal. Eu queria que você nos ajudasse. A senhora vem para cá para dar uns conselhos para o seu filho? Claro que eu vou. Então ele paga a passagem. Pagou a passagem e ele foi até o clube ao qual estava o Lisca. O que que uma boa mãe fez para um filho e ela faz quando o filho está errado? não me envergonhe, estou sabendo disso, daquilo, daquele outro, você vai agora direto para treinamento, vai ficar aí na concentração 3 dias, não vai fazer nada, não quero saber. O que que a imprensa repercutiu? A imprensa não sabia disso. Olha, trabalho do departamento físico e médico do clube, aí fez um trabalho excelente, que chegou com tudo, o gás para essa final, para esse jogo aí decisivo da equipe. E o cara foi lá e arrebentou. Ou seja, para quem não sabia, foi o departamento médico, o departamento físico, na verdade foi o departamento mamãe. Então a gente não sabe. Aqui, no Altos da Glória, vamos ser bem sinceros, não vamos longe. A gente não tem todas as informações, nós, como imprensa. O torcedor não tem todas as informações. O que acontece muitas vezes lá dentro do vestiário, fica lá dentro do vestiário, ninguém sabe. Às vezes, por que que um jogador foi dispensado? A gente não tem a total informação. Por que que o jogador foi para o banco de reserva e a gente achando que ele deveria ser titular? Tudo isso. Tá? Então, são questões que, às vezes, a gente acaba, né, tendo, não tendo total conhecimento e quer colocar a ordem na casinha, achando que está certo. Na seleção brasileira, então, imagina que daí não é um clube, de uma cidade ou de um estado. É a seleção de um país, ainda mais o Brasil. Né? Complicado. Gente, são 18 horas com mais 25 minutos. Eu vou ao intervalo comercial, já volto para trazer mais informações.
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18 horas com mais 29 minutos. 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Pessoal, vamos trazer algumas informações da dupla Grenal. E sabe que circula muitos detalhes, o diz que esse é forte, né? É forte nesse time, ainda mais agora que não se tem jogos, somente a Copa do Mundo, que acaba tirando foco um pouco dos times, mas então, principalmente os identificados, eles tentam buscar aí algumas informações alternativas, né? Dentre alguns detalhes, vamos lá. Alex Bagé trouxe a informação, ele que é um youtuber identificado com o Grêmio, que o Grêmio não chegou a conversar com a Juventus em momento nenhum para a permanência do Arthur, tá? Isso também o próprio Rafael Sobis disse, que o valor que o Arthur recebia no Grêmio, pelo que ele é como atleta, era um valor baixo, poderia ser maior, enfim. Mas o que realmente chama a atenção é que, se confirmar esta informação, então, que o Alex Bagé trouxe, não houve tentativa da permanência do jogador, houve uma insatisfação em algum momento. E isso também volta a nós pensarmos o que eu falei aqui no Esmeralda nos Esportes algum tempo atrás. Talvez até uma insatisfação do Arthur, achando que se ele estivesse no Brasil jogando pelo Grêmio, ele iria para a Copa do Mundo. E isso não aconteceu. Não sei se o rendimento dele também seria para tanto, né? Enfim, só que, né, não acabou acontecendo isso. E agora Arthur já faz parte do passado do Grêmio. Jogador que não vai estar nesse segundo semestre. A pergunta também que a gente se faz é: vai ter reposição no Grêmio? Até porque está se falando muito ainda que o Mac e o Vieri serão vendidos nesse meio do ano. Vai ter alguma peça de reposição do tricolor? O Grêmio está vendendo o Arezzo, é um valor que entra, mas é insignificante perto do universo que o Grêmio precisa. E esse, a grande moeda de troca hoje do Grêmio, é o de venda, o Vieri e o Gabriel Mac. Por mais que se chegar propostas por outros jogadores, com certeza serão colocados na pauta e poderão ser negociados. O Grêmio, que está vivendo um momento também, já depois da sua reapresentação, de definições. Amistosos contra Chapecoense no Mato Grosso, tá? Contra possivelmente o Cruzeiro também. Vai ter um amistoso para poder aí ajustar a equipe para este segundo semestre e as competições que terá aí pela frente, que é a Sul-Americana, a Copa do Brasil e o Brasileiro. Sul-Americana nos playoffs, diga-se de passagem, né? E a condição financeira do Grêmio é realmente preocupante. O Grêmio está enfrentando dificuldades financeiras já há um bom tempo. Tanto é que vazou, lembra o áudio vazado do tio do Arroz dizendo que emprestou dinheiro para pagar salários, pagar hotel em fevereiro, coisa e tal. Agora, o Grêmio está num cenário que pode ter consequências nos vencimentos dos jogadores. O vice-presidente de futebol, Rafael Lima, questionado sobre a folha salarial, se ela está em dia, ele disse
que não garantiu nada. Na verdade, ele falou que não garantiu nada. Admitiu, né? Sim, isso ele admitiu, que eventualmente, sim, podemos passar alguns momentos de atraso, mas são momentâneos, pontuais, e suprimos assim que possivelmente vai ter que atrasar. Quanto tempo? A previsão é atrasar pouco tempo. Será que vai ser esse pouco tempo? Como vai ser? É uma condição que realmente chama a atenção. Hoje o Grêmio tem é uma folha alta. O Grêmio, por exemplo, por sua vez, eu falei do Arthur, o Grêmio afirma que o Arthur só não ficou por divergências salariais. O Grêmio pagava em torno de 1,5 milhão, né, no contrato atual, que vence agora em junho, dia 30 de junho. O contrato dele com a Juventus, pelo que você falava, era de 4 milhões. Mas, claro, ele sabendo que não ia receber isso no Grêmio, ele disse, ó, 2 milhões e meio eu fecho. E aí o Grêmio disse, não, 2 milhões e meio eu não posso pagar. Só que, se nós lembrarmos, me parece que o Bright White ganha esse valor, porque foi feito lá atrás uma negociação assim. E hoje, quem é mais importante para o Grêmio? Bright White ou o Arthur? Sinceramente, o Arthur, né? Claro que não há propostas pelo Bright White, por isso, né, o Grêmio teve que se desfazer. Mas a pergunta é, vai ter chegadas de jogadores? Né? Vamos saber. Né? O Grêmio vai ter que trazer jogadores, vai ter que fazer algo diferente, porque senão ele vai passar um sufoco muito grande nesse segundo semestre no Campeonato Brasileiro. Ah, mas o Grêmio agora com essa parada, o técnico Luiz Castro vai conseguir ajustar a equipe, organizar o seu esquema de jogo. Gente, tudo bem, pode até acontecer isso, mas a gente já viu que é uma equipe limitada. Vamos lá, vamos ser bem sinceros. É limitada. Isso vale para o Grêmio, isso vale para o Internacional, né? E o Grêmio precisa, principalmente no setor de meio de campo, fechar mais a casinha. Tá? Ter jogadores que sejam mais combatentes. Senão não vai dar certo. Não pode ficar a avenida. E o Grêmio, infelizmente, no meio de campo, quando não tinha o Arthur em campo, era um avenidão. Então agora vamos aguardar. Quero também destacar para você o Internacional, que já começou a sua período de contratação. E o Internacional trazendo agora um reforço importante, tá? Que vai estar aí ajudando o Inter. Pelo menos é o que se espera. Guillermo Maripán. O Grêmio tem o Marques Pan e o Inter agora o Maripán. Guillermo Maripán, segundo Wagner Martins, que é identificado com o Internacional, um colega dele da rádio Gaúcha, acho que é o de Vério, eu não quero cometer o erro, mas ele trouxe essa informação dizendo que teria conversado com alguém da imprensa italiana, ao qual o de Vério conhece, e pedindo, me dá algumas informações sobre o Guillermo Maripán. Daí ele disse assim, olha, depende do lado da visão que você tem, ele pode ser um bom jogador. Daí disse, tá, como assim? Me explica. E a explicação que foi dada foi o seguinte, você quer um jogador técnico, com uma saída refinada de bola, tu não vai ter. Agora, se você quiser um jogador que seja de imposição física, tá, jogador forte, combatente, esse é o Maripán. Talvez, e é isso que o Inter deseja. Porque, vamos ser bem sinceros, a defesa do Internacional não tem essa imposição. Quem é que é o jogador de mais imposição física no Internacional? Defesa dos zagueiros. Talvez seja
o mercado. Mas olha a idade do mercado hoje para um atleta profissional, ele já está no final de carreira. E o Maripan não, tem 32 anos, 1,92m, é um jogador forte, ele vai chegar para ser o xerifão dali. Aqui não, meu querido. E ele defensivamente é um jogador muito bom na bola aérea, como ofensivamente, segundo as informações. É viril? É, mas não é desleal, até porque no levantamento que foi feito, na última competição italiana, ele recebeu 4 ou 5 cartões amarelos, num contexto de toda a competição. Se você for ver, não é dos demais, tem muitos piores aí, né, em termos de cartões. Então, é um jogador que vem para somar com o Internacional, deve ter o Internacional a contratação de mais algum outro zagueiro, como vai ter as saídas. Se espera que um zagueiro saia, Cleiton Sampaio foi falado que poderia ir para o futebol português, que eu vá. Ou também que vai chegar a proposta ou por Bernabé, ou por Carboneiro. O Inter precisa vender no mínimo um jogador nessa janela para amenizar as coisas. Tá? Então são esses detalhes importantes do Internacional, que para aliviar a folha também, o Internacional acabou liberando algumas pessoas, né? Um preparador físico, o que era o coordenador aí da parte da captação de atletas, tudo isso foi liberado agora. É para diminuir um pouco os gastos. E aí houve, alguns dias atrás, né, uma matéria, o Internacional supera o seu gasto mensal no futebol em mais de 20 milhões de reais. Gente, a informação que se tem é a seguinte. Está incluído.

0: equipes e não muito longe daqui, é pouco. Hoje o NO, na Série A, o Internacional, é uma daquelas talvez 7 ou 8 equipes com os salários mais baixos. Tá? Pode ter algumas mais baixas, mas são poucas. O Inter não está lá naquele primeiro pelotão dos 10 maiores. Que aí tem Flamengo, tem Palmeiras, tem Cruzeiro, tem Corinthians, tem São Paulo, tem Fluminense, né? Tô citando alguns. Tá? O próprio Vasco. Né? Eu citei alguns. Certo? O próprio Santos. Estão acima do Internacional em gastos. Então, tem essa questão. Só que o Internacional, financeiramente, não poderia gastar era nada pelo que tem de... O quê? Tem de dívida. Que esta, sim, assusta. E assusta muito. Mas assusta demais a todos os colorados. Vamos aguardar. Internacional, que ainda está de férias, volta o dia 22... Dia 22, só para te dizer, é segunda-feira, né, as atividades. Aí todo mundo de volta aos trabalhos, vai ter dois jogos, treinos, campo fechado, Beira-Rio, que é contra o Coritiba e contra o Mirassol. Já estão definidos, vem aí para Porto Alegre, né, para fazer os jogos treinos. Torcida não terá, não estará presente no Beira-Rio. Por quê? Aí o pessoal até me perguntou isso. Por quê? O custo para abrir o estádio Beira-Rio, sabe qual que é o custo? A gente falou alguns dias atrás, é mais de 200 mil reais para abrir. Aí você tem que pagar seguro, você tem que pagar segurança, aí você tem que ter toda que é, qualquer coisa. É muito dinheiro. Isso que o estádio Beira-Rio é do Internacional. O que não é do Internacional, e o Inter poderá estar aí num futuro próximo fazendo alguma negociação, é camarotes que estão cedidos por um período para uma empresa, Abril, estacionamento, tá? E algumas coisas de publicidade. O Inter, o estádio em si, é do Colorado. Não paga para jogar. Aí é uma outra questão, tá certo, gente? Muito bem, agora são 18 horas com mais 44 minutos. Você está aqui na Rádio Esmeralda com Esmeralda nos Esportes nesta quinta-feira. 11 graus é a temperatura, só para lembrar. Hoje, à noite, o amanhecer de sexta-feira ainda vai ser geladinho, 4 graus, 5 graus. Mas nem tanto quanto foi os últimos dias. E aí, para o final de semana, a gente tem a possibilidade de temperaturas um pouco mais altas na madrugada. Tá? 9, 10 graus, 8 graus. Não tanto quanto durante o dia. O dia também não deve ser mais do que 12, 13, talvez 14, aí, quando muito. Tá certo, gente? Vamos para o intervalo comercial. Depois do intervalo eu volto, porque tenho que falar para você informações do Glória, informações também do nosso esporte amador. Já voltou.
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Agora são 18h49. 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Bem, vamos trazer alguns detalhes para você do Glória. A gente já vem falando, ontem ainda trouxemos a informação onde tem o Juninho, retorna, jogador que esteve o ano passado aqui no Glória, retorna para fazer mais uma temporada aqui no nosso Leão da Serra. Aí até eu fui questionado hoje por alguns amigos a questão idade do Juninho, né? Olha, o Juninho é um jogador que ele realmente tem hoje já 39 anos, mas ele se cuida e muito. Daqueles atletas que realmente tem essa condição, é esguio também, isso favorece muito, né, para ele. E vem para ser uma das opções do técnico William Campos. Não digo que ele vai ser titular, também não afirmo que seja reserva. O campo vai determinar quem vai ser quem, né? Então, o Glória tem hoje em torno de 13 atletas confirmados, contratados. Mas ainda está à busca de mais alguns outros nomes. Serão no total em torno de 20 a 22 atletas profissionais que vão vir para o Altos da Glória e mais 5 a 6 atletas da base, da categoria sub-20. Categoria sub-20 que agora, nesse final de semana, vai estar jogando novamente contra o Futebol com Vida, decidindo o seu futuro na competição. Tá? Infelizmente, nessa temporada, estava conversando com o técnico Xandão, muitos problemas de lesões atrapalharam, né, a sub-20, mas assim mesmo está brigando pela vaga à próxima fase da competição. Destacando também para você outra informação com respeito ao Glória. No dia 1 de julho, 3 da tarde, inicia os trabalhos. William Campos, juntamente com o preparador físico Rafael Dias, todo o restante da comissão técnica e o diretor executivo, o Beto Almeida, já tem o planejamento todo ele delineado, tá? A questão de amistosos, a questão de tudo que deve ser feito. Claro, quando ainda era o Gabriel, tinha uma formação, agora tem outra, com respeito a amistosos. Mas vai estar tudo sendo realizado dentro de um planejamento já prévio que foi feito e está sendo ele colocado já à disposição, já nos próximos dias também, da própria imprensa. O detalhe que a gente vê é que este ano, por ser um ano onde o Glória completa os seus 70 anos, é um ano diferente, o investimento foi maior. Tá? E a gente vai ter uma equipe muito mais competitiva do que os últimos anos, principalmente do que o ano passado, sinceramente. Tá? O ano passado houve uma questão que não contribuiu, foi a chegada de alguns jogadores da região norte e nordeste que não se adaptaram, e foi um ano de muito frio. Não que esse ano não seja tão diferente, vamos ter o quê? Chuva, minha gente. Vamos falar para você da Taça Cidade Futsal. Tivemos ontem, pelo grupo C e D, a última rodada desta primeira fase da competição. União City 0, 12 para o Action MC, Só Uma Olhadinha 3, 3 para o Original, Soliane Pinturas 4, 1 para o Arsenal. Primeira colocação nesta chave, Action MC, 12 pontos. Segundo colocado, Soliane Pinturas com 9. A terceira colocação foi do Arsenal Futsal com 6. A quarta colocação, La Máquina, 3 pontos. E a quinta colocação do União City, que não somou nenhum ponto nesta fase. Tá certo? Então foram aí os resultados. Já para a próxima semana, a gente vai ter os jogos da fase seguinte. A secretaria já estará nos repassando, já nos próximos dias, também todos os detalhes com respeito a isso. E aí você fica ligado conosco aqui, que a gente vai estar destacando para você. Destaque também, olha só, gente, vai ter muita, mas muita movimentação neste final de semana. A gente tem, né, aqui para você algumas informações bem importantes.
temos a sequência da Taça Cidade de Futsal Feminino, jogos da segunda rodada, que vão acontecer nesta sexta-feira. Águias Futsal jogando contra o Arsenal Futsal, União Futsal enfrentando o Atlântida. São jogos que teremos aí, portanto, já nos próximos, amanhã, na verdade, as próximas horas, dá para se dizer, mas amanhã com certeza já vai estar acontecendo também, tá certo, gente? Quero também lembrar para você informações com respeito a algumas informações do vôlei misto. Amanhã tem jogos também acontecendo, tá? O Asas do Sul enfrentando Lunáticos e Exclusivo jogando contra o Pegasus. Jogos lá no Dom Orlando Dotti a partir das 19h30. Série A do nosso campeonato amador, terceira rodada acontecendo neste final de semana, campo do Simva. Tem aí Ponte Preta jogando contra o Atlético Imperial, Cristal enfrentando São Caetano A. No campo do Cristal, Tigres jogando contra Borrachos, na sequência Avaí e Águia Tricolor. Campo do Brasil, Cavaleiros enfrentando União Chico Mendes e o Real Madrid jogando contra o Rio Branco. Serão jogos que estarão acontecendo então neste final de semana também. O pessoal vai fazer aquela festa por lá, né, jogando, e muito, tenho certeza absoluta. Muito bem, estamos chegando ao final de mais uma edição do nosso Esmeralda nos Esportes, nesta quinta-feira, agradecendo você, obrigado pelo carinho da audiência, obrigado pela parceria. Tidão, que esteve com a gente na parte técnica, e Ponte Car Automóveis, nosso parceiro. Já para você, Voz do Brasil, depois Samir Beckert e Giza Vitininski no Paradão Sertanejo, sequência KM93 com Samir Goulart. A todos, uma boa noite e um grande abraço.

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2: Olá, boa noite.
1: Boa noite para você que nos acompanha em todo o país.
2: Quinta-feira, 18 de junho de 2026.
1: Vamos ao destaque do dia, saúde em casa.
2: Governo do Brasil lança programa de atenção domiciliar à pessoa idosa, o PAD Brasil.
1: Equipes vão atuar junto com os profissionais de saúde da família para atender em casa os idosos e diminuir a necessidade de hospitalizações.
2: E mais 21 cidades pequenas vão receber o programa Melhor em Casa, que leva atendimento contínuo do SUS no domicílio. Pablo Mundim.
3: O atendimento é destinado principalmente a pacientes que receberam alta hospitalar, mas ainda precisam de acompanhamento intensivo para recuperar movimentos, autonomia e independência.
1: E ainda, direitos de crianças e adolescentes.
2: Combate ao trabalho infantil teve mais de 10 ações de fiscalização em 2025 e retirou mais de 4.300 crianças de condições laborais inapropriadas.
1: Por outro lado, o trabalho legal para jovens aprendizes cresceu e chegou a 726 mil contratos ativos.
2: E nós vamos falar também de combate às casas ilegais de apostas.
1: Operação Conto da Sorte mira em esquema de bets irregulares e pode ter movimentado 50 bilhões de reais em 3 estados. Nasi Brum.
4: Segundo as investigações, além de movimentação financeira incompatível com rendimentos declarados, existem indícios de lavagem de dinheiro e sonegação fiscal.
2: Hoje na apresentação da Voz do Brasil, Mariana Jungmann e Luciano Seixas.
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2: A Receita Federal coordena uma operação para investigar empresas que atuavam de forma ilegal no mercado de apostas, as chamadas bets.
1: A suspeita é que o grupo movimentou cerca de 50 bilhões de reais em esquemas de fraudes em 3 estados.
2: Entre os crimes apurados estão sonegação e lavagem de dinheiro.
4: A Operação Conto da Sorte foi realizada nos estados de Pernambuco, Ceará e São Paulo. E nesse primeiro momento, foca na obtenção de documentos e provas. Para isso, foram cumpridos 14 mandados de busca e apreensão. A investigação começou após a Secretaria de Prêmios e Apostas do Ministério da Fazenda fazer uma análise técnica numa autarquia criada pela Prefeitura de Bodó, no Rio Grande do Norte, que autorizava o funcionamento de empresas de apostas. A autarquia foi fechada por determinação do Supremo Tribunal Federal, mas as bets ilegais continuaram atuando. De acordo com o ministro da Fazenda, Dario Durigan, a movimentação ilegal pode chegar a 50 bilhões de reais.
5: A gente identificou um grupo de 37 empresas que atuavam no ramo das bets ilegais. Houve uma movimentação, a princípio, de 50 bilhões de reais. Essa é uma das várias operações que serão feitas para combater bet ilegal, rigor total, tolerância zero, melhor dizendo, com as bets ilegais.
4: Segundo as investigações, além de movimentação financeira incompatível com rendimentos declarados, existem indícios de lavagem de dinheiro e sonegação fiscal. Na ação, os agentes estão apreendendo documentos, celulares, computadores, dinheiro em espécie e passaportes dos envolvidos. A operação envolve 9 auditores fiscais, 6 promotores de justiça, 10 servidores da Receita Federal, além de 28 policiais civis e militares. Reportagem Nasi Brum.
1: Para garantir a vida de meninas e mulheres, o governo do Brasil tem implementado diversas ações integradas de prevenção, fortalecimento das redes de proteção e punição dos agressores.
2: E os resultados começam a aparecer. Os meses de abril e maio apresentaram redução de feminicídios no Brasil.
6: O número de feminicídios no país caiu nos meses de abril e maio deste ano, quando comparado ao mesmo período de 2025. Nesses 2 meses do ano passado, 262 mulheres foram mortas por machismo, possessividade dos companheiros ou outras razões relacionadas ao simples fato de serem mulheres. Nesse ano, foram 232 mulheres assassinadas nessas condições, uma redução de 11,45%. Em fevereiro, uma iniciativa do governo federal mobilizou os três poderes, executivo, legislativo e judiciário, para lançar o Pacto Nacional Brasil contra o Feminicídio. Na avaliação do secretário nacional de Segurança Pública, Chico Lucas, ações como essa contribuíam para que o Brasil apresentasse uma tendência de queda após 2 anos seguidos de aumento desse crime.
7: Quando há a consolidação dos dados de janeiro a maio, a queda é da ordem de 0,47, o que mostra uma reversão da tendência de aumento, e agora nós estamos, de fato, tendo uma diminuição do número de feminicídios.
6: Também está em andamento a Operação Mulher Segura, coordenada pelo Ministério da Justiça e Segurança Pública, em parceria com o Ministério das Mulheres, secretarias estaduais e municipais e as forças de segurança. A ação tem como objetivo cumprir, até o fim do ano, todos os mandados de prisão em aberto por crimes contra as mulheres. O secretário nacional de Segurança Pública, Chico Lucas, ressaltou os principais números da operação, que já está na segunda fase.
7: Só no mês de março e abril foram 6 mil prisões realizadas daqueles que descumpriam medidas protetivas ou tinham mandado de prisão em aberto. E as operações continuam. Na fase 2, agora no mês de junho, os 15 primeiros dias, já cumprimos centenas de mandados de prisão e fiscalizamos por milhares de agentes policiais as medidas protetivas de urgência.
6: Nos primeiros 3 meses desse ano, o Ligue 180, Central de Atendimento à Mulher, registrou um aumento de 24% nas denúncias de violência contra mulheres e 14% nos atendimentos, quando comparado ao mesmo período do ano passado. Reportagem Natália Koslick.
1: O Ministério da Saúde está ampliando os cuidados domiciliares no Brasil.
2: Foram habilitadas novas equipes do programa Melhor em Casa, que vão apoiar a reabilitação de pacientes.
1: Hoje, mais de 1.000 municípios já são beneficiados pelo programa em todo o país.
3: Depois de uma internação, o desafio nem sempre termina quando o paciente recebe alta. Para quem precisa de reabilitação e acompanhamento especializado, sair de casa pode ser difícil e muitas vezes inviável. É o caso do Carlos Henrique, que sofreu uma parada cardiorrespiratória e desde então precisa de cuidados contínuos. A esposa, Luciene Sibela, conta como o atendimento domiciliar fez diferença na rotina da sua família.
8: Eu acho que a primeira palavra que me vem é segurança de saber que você não está só e que você está com profissionais que vai te apoiar. Você veja, hoje eles chegaram aqui e já resolveram muitas coisas, né? E isso para nós é uma segurança muito grande, saber que você pode contar.
3: Para ampliar esse cuidado e reduzir as dificuldades enfrentadas pelas famílias, o Sistema Único de Saúde está fortalecendo o atendimento domiciliar realizado pelo programa Melhor em Casa. Foram habilitadas novas equipes multiprofissionais especializadas para apoio à reabilitação, que vão atender 21 municípios com menos de 20 mil habitantes. São profissionais de diferentes áreas da saúde. O coordenador-geral de atenção domiciliar do Ministério da Saúde, Tarcísio Nema de Aquino, explica que tipo de cuidados serão oferecidos.
9: Então é fisioterapeuta, terapeuta ocupacional, fonoaudiólogo, cirurgião dentista, farmacêutico, psicólogo, assistente social, nutricionista. Então são profissionais que integram a equipe para levar a reabilitação, né, a recuperação do paciente, o cuidado de nível especializado dentro do domicílio.
3: O atendimento é destinado principalmente a pacientes que receberam alta hospitalar, mas ainda precisam de acompanhamento intensivo para recuperar movimentos, autonomia e independência. O cuidado também ajuda a evitar novas internações e garante a continuidade do tratamento perto da família, explica Eliana Peixoto, fonoaudióloga da equipe de atendimento em Brasília.
10: A gente faz esse atendimento dando qualidade de vida para o paciente, melhorando a condição de atendimento dentro da família, ajustando a vida daquela família com aquela nova realidade de paciente, né? Instruindo a nossa atividade dentro do lar do paciente é uma atividade de educação continuada.
3: A expansão das equipes do Melhor em Casa contou com investimento anual de R$3.400.000. Hoje, mais de 1.000 municípios já são beneficiados pelo programa em todo o país. Reportagem Pablo Mundim.
2: E como ouvimos aí na reportagem, o programa Melhor em Casa é fundamental para diminuir a hospitalização de pacientes em todo o país.
1: Mas o governo do Brasil identificou uma lacuna no cuidado cuidado continuado de uma parcela específica da população, os idosos.
2: Atualmente são 36 milhões de pessoas idosas, sendo 3 milhões com dificuldades de locomoção ou que têm restrição para sair de casa. Isso representa 10% da população idosa.
1: E para garantir um envelhecimento saudável, o Ministério da Saúde lançou hoje o Programa de Atenção Domiciliar à Pessoa Idosa, o PAD Brasil.
2: O investimento será de 163 milhões e 200 mil reais em 2026, com projeção de mais de 329 milhões de reais no próximo ano.
1: Na prática, o programa vai funcionar com equipes multiprofissionais, trabalhando em conjunto com as equipes de saúde da família.
2: O ministro da Saúde, Alexandre Padilha, detalhou como essas equipes vão atuar para dar suporte a pacientes e aos seus familiares.
11: Essas equipes vão lá, vão cuidar desse idoso que está acamado. Elas têm uma relação direta com os médicos da família e comunidade, com os profissionais da atenção primária em saúde, mas passam a ter o papel específico de, todo dia, pegar o automóvel do programa, visitar o idoso acamado. Ou seja, com isso você consegue colocar mais um time para dar conta dessas visitas ao idoso acamado, que muitas vezes não sai de casa, não tem condições de sair de casa, muitas vezes o cuidador tem que ficar o tempo todo com ele lá. Então essas equipes vão fazer essas visitas, orientar melhor o cuidador, também cuidar do cuidador de uma certa forma.
1: Além do PAD Brasil, também foi lançada a Caderneta Brasileira da Pessoa Idosa.
2: O documento já está disponível em formato digital dentro da plataforma Meu SUS Digital, integrada à conta gov.br, e permite o acompanhamento dos dados de saúde do idoso.
1: Pesquisadores e startups da área de saúde agora contam com um novo guia para ajudar a transformar tecnologias em soluções disponíveis no SUS.
2: Os dispositivos médicos fazem parte da rotina dos serviços de saúde e incluem desde curativos e ataduras até próteses e tecnologias com inteligência artificial.
1: Atualmente, existem mais de 2 milhões de tipos diferentes desses dispositivos no mundo.
2: Segundo o Ministério da Saúde, o avanço tecnológico amplia as possibilidades de atendimento e contribui para melhorar a qualidade de vida dos pacientes.
1: A publicação reúne orientações sobre financiamento, pesquisa, desenvolvimento, regulação e incorporação dos dispositivos na rede pública de saúde.
2: O material está disponível gratuitamente para consulta em gov.br/saúde.
1: As ações de combate ao trabalho infantil alcançaram o melhor resultado da última década.
2: Mais de 4 mil crianças e adolescentes foram afastados dessa condição, especialmente as que estavam mais vulneráveis.
12: No Brasil, o trabalho infantil é proibido, de forma geral, para quem tem menos de 16 anos. Quem tem mais de 14 anos pode atuar, mas na condição de aprendiz. Para fazer cumprir a lei, os órgãos de fiscalização brasileiros têm trabalhado cada vez mais. Em 2025, 4.318 crianças e adolescentes foram afastados do trabalho infantil no Brasil. É o melhor desempenho dos últimos 10 anos, resultado das mais de 10 mil ações de fiscalização realizadas pelos auditores fiscais do trabalho. Os primeiros 4 meses de 2026 demonstram a continuidade desse trabalho, como explicou o coordenador de erradicação e fiscalização do trabalho infantil, Roberto Padilha.
13: Os dados parciais de 2026 apontam mais de 1.100 crianças e adolescentes afastadas do trabalho infantil, dados parciais até abril. Nesse mês de junho, estamos realizando um grande operativo nacional de combate ao trabalho infantil. Já estamos recebendo dados da fiscalização em diversos estados e com certeza teremos realmente um aumento nesses números de crianças e adolescentes retirados do trabalho infantil.
12: O foco é o combate aos casos mais graves. Esse trabalho é um esforço integrado do governo federal com redes de proteção social, conselhos tutelares e instituições parceiras. E as ações vão além de tirar as crianças e adolescentes de situações de trabalho. Elas garantem o direito básico dos menores de 18 anos, de crescerem e se desenvolverem, livres de exploração ou violência. Michele Antunes, líder de projetos de uma fundação que luta pela defesa dos direitos da criança e do adolescente, explica a importância dessa medida.
14: A criança, ela precisa estar na escola, ela precisa estar brincando, ela precisa estar se desenvolvendo de uma forma muito saudável. Então, quando ela está dentro desse ambiente do trabalho infantil e sofrendo essa violação, consequentemente ela vai ter sim um desenvolvimento extremamente prejudicado e ela vai estar muito mais vulnerável a sofrer outros tipos de violação, outros tipos de violência, né?
12: Para denúncias de casos de trabalho infantil, o Ministério do Trabalho e Emprego disponibiliza um canal exclusivo, o sistema IP Trabalho. Trabalho Infantil, que pode ser acessado pelo endereço iptrabalhoinfantil.trabalho.gov.br. Reportagem Márcia Fernandes.
1: E é sempre bom lembrar, denúncias de casos de trabalho infantil também podem ser feitas pelo Disque 100, que é o canal de denúncias de violações de direitos humanos oficial do governo federal.
2: O presidente da República em exercício, Geraldo Alckmin, vetou integralmente o projeto que instituía o contrato do primeiro emprego.
1: Na prática, a proposta reduzia encargos trabalhistas e previdenciários para empregadores que contratassem jovens entre 18 e 29 anos sem experiência formal no mercado de trabalho.
2: De acordo com o veto publicado hoje no Diário Oficial da União, o projeto de lei era inconstitucional e contrariava o interesse público na formação educacional de jovens.
15: O presidente em exercício, Geraldo Alckmin, vetou integralmente o projeto de lei que criava o chamado contrato do primeiro emprego para jovens de 18 a 29 anos. A mensagem de veto foi publicada no Diário Oficial da União desta quinta-feira, 18 de junho. Segundo o governo federal, a proposta previa jornada de até 44 horas semanais, o que contraria a defesa da redução da carga horária de trabalho e dificultaria a conciliação entre emprego e estudo. O texto também concedia benefícios tributários e previdenciários aos empregadores, sem oferecer garantias adicionais aos jovens trabalhadores. Outro argumento apresentado é que a medida poderia desestimular a contratação por meio da lei da aprendizagem, considerada uma das principais portas de entrada para o mercado formal de trabalho. De acordo com o Ministério do Trabalho e Emprego, mais de 6 milhões de jovens já foram beneficiados pela modalidade nos últimos 26 anos. Em março deste ano, o país registrou mais de 700 mil contratos ativos de aprendizagem, o maior número da série histórica. Lucília Araújo para a Voz do Brasil.
1: Pois é, como nós acabamos de ouvir na reportagem de Lucília Araújo, a lei de aprendizagem profissional é a principal porta de entrada para jovens sem experiência no mercado de trabalho e ela vem registrando crescimento.
2: Segundo dados do novo Caged, só entre janeiro e abril deste ano foram quase 55 mil novas contratações.
1: O resultado foi impulsionado pela indústria e pelo fortalecimento de políticas de aprendizagem profissional, que respeita os horários escolares e os direitos dos adolescentes e jovens adultos.
16: O Brasil alcançou um recorde histórico. 726 mil jovens aprendizes com contratos ativos. Só nos quatro primeiros meses do ano foi registrado um saldo positivo de quase 55 mil novas contratações. A indústria liderou a geração de vagas, seguido pelos setores de serviços, comércio, construção civil e agropecuária. Os dados reforçam o crescimento da aprendizagem profissional como principal porta de entrada dos jovens no mercado de trabalho. A contratação é obrigatória para estabelecimentos de qualquer setor que tenham pelo menos 7 empregados em funções que demandem a formação profissional. Essas empresas devem preencher entre 5 a 15% do seu quadro de funcionários com jovens aprendizes. Podem participar quem tem entre 14 e 24 anos incompletos. De acordo com a lei da aprendizagem, o contrato tem caráter especial e duração máxima de 2 anos. O jovem aprendiz tem carteira de trabalho assinada e a garantia de direitos trabalhistas e previdenciários, além de proteções específicas. Cleide Lopes, para a Voz do Brasil.
2: Mais de 55 milhões de brasileiros já emitiram a Carteira de Identidade Nacional.
1: O documento, que está substituindo gradualmente o RG, é mais moderno, seguro e completo.
2: E vale em todo o território nacional, com o CPF como número único de identificação.
17: No Brasil, mais de 1 milhão de carteiras de identidade nacional são emitidas por mês, segundo dados divulgados pelo Ministério da Justiça e Segurança Pública. O novo modelo está disponível desde 2022 e a emissão do documento pode ser agendada nos institutos de identificação dos estados e do Distrito Federal. O maranhense Alcemir Chaves de Araújo conseguiu marcar o atendimento com a ajuda da filha. Aos 74 anos, ele diz que quer trocar o documento para ter mais tranquilidade.
18: Aí a minha filha achou melhor tirar logo essa identidade nova, né? Porque a velha estava boa, né? Mas eu me apressei logo, de bora logo tirar logo isso. Aí eu acabei, fiquei logo livre de cabeça fria. Né?
17: Assim como Alcemir, mais de 55 milhões de brasileiros já emitiram a carteira de identidade nacional em todo o Brasil. A troca é obrigatória, mas o modelo antigo vale até 2032. Para a Coordenadora Geral de Modernização Tecnológica do Ministério da Justiça e Segurança Pública, Beatriz Figueiredo, a grande vantagem da carteira de identidade nacional é a utilização do CPF como número único de identificação.
19: Ela traz de novo uma identidade mais integrada, mais segura e mais moderna, porque ela substitui, vai substituir gradualmente o antigo RG, ela sim, que usa um número único, que é o número do CPF, que vai ser válido em todo o Brasil. Então a gente acaba com aquela possibilidade de ter um número de RG diferente em cada estado, e isso vai unificar a identificação pelo CPF, né, que a gente tem um CPF único. Então isso reduz a duplicidade e aumenta muito a segurança dos nossos dados.
17: A versão digital da carteira integrada ao gov.br permite incluir outros documentos e registros do cidadão, como CNH, título de eleitor, dispensa militar, carteira de trabalho e cartão SUS. Para tirar o documento, é só acessar gov.br/identidade e agendar a expedição. É preciso apresentar a certidão de nascimento ou de casamento. A primeira via do documento é gratuita. Reportagem Gabriela Noronha.
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1: Previsões do Instituto Nacional de Meteorologia, o INMET, confirmam que este ano vai ocorrer o fenômeno El Niño.
2: Isso significa risco de seca na faixa norte das regiões norte e nordeste, enquanto favorece grandes volumes de chuva no sul do país.
1: Por isso, o Brasil já está se preparando para eventos extremos. É o que afirmou o ministro Valdez Góes da Integração e do Desenvolvimento Regional durante o programa Bom Dia Ministro, produzido pela empresa Brasil de Comunicação, nesta quinta-feira.
21: Nós estamos com uma sala de situação já montada pelo governo federal, já existem 20 ministérios mobilizados, a Defesa Civil Nacional, o SEMADEM, o IMET e o INPE fazem reuniões frequentes, inclusive com as defesas civis estaduais e municipais de norte a sul deste país, ou seja, toda uma experiência já acumulada e uma preparação e uma determinação do governo do presidente Lula de que a vigilância, o monitoramento e a mobilização e os planos de contingência e a relação e proximidade com os estados e municípios está em curso.
2: Valdez Góes afirmou que o El Niño deve chegar ao Brasil a partir de julho e a Defesa Civil Nacional e seus sistemas de alerta estão de prontidão.
1: Órgãos ambientais como o IBAMA e o ICMBio também vêm trabalhando na prevenção aos incêndios florestais com a contratação de profissionais e a orientação a fazendeiros sobre o não uso de fogo.
2: Mais de 3 milhões de reais investidos na aquisição de alimentos para impulsionar a agricultura familiar e o abastecimento no estado do Pará.
1: A iniciativa da Conab, em parceria com os Ministérios do Desenvolvimento Social e do Desenvolvimento Agrário, busca combater a insegurança alimentar e nutricional no âmbito do Programa de Aquisição de Alimentos, o PA.
2: O presidente da Conab, Silvio Porto, destaca o impacto dessas medidas na segurança alimentar da região.
22: São 96 milhões de reais que nós investimos na aquisição de alimentos dos mais diversos aqui do estado do Pará, valorizando a cultura, a produção e a alimentação regional. Nós estamos, dessa forma, conseguindo valorizar essa produção que vem de assentamentos, da agricultura familiar, de extrativistas e indígenas.
1: Com os investimentos, mais de 140 toneladas de alimentos produzidos no estado serão destinadas a cozinhas solidárias e redes socioassistenciais, combatendo diretamente a fome na região.
2: Outro destaque é a modernização da unidade armazenadora de Ananindeua, que recebeu melhorias na estrutura e teve a capacidade ampliada para mais de 17 mil toneladas, como detalha Silvio Porto.
22: Nós saímos de 3.500 toneladas para 21 mil toneladas. Essa unidade armazenadora, ela se torna um polo relevante do ponto de vista do abastecimento aqui para o Pará, mas também para a região da Amazônia.
1: E essas foram as notícias do Governo do Brasil.
2: Uma realização da Secretaria de Comunicação Social da Presidência da República.
1: Com produção da empresa Brasil de Comunicação.
2: Fique agora com as notícias do Poder Judiciário e do Congresso Nacional. Boa noite.
1: Boa noite para você e até amanhã.
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5: STF decide que é inadmissível a validade de provas em processo envolvendo crime sexual quando ocorrer constrangimento da vítima durante audiência de instrução.
23: Crime da 113 Sul. STJ inicia sessão virtual para julgamento de recurso do Ministério Público.
5: O presidente do TSE afirma que discurso de ódio ameaça a democracia.
23: Boa noite, eu sou Marcela Luiza.
5: E eu sou Walter Lima.
23: O plenário do Supremo Tribunal Federal reconheceu a nulidade de provas produzidas em audiências sobre crimes sexuais quando a vítima é submetida a humilhações, constrangimentos e violações da dignidade.
5: O caso chegou ao Supremo em março do ano passado. O recurso foi apresentado pela defesa da vítima, que questionava a decisão do Superior Tribunal de Justiça, que rejeitou o pedido de nulidade da audiência de instrução.
23: O ponto central no STF foi sobre definir se uma prova produzida em ambiente de violação à dignidade da vítima pode ser considerada válida.
5: Com o reconhecimento da nulidade da audiência, o processo foi anulado e o caso deve retomar a fase de instrução na primeira instância.
23: STJ começa a sessão virtual de julgamento de recurso sobre o caso conhecido como crime da 113 Sul.
5: Esse crime se refere ao assassinato em 2009 do ex-ministro do TSE, José Guilherme Vilela, da esposa dele, Maria Carvalho Mendes Vilela, e da empregada da família, Francisca Nascimento da Silva. Repórter Fátima Uchoa.
24: O crime ocorreu no apartamento da família na quadra 113 Sul, em Brasília. Adriana Vilela, filha do casal, foi condenada por júri popular a 61 anos de prisão, acusada de ser a mandante dos assassinatos. Em 2025, a sexta turma do STJ anulou a condenação, acolhendo a alegação de cerceamento de defesa. O Ministério Público do DF recorreu desse entendimento e pediu agora que a condenação fosse restaurada e que a ré cumprisse imediatamente a pena. Mas vale ressaltar, na sessão virtual, os ministros da sexta turma não discutem a culpa ou a inocência de Adriana Vilela. O ministro relator Sebastião Reis Júnior votou para manter anulada a condenação. Se não houver pedidos de adiamento, a sessão virtual de julgamento deve permanecer aberta por 7 dias.
23: Presidente do Tribunal Superior Eleitoral afirma que discurso de ódio ameaça a democracia.
5: Ministro Cássio Nunes Marques reforça compromisso com eleições livres, inclusivas e seguras. Fábio Ruas.
25: A afirmação do ministro Cássio Nunes Marques foi durante a sessão plenária do TSE desta quinta-feira. Antes de iniciar os julgamentos, o presidente do TSE mencionou o Dia Internacional de Combate ao Discurso de Ódio, data instituída pela Assembleia Geral da ONU em 2021. Disse que a divergência de ideias é legítima e necessária, mas não pode ser confundida com ataques à honra, práticas discriminatórias ou tentativas de desumanizar adversários políticos.
23: Último dia da itinerância da Justiça do Trabalho na aldeia Manga, em Oiapoque.
5: Teve audiências judiciais e outros serviços de cidadania, tudo de graça. Rafael Silva.
26: A Justiça do Trabalho realizou 28 audiências judiciais presenciais, híbridas e virtuais na aldeia Manga nesse último dia de itinerância cidadania aqui com você. Indígenas de outras comunidades enfrentaram até 6 horas de barco para colocar um ponto final nesses processos trabalhistas, que envolvem questões como férias não pagas, saque de FGTS e recebimento de verbas rescisórias. Além disso, o polo de saúde da aldeia Manga ficou lotado ao oferecer atendimento médico, fisioterapêutico, psicológico e odontológico especializado. Neste sábado e domingo, vai ser a vez de levar esses serviços à população da aldeia Espírito Santo, na mesma região. Para chegar lá, dessa vez, só de barco. O mutirão pretende fazer até 2 mil atendimentos.
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23: Uma boa noite.
2: E até amanhã.
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6: Eu sou Paula Groba.
7: E eu sou Humberto Pinheiro.
6: E estes são os destaques de hoje do Jornal do Senado, que começa agora.
7: PEC do Banco Central terá calendário de votação definido nos próximos dias.
6: Avança fiscalização mais rígida de pagamento mínimo por fretes rodoviários.
7: Senador defende escala 4x3 para profissionais da segurança e da saúde.
6: Boa noite.
7: Boa noite.
6: Avançou no Congresso a proposta que cria novas regras para garantir o pagamento do piso mínimo do frete rodoviário. O texto, que tem origem em uma medida provisória, foi aprovado pela comissão mista que analisa a MP.
7: A proposta seguiu para análise da Câmara dos Deputados. Repórter Marcela Cunha.
8: A proposta torna obrigatório o registro prévio das operações no Código Identificador da Operação de Transporte, o CIOT, com informações sobre carga, trajeto, valor e prazo de pagamento. O sistema deverá bloquear fretes abaixo do piso da Agência Nacional de Transportes Terrestres, que existe desde 2018, mas é frequentemente descumprido segundo os caminhoneiros. O senador Carlos Fávaro, do PSD de Mato Grosso, que presidiu os trabalhos da comissão mista que analisou a MP, afirmou que o texto busca equilibrar a valorização dos caminhoneiros e os custos do setor.
9: Tenho certeza que teremos, a partir então da conversão em lei dessa medida provisória, nós teremos um outro momento do transporte do Brasil, com segurança jurídica, com estabilidade financeira, com a satisfação dos transportadores e também das empresas que transportam.
8: O piso será reajustado quando os combustíveis variarem pelo menos 5%. Para o consumidor, o aumento dos preços não é automático, mas as empresas podem ter custos maiores e repassá-los aos produtos. O texto também cria piso salarial de R$5.000 para motoristas empregados em viagens longas e mantém a anulação de multas civis e administrativas por manifestações e bloqueios de 2022.
6: O senador Oriovisto Guimarães, do PSDB do Paraná, manifestou preocupação com a proposta de redução da jornada de trabalho da escala 6x1 para 5x2. O parlamentar afirmou que a mudança pode gerar impactos econômicos em setores que operam de forma contínua, como a agropecuária.
7: Oriovisto também argumentou que a medida poderia elevar custos de produção e influenciar os preços de produtos e serviços. O senador defendeu que o tema seja analisado com mais profundidade pelo Senado antes de uma deliberação.
10: Os países do Mercosul que passaram para essa escala fizeram transição em todos eles 8 anos. Nós queremos fazer em 1 mês ou 2. O que é de mais grave nisso tudo é que essa medida vai fazer com que a população mais humilde do nosso país trabalhe mais.
6: Já o senador Carlos Viana, do PSD de Minas Gerais, anunciou que vai apresentar uma emenda para garantir a escala 4x3 a profissionais da segurança pública e da saúde, como policiais, bombeiros, médicos e enfermeiros.
7: Segundo ele, a medida busca valorizar categorias que exercem atividades essenciais e de alta responsabilidade. Repórter Lana Dias.
11: O senador Carlos Viana, do PSD de Minas Gerais, anunciou que vai propor a escala 4x3 para profissionais da segurança pública e da saúde em forma de emenda a uma das propostas de emenda à Constituição que trata da jornada de trabalho no país. Ele explicou que o objetivo é valorizar a atuação de trabalhadores como policiais, bombeiros, médicos e enfermeiros.
27: Eles há muito tempo pedem uma escala que seja mais humana, uma escala que seja mais suportável.
12: inaceitável. Então é o momento, eu entendo, para que a gente possa valorizar as forças de segurança, principalmente valorizar o pessoal da saúde e dar a eles a possibilidade de discussão e chamar a atenção sobre essa escala que é muito pesada hoje em dia para a maior parte dessas categorias.
11: A princípio, a emenda seria apresentada à PEC, já aprovada na Câmara dos Deputados, que diminui a jornada para 40 horas semanais, com 2 dias de descanso. Mas Carlos Viana não descartou a possibilidade de incluir a sugestão na proposta da oposição, que permite acordos para a jornada de trabalho flexível, baseada em horas, limitada a 44 horas semanais.
6: Por falta de entendimento sobre os vetos presidenciais, foi cancelada a sessão do Congresso que estava marcada para hoje. O anúncio foi feito pelo presidente do Senado, Davi Alcolumbre.
7: 90 vetos estavam na pauta. Mais detalhes com o repórter Márcio Maturana.
13: Foi cancelada a sessão do Congresso que estava marcada para esta quinta-feira, dia 18, com cerca de 90 vetos presidenciais, com 924 dispositivos e 11 projetos de lei do Congresso Nacional. O cancelamento foi explicado pelo presidente do Congresso, Davi Alcolumbre, numa entrevista coletiva.
14: Os líderes partidários da Câmara e do Senado não conseguiram se reunir para tratar especificamente dessa sessão do Congresso que estava marcada com 30 dias de antecedência. E temos um outro problema. Líderes da Câmara e líderes do Senado, do mesmo partido às vezes, estão pedindo para o governo pela manutenção do veto numa liderança e na liderança na outra casa pela derrubada do veto.
13: A pauta deve ser dividida em 3 sessões do Congresso, sendo a primeira em 15 dias, segundo Davi, e vai acontecer após reuniões com os líderes partidários.
6: E a proposta que amplia a autonomia operacional e financeira do Banco Central deve voltar aos debates no Senado. Após a aprovação do texto na Comissão de Constituição e Justiça, senadores passaram a cobrar a análise da matéria em plenário.
7: O presidente do Senado, Davi Alcolumbre, afirmou que vai definir nos próximos dias o calendário de votação da proposta. Repórter Bruno Lourenço.
15: O autor da PEC, senador Vanderlan Cardoso, do PSD de Goiás, lembrou que a Comissão de Constituição e Justiça votou a proposta em 10 de junho e o governo, que pediu de 1 a 2 semanas para analisar o texto, após 2 anos de reuniões com os senadores, já teve o tempo necessário para os eventuais ajustes.
16: Para que o Banco Central não pare, não entre em total colapso operacional, com prejuízos diretos à fiscalização do sistema financeiro nacional e do PIX, que atende de forma importante a todos os cidadãos brasileiros.
15: O presidente do Senado, Davi Alcolumbre, se comprometeu a definir um calendário de votação para a PEC até esta sexta-feira, dia 19.
18: Eu vou conversar com esses atores e vou tomar uma decisão na condição de presidente do Senado para ver qual é a data que eu vou colocar essa PEC para deliberação aqui no plenário.
15: A proposta de emenda à Constituição precisa passar por 2 turnos de votação no plenário, onde terá que receber a aprovação de 49 dos 81 senadores.
6: A senadora Damaris Alves, do Republicanos do Distrito Federal, alertou para o aumento dos casos de violência contra pessoas idosas no Brasil. Em referência ao Dia Mundial de Combate à Violência contra a Pessoa Idosa e à campanha Junho Violeta, ela citou dados de órgãos oficiais que apontam crescimento das denúncias de agressões, negligência, abandono e violência patrimonial.
7: A senadora também chamou atenção para casos de violência sexual contra idosos e defendeu o fortalecimento das políticas públicas de proteção, além do endurecimento das penas para agressores e fraudadores, que tem como alvo aposentados e pensionistas.
19: E sabe onde essas coisas acontecem? Especialmente a violência sexual? Nos abrigos, nos lares de acolhimento e dentro de casa. Na hora do banho, na hora de trocar a fralda, o idoso muitas vezes não consegue falar, não consegue pedir socorro e sofre essa monstruosidade calado.
6: E especialistas e parlamentares discutiram no Senado um projeto que cria uma política nacional de enfrentamento à violência contra a mulher e transforma em lei medidas de proteção já adotadas no país.
7: O objetivo é garantir a permanência dessas políticas de proteção, mesmo com as mudanças de governo. A reportagem é de Patrícia Oliveira.
27: O Brasil registra uma média de 4 mulheres assassinadas por dia e esse número está aumentando. Só no primeiro trimestre deste ano, os casos de feminicídio cresceram 7,5% em relação ao mesmo período período do ano passado. Um projeto transforma em lei e amplia as ações que já são executadas hoje para garantir a permanência dessas políticas de proteção, mesmo com as mudanças de governo. Para a gestora pública Mia Costa, apesar dos avanços na legislação, as medidas protetivas têm sido mais uma reação do que um impedimento à violência contra as mulheres.
0: Nós não estamos conseguindo chegar a tempo de impedir que essa violência aconteça.
27: A proposta do senador Paulo Paim, do PT do Rio Grande do Sul, prevê a integração dos serviços de atendimento, mais acesso ao acompanhamento psicossocial, a capacitação de profissionais e ações de prevenção.
1: É necessário construir uma política de Estado permanente, integrada e estruturada.
27: Entre as medidas previstas estão a expansão das unidades da Casa da Mulher Brasileira, a criação de unidades móveis para atender regiões sem serviço especializado e campanhas permanentes de conscientização.
7: Edição de Paula Groba e trabalhos técnicos de João Lira, o Jornal do Senado fica por aqui. Acompanhe agora as notícias da Câmara dos Deputados. Boa noite.
6: Boa noite e até amanhã.
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17: Câmara aprova a criação de política industrial e tecnológica para o país.
20: Comissões proíbem graduação à distância para cursos na área da saúde.
17: Proposta de criminalização da misoginia pode ser votada ainda este mês.
21: Boa noite. A relatora do projeto que criminaliza a misoginia anunciou a votação da proposta para a última semana de junho. A repórter Maria Neves explica a versão atual da proposta.
22: De acordo com a coordenadora do grupo de trabalho que analisou o projeto sobre criminalização da misoginia, deputada Tabata Amaral, do PSB de São Paulo, há acordo com os líderes partidários para votar a proposta no plenário da Câmara na semana do dia 29 deste mês. A parlamentar apresentou as alterações propostas ao texto que já foi aprovado no Senado. A principal mudança foi instituir pena para disseminação de ódio contra as mulheres pela internet. Para defender a importância da medida, Tabata Amaral lembrou o caso da jovem que morreu após ser jogada de uma ponte sem corda durante uma prática esportiva conhecida como rope jump em São Paulo e que, mesmo depois de morta, foi atacada nas redes.
24: Uma jovem de 21 anos foi morta de uma maneira absolutamente horrorosa, pavorosa, e nas horas seguintes, o que a gente viu na internet não é o que a gente aprendeu e a gente cresceu vendo, que

0: Caso o crime seja cometido por meio da internet com o objetivo de obter vantagem econômica, a pena aumenta. A prática será punida com reclusão, que pode ir de 3 a 10 anos, mais multa. Essa pena maior será aplicada também quando o agente do delito for pessoa com audiência expressiva, influência pública ou capacidade ampliada de difusão do conteúdo em meio de comunicação ou plataforma digital. A punição também será maior se o crime de misoginia for cometido contra criança, adolescente, pessoa idosa ou com deficiência. Nesse caso, passa a ser de 3 a 7 anos e meio, mais a multa, também acrescida da metade. Deputadas de partidos de oposição foram contrárias ao projeto e argumentam que a medida pode ferir direitos fundamentais. A deputada Júlia Zanatta, do PL de Santa Catarina, sustenta que o projeto é um perigo para a liberdade de expressão e para a liberdade religiosa.
1: O texto admite punir manifestação contra mulheres enquanto grupo social, sem uma vítima determinada. Ninguém precisa ter sido ofendido, basta alguém entender que uma frase, um vídeo, uma pregação menosprezou as mulheres como coletivo. Isso que vão fazer aqui, se esse texto passar da forma que está, vai ser institucionalizar o crime de opinião sob o manto da defesa das mulheres.
0: Na versão aprovada, a misoginia é definida como prática, indução ou incitação de violência, de restrição ao pleno exercício de direitos ou de ofensa à dignidade da mulher em razão da condição de mulher. A expressão menosprezo às mulheres, que constava na versão anterior, foi retirada. Da Rádio Câmara de Brasília, Maria Neves.
2: Alexandre Lindemaia, do PT do Rio Grande do Sul, defende o fortalecimento de ações de combate ao feminicídio e à violência contra as mulheres, citando os 1.470 feminicídios registrados em 2025, perfazendo uma média de 4 por dia, com possível subnotificação de casos.
3: Alexandre Lindemaia cobra uma mudança cultural entre os homens, sublinha políticas públicas como o programa Mulher Viver Sem Violência e conclama a sociedade a se manter em permanente mobilização, além de exigir uma ação conjunta dos governos contra a violência.
4: Justiça.
2: A Procuradoria-Geral da República pediu e o STF confirmou a condenação do ex-deputado Eduardo Bolsonaro por coação no curso do processo sobre tentativa de golpe de Estado em 2022. Paulão, do PT de Alagoas, entende que a decisão assegura o respeito à soberania nacional e ao Estado de Direito.
3: Paulão avaliou que o STF analisou o processo com base na legislação e nas provas apresentadas. Para ele, nenhum agente político tem o direito de pressionar integrantes do Supremo ou de questionar ações das instituições brasileiras.
2: Marcel Van Hatten, do Novo, do Rio Grande do Sul, volta a defender a revisão dos processos relacionados aos condenados pelos atos de 8 de janeiro de 2023. Ele considera que há pessoas submetidas a punições desproporcionais e cobra a apuração de supostos abusos de autoridade.
3: Marcel Van Hatten também questiona a demora na análise de medidas aprovadas pelo Congresso para alterar a dosimetria das penas aplicadas aos condenados. De acordo com ele, a situação gera insegurança jurídica e sofrimento para as pessoas afetadas pelos processos.
2: Glauber Braga, do PSOL do Rio de Janeiro, retoma seu mandato após 6 meses de afastamento. Sua primeira providência foi solicitar ao STF a apuração de denúncias envolvendo o orçamento secreto e a responsabilização dos envolvidos, caso as irregularidades sejam confirmadas.
3: Glauber Braga solicita também à Corregedoria da Câmara que investigue a origem de mais de R$ 460 mil encontrados com um parlamentar. Ele reafirma seu compromisso de continuar fiscalizando e cobrando mais transparência na Câmara.
4: Votação.
2: A Câmara aprovou um projeto que cria política industrial para o país. O repórter Antônio Vital tem os detalhes de como será a medida.
5: A Câmara dos Deputados aprovou o projeto que cria uma política industrial para o país, com previsão de subsídios para empresas, preferência para aquisições de produtos nacionais pelo governo, metas de produção e eficiência e linhas de financiamento. O projeto, apresentado pelo deputado Heitor Xu, do PSD do Rio Grande do Sul, estabelece que cada presidente da República terá que elaborar uma política industrial, tecnológica e de comércio exterior, com objetivos e metas. Essas prioridades deverão ser aprovadas pelo Congresso.

0: Nacional. O texto estabelece que a política será elaborada levando em conta a redução das emissões de gases do efeito estufa e a transição para fontes renováveis de energia. Prevê ainda que serão definidos indicadores para mensurar se os objetivos estão sendo atingidos. De acordo com o relator da proposta, deputado Rodrigo Hollenberg, do PSB do Distrito Federal, as principais economias do mundo têm políticas de incentivo para a indústria, enquanto no Brasil a participação do setor no produto interno bruto caiu nos últimos 40 anos. Em 1985, a indústria representava 36% do PIB, percentual que caiu para 12% em 2020. No plenário, o projeto foi criticado por deputados do Novo e do Missão. Para o deputado Kim Kataguiri, do Missão de São Paulo, a proposta dá poder ao governo de beneficiar as empresas e setores que quiser, com incentivos fiscais ineficientes.
1: Eu chamaria esse projeto ou de bolsa atraso ou de bolsa milionário. Primeiro, do porquê bolsa milionário. A gente já tem 200 bilhões de reais em privilégios tributários concedidos para grandes empresários que têm poder de lobby dentro desse Congresso Nacional e no Palácio do Planalto. E uma das principais políticas colocadas aqui são justamente as subvenções e as desonerações fiscais que fracassaram como política pública no nosso país.
0: Além de prever subsídios e linhas de financiamento para empresas que produzem conteúdos nacionais, a proposta dá preferência de até 30% nas licitações públicas para produtos feitos no Brasil. Também reforça o direito do país retaliar na mesma moeda países que impuserem taxas injustificadas para a produção nacional. O relator do projeto, o deputado Rodrigo Hollenberg, defendeu a necessidade de uma política de Estado para a indústria.
2: Os Estados Unidos têm política industrial, a União Europeia tem política industrial, a China tem política industrial, a Índia tem política industrial, e nós não podemos ter política industrial. Nós queremos aqui ter uma política industrial de Estado e não de governo. Foi ouvindo o setor industrial, que considera esse projeto um marco para o desenvolvimento da indústria nacional.
0: O projeto que cria uma política industrial para o país seguiu para análise do Senado. Da Rádio Câmara de Brasília, Antônio Vital.
3: Economia. Zé Vitor, do PL de Minas Gerais, afirma que indicadores de endividamento das famílias, inadimplência de consumidores e empresas e o aumento da dívida pública e da carga tributária desmontam o discurso do governo sobre o possível ciclo virtuoso da economia brasileira.
4: No entendimento do parlamentar, a atual gestão manipula dados para maquiar os problemas econômicos cuja origem está na má administração do Estado. Zé Vitor defende o protagonismo do parlamento para redirecionar o país com base na responsabilidade fiscal e na eficiência.
3: Em seu discurso de posse, Santim Roveda, do União do Paraná, defende uma gestão pública com menos impostos, corte de gastos e privilégios, estímulo ao desenvolvimento econômico e apoio ao empreendedorismo. Ele alertou ainda para o endividamento das empresas e dos brasileiros.
4: Santim Roveda afirmou que a população espera resultados concretos dos governos com a geração de oportunidades, renda e melhoria na qualidade de vida. Como exemplo de ação administrativa positiva, ele cita a redução do IPVA em seu estado, com retorno de dinheiro para o bolso do cidadão.
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3: Transportes. Os deputados aprovaram a obrigação de pagamento do piso mínimo de frete para caminhoneiros. O repórter Marcelo Larcher nos conta quais as medidas previstas na proposta do governo e as modificações.
6: A Câmara dos Deputados aprovou medida provisória que obriga o cumprimento do peso mínimo do frete por quem contratar caminhoneiros autônomos. Além de reforçar os mecanismos de fiscalização do pagamento do frete, o texto aprovado institui um piso salarial nacional de R$5.000 por mês para motoristas de longa distância. O texto final, apresentado pelo relator, deputado Zé Trovão, do PL de Santa Catarina, também prevê anistia das multas aplicadas a transportadores de cargas, empresas e motoristas que participaram das manifestações e bloqueios ocorridos depois das eleições eleições de 2022. A medida provisória está em vigor desde março, mas precisa ser votada pela Câmara e pelo Senado para virar lei. A proposta do governo reforça a fiscalização da política nacional de pisos mínimos do transporte rodoviário de cargas. Obriga o registro de todas as operações de frete por meio de um código identificador, com informações sobre o contratante, o transportador, a origem e o destino da carga, bem como o valor do frete. Se esse valor do frete for abaixo do permitido, o sistema impede o registro. O texto também assegura aos transportadores autônomos de cargas o adiantamento de pelo menos 70% do valor do frete no momento da contratação, com pagamento do restante em até 3 dias úteis após a entrega da carga. O relator, deputado Zé Trovão, diz que a medida provisória vai impedir a atuação de intermediários, que ficam com parte do valor do frete.
7: E hoje, nós estamos nessa casa votando algo que definitivamente tira o caminhoneiro autônomo da escravidão, do jugo daqueles que sempre roubaram o caminhoneiro na cara dura. E de quem eu estou falando? Do famoso, o homem que não tem um caminhão, que nunca dirigiu um caminhão, mas que leva 30, 40, 50% do frete do caminhoneiro.
6: O texto final da medida provisória também dá prioridade para transportadores autônomos de cargas e cooperativas de transporte de cargas no acesso a financiamentos e incentivos do Procargas, o programa criado para estimular o setor de transportes. Depois de aprovada pela Câmara, a medida provisória seguiu para análise do Senado. Da Rádio Câmara de Brasília, com informações de Antônio Vital, Marcelo Larcher.
8: Desenvolvimento Regional.
4: Do PT comemora ações do governo federal para a reconstrução do Rio Grande do Sul, ressaltando a entrega de moradias em Viamão e a assinatura de ordens para a construção de mais de 2.000 casas em municípios gaúchos.
3: Marcon ressalta que as cidades contempladas foram atendidas independentemente das posições ideológicas de suas lideranças, demonstrando o compromisso da atual gestão com o Estado, fortemente atingido por eventos climáticos e com a população que necessita de habitação.
4: Valdenor Pereira, do PT da Bahia, comemorou os 37 anos de emancipação de Bom Jesus da Serra, Lagoa Real e Mirante, os 146 anos de Jacaraci e os 149 anos de Brumado, municípios vinculados à área de atuação de seu mandato.
3: Valdenor Pereira saudou moradores, lideranças e representantes dos poderes municipais pelas comemorações entre os dias 7 e 13 de junho. Ele cumprimentou ainda os participantes da plenária virtual sobre violência de gênero e políticas públicas voltadas para as mulheres.
4: Ao assumir o mandato, Paulo Soares, do Podemos de São Paulo, declarou representar os municípios do interior paulista. O parlamentar garante que vai atuar em defesa da saúde pública, das instituições filantrópicas, das APAES e de uma maior descentralização dos recursos públicos.
3: Paulo Soares também defende medidas para reduzir filas de espera por consultas, exames e cirurgias no Sistema Único de Saúde. Segundo o deputado, é necessário fortalecer hospitais filantrópicos e atualizar a tabela do SUS para ampliar a capacidade cidade de atendimento à população.
8: Educação.
4: Soraya Santos, do PL do Rio de Janeiro, cobra a aplicação de leis de combate à violência escolar. Ela cita casos recentes de agressão e defende que as escolas registrem as ocorrências junto aos órgãos competentes para garantir proteção aos estudantes.
3: A congressista se preocupa com os estímulos à violência e com a formação de gangues entre jovens. Soraya Santos recorda que a segurança escolar passou a ser uma meta específica da educação e defende a conscientização da população como instrumento para enfrentar o problema.
8: Saúde.
4: A Comissão de Constituição e Justiça aprovou proposta que proíbe graduação à distância para cursos da área da saúde. A repórter Paula Bittar acompanhou a discussão sobre a matéria.
9: A Comissão de Constituição e Justiça da Câmara aprovou uma proposta que proíbe a realização de cursos de graduação da área da saúde e de educação física na modalidade de ensino à distância. O relator na comissão, deputado Orlando Silva, do PCdoB de São Paulo, ressaltou o direito à saúde previsto na Constituição e afirmou que os cursos da área exigem o desenvolvimento de habilidades que são ligadas ao contato direto com o paciente, materiais biológicos ou ambiente clínico, e que o modelo à distância, mesmo que preveja momentos práticos, pode se mostrar deficiente em proporcionar uma experiência supervisionada indispensável para a segurança do paciente e a qualidade dos serviços. A deputada Cris Tonietto, do PL do Rio de Janeiro, por outro lado, disse que a proibição pode prejudicar muitas pessoas.
10: Impedir uma modalidade de ensino à distância, isso pode ser um cerceamento, inclusive, da própria liberdade de muitos de quererem fazer e adotar esse tipo de modalidade, até por situações específicas. Tem, por exemplo, que pessoas que trabalham fora, que talvez não tenham condições de estarem ali em loco na faculdade e podem muito bem querer adotar essa modalidade EAD.
9: Já a deputada Talíria Petrone, do PSOL do Rio de Janeiro, se posicionou de forma contrária ao ensino à distância para esses casos.
11: Acho que isso pode, muitas vezes, popularizar o acesso ao ensino superior, garantir uma ampliação do acesso à educação, mas nos casos de saúde, é algo que eu não consigo compreender como há um grupo que acha natural que você tenha médicos se formando por EAD, enfermeiras se formando por EAD.
9: A proposta que proíbe a realização de cursos de graduação da área da saúde e de educação física na modalidade de ensino à distância já pode seguir para análise do Senado, a não ser que haja recurso para votação pelo plenário. Da Rádio Câmara, de Brasília, Paula Bittar.
12: Homenagem.
3: Fernando Máximo, do PL de Rondônia, presta homenagem aos 115 anos da Assembleia de Deus no Brasil, comemorados hoje. Ele realça a atuação da Igreja na transformação espiritual e social e fala do apoio a famílias e pessoas em situação de vulnerabilidade.
4: Doutor Fernando Máximo elogiou a atuação de lideranças religiosas de seu estado e do país, destacando o trabalho desenvolvido em benefício das comunidades e manifestou seu desejo de que a instituição continue expandindo suas atividades e alcançando mais pessoas.
8: Relações Exteriores.
3: Chico Alencar, do PSOL do Rio de Janeiro, defende uma solução diplomática para o conflito no Oriente Médio. O parlamentar analisa que ações militares durante acordos de paz agravam a instabilidade na região.
4: Chico Alencar também critica posições adotadas pelo governo norte-americano em política externa e imigração. Ele pede respeito à soberania dos países, à democracia e aos direitos humanos como princípios fundamentais para as relações internacionais.
3: Termina agora o Jornal Câmara dos Deputados, produzido pela Rádio Câmara, com trabalhos técnicos de Wellington Teles e apresentação de Val Monteiro e Márcio Aquilissardi. Uma boa noite para você.
4: A Voz do Brasil volta amanhã. Boa noite.
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14: 20 horas. 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

0: 8:07, horário oficial do Brasília. O nosso Paradão Sertanejo aqui na Rádio Esmeralda até às 11.
1: Brasil!
0: Abraço aí pra você, se liga com a gente aqui no Sistema Vacarias Comunicações, Rádio Esmeralda Vacaria. É a produção executiva da minha rainha Giza Vitiniz, que é o Paradão Sertanejo, ano 14. Até às 11 aí na sua companhia. Vem junto, meu filho. É o Paradão Sertanejo na 96.5. É a Rádio Esmeralda Vaqueria dos Pinhais. Meu amigo Mikael Bisotto já aí tá comparecendo no evento. Um abraço aí pra você. Rapaziada aí ligado com a gente aqui na nossa Rádio Esmeralda 96.5. Luiz Gonzaga lá da Imperial também tá ligado com a gente. Alô aí pra rapaziada aí ligado com a gente aqui no nosso Paradão Sertanejo na 96.5. É a produção executiva da Giza Vitiniz, que em nome das melhores empresas e marcas da Vacaria Região, X Galpão 3232-4176, Carlos Zaqueira 2622. 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Meu amigo Gildo comparecendo no evento. Alô, Gildo!
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0: Abraço aí pra você, obrigado pela companhia. 9 graus e a temperatura. Tá começando, meu filho, os trabalhos aqui na Mais Popular.

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0: 8 horas e 12 minutos, horário oficial de Brasília. É o nosso Paradão Sertanejo, chegando com a previsão do tempo para você. Hoje, dia 18 do mês de junho, quinta-feira, 9 graus de temperatura, noite de temperatura baixa, mínima de 5 para hoje. Amanhã, dia 6, o dia será nublado com período de sol, previsão de chuva ao decorrer do dia e noite. Temperatura giza máxima para amanhã de 11 graus e a mínima de 10. Informações do tempo com a minha querida Giza Vitinisky. É o nosso Paradão Sertanejo aqui na Rádio Esmeralda, ao vivo na Mais. Vamos lá.
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0: 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Abraço aí pra você. 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

Alô, Ney Pokémon, comparecendo no evento, abraço pra você. Brasil! Mas já tava lá. Meu amigo Luiz Gonzaga, lá do bairro Petrópolis, abraço pra você também. Não é o rei do Baião, mas é meu amigão.

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0: É o nosso Paradão Sertanejo aqui na nossa querida Rádio Esmeralda 96.5.

8 horas e 27 minutos, é o nosso Paradão Sertanejo aqui na Esmeralda. Até as 11 aí na sua companhia. 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É o nosso Paradão Sertanejo aqui na Rádio Esmeralda. O Canadá vai aplicando aí 4-0, viu, gente, aí no Catar, né? O Catar começa a dar meio que adeus à Copa já, né? Na segunda rodada, né? Já levou fumo na primeira partida, né? Então, aí perdendo a segunda por 4-0, fica praticamente impossível passar, né? O Canadá aí já tá indo para 4 pontos, né? E tem o último jogo aí, se não me engano, joga com a Suíça, a última rodada, né? A Suíça também acho que tem 2 vitórias, né? Então vai ser um pega para capar aí, né? Amanhã, 2 da tarde, tem um jogão, né? Estados Unidos vai enfrentar a Austrália, os dois times bem, né? Começaram com tudo aí a primeira rodada. Então vai ser aí também um enfrentamento muito interessante. É só a segunda rodada ainda da Copa do Mundo, né, gente? Copa do Mundo aí que todo mundo para ver, né? É bom demais, né? Abraço aí, pessoal, ligado com a gente aqui no nosso Paradão Sertanejo na Rádio Esmeralda. 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É o nosso Paradão Sertanejo aqui na Rádio Esmeralda, até às 11 da noite aí na sua companhia. 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Abraço aí pro meu amigo lá. É, como é que é o nome dele? Que pediu música agora aqui. Rapaz. Aqui, João de Paula, né? Pediu a música. Aí, uma galdeira, né? Aí, o João de Paula lá do IP, né? Ô, João de Paula, vou te tocar uma música aqui do Daniel Hacker, tá? Essa música aqui é louca do especial Vaneira do Nego Velho, tá? Abraço aí pra você. Grande pessoa aí, meu amigo João de Paula, né? Tá lá no IP na...

8:36, horário oficial de Brasília, o nosso Paraná do Sertanejo, de volta aqui na Mais Popular. É, gente, é o Paraná do Sertanejo, lembrando aí pra você que se liga aqui com a gente no, aqui na Rádio Esmeralda, da Carlinque Multimarcas, e você é uma parceria de sucesso. 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E com um grande estilo aí, né? Coitado do Catar, né? Nossa, Catar aí é de se catar e ir embora, né? Catar todo mundo e vai embora, né? Pelo amor de Deus. Que coisa feia, hein? Abraço aí pra você que tá ligado com a gente aqui na nossa Rádio Esmeralda. Também, né, Giza? 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
1: Na Rádio Esmeralda, 8 horas e 46 minutos.
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3: Boa noite, Samir e Gisele, o Carlão, cantor das Andorinhas. Feliz quinta-feira a todos. Toque a música, e se for chorar, mande zap.

0: 8:51, já o Minuto Gospel, hein, gente? Abraço aí pro pessoal ligado com a gente, aqui na nossa Rádio Esmeralda, lembrando aí pra você, aqui do nosso querido Empório Pazeto, produtos coloniais, quem provou, aprovou, não deixe faltar no seu comércio, na sua mesa, produtos nosso querido Empório Pazeto. 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
0: 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Meu amigo Vinícius, aquele abraço. 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É o sendo beleza Mana Cabeleireira. 6-0, meu Deus, que massacre aí na equipe do Qatar, né? Meu Deus do céu, que vergonha que esses meninos estão passando, né? Chega a ser até um sofrimento, né, gente? O pessoal aí representando seu país, levar uma saraivada dessa, né? Lembra do Brasil 7-1? É, rapaz, ali também foi massacrante, né, gente? É, isso aí. É o Rocinha com Crelux. Aí, dor do adeus, Eduardo Costa. Para o Chuchu, para o Ivan e o pessoal da Cocrelux que tá na nossa companhia. Alô, gurizada velha da Cocrelux. Vou procurar a música de vocês aqui, toco, viu? Aí, eu achando aqui, já toco em seguida se der, tá? Até antes aí do Minuto Gospel. E a próxima música aqui é do meu amigo Mikael Bisotto também, que pediu aí o Chico Mulato com Lourenço e Lorival. 9 graus. Voltando aqui.

9:02, 9 graus a temperatura. Em seguidinha tem aí pra você o nosso Minuto Gospel. O Dete Gobetti pediu a música aqui, Gisé. Quando o Grande Amor Se Faz, música pra curtir do Cleito e Camargo.